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1: Nove três. 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
2: Olá, boa noite.
3: Boa noite para você que nos acompanha em todo o país.
2: Quinta-feira, 18 de junho de 2026.
3: Vamos ao destaque do dia, saúde em casa.
2: O governo do Brasil lança programa de atenção domiciliar à pessoa idosa, o PAD Brasil.
3: Equipes vão atuar junto com os profissionais de saúde da família para atender em casa os idosos e diminuir a necessidade de hospitalizações.
2: E mais 21 cidades pequenas vão receber o programa Melhor em Casa, que leva atendimento contínuo do SUS no domicílio. Pablo Mundinho.
4: O atendimento é destinado principalmente a pacientes que receberam alta hospitalar, mas ainda precisam de acompanhamento intensivo para recuperar movimentos, autonomia e independência.
3: E ainda, direitos de crianças e adolescentes.
2: Combate ao trabalho infantil teve mais de 10 ações de fiscalização em 2025 e retirou mais de 4.300 crianças de condições laborais inapropriadas.
3: Por outro lado, o trabalho legal para jovens aprendizes cresceu e chegou a 726 mil contratos ativos.
2: E nós vamos falar também de combate às casas ilegais de apostas.
3: Operação Conto da Sorte mira em esquema de bets irregulares e pode ter movimentado 50 bilhões de reais em 3 estados. Nazi Brum.
5: Segundo as investigações, além de movimentação financeira incompatível com rendimentos declarados, existem indícios de lavagem de dinheiro e sonegação fiscal.
2: Hoje na apresentação da Voz do Brasil, Mariana Jungmann e Luciano Seixas.
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2: A Receita Federal coordena uma operação para investigar empresas que atuavam de forma ilegal no mercado de apostas, as chamadas bets.
3: A suspeita é que o grupo movimentou cerca de 50 bilhões de reais em esquemas de fraudes em 3 estados.
2: Entre os crimes apurados estão sonegação e lavagem de dinheiro.
5: A Operação Conto da Sorte foi realizada nos estados de Pernambuco, Ceará e São Paulo. E nesse primeiro momento, foca na obtenção de documentos e provas. Para isso, foram cumpridos 14 mandados de busca e apreensão. A investigação começou após a Secretaria de Prêmios e Apostas do Ministério da Fazenda fazer uma análise técnica numa autarquia criada pela Prefeitura de Bodó, no Rio Grande do Norte, que autorizava o funcionamento de empresas de apostas. A autarquia foi fechada por determinação do Supremo Tribunal Federal, mas as bets ilegais continuaram atuando. De acordo com o ministro da Fazenda, Dario Durigan, a movimentação ilegal pode chegar a 50 bilhões de reais.
6: A gente identificou um grupo de 37 empresas que atuavam no ramo das bets ilegais. Houve uma movimentação, a princípio, de 50 bilhões de reais. Essa é uma das várias operações que serão feitas para combater bet ilegal, rigor total, tolerância zero, melhor dizendo, com as bets ilegais.
5: Segundo as investigações, além de movimentação financeira incompatível com rendimentos declarados, existem indícios de lavagem de dinheiro e sonegação fiscal. Na ação, os agentes estão apreendendo documentos, celulares, computadores, dinheiro em espécie e passaportes dos envolvidos. A operação envolve 9 auditores fiscais, 6 promotores de justiça, 10 servidores da Receita Federal, além de 28 policiais civis e militares. Reportagem Nazi Brum.
3: Para garantir a vida de meninas e mulheres, o governo do Brasil tem implementado diversas ações integradas de prevenção, fortalecimento das redes de proteção e punição dos agressores.
2: E os resultados começam a aparecer. Os meses de abril e maio apresentaram redução de feminicídios no Brasil.
7: O número de feminicídios no país caiu nos meses de abril e maio deste ano, quando comparado ao mesmo período de 2025. Nesses dois meses do ano passado, 262 mulheres foram mortas por machismo, possessividade dos companheiros ou outras razões relacionadas ao simples fato de serem mulheres. Nesse ano, foram 232 mulheres assassinadas nessas condições, uma redução de 11,45%. Em fevereiro, uma iniciativa do governo federal mobilizou os três poderes, executivo, legislativo e judiciário, para lançar o Pacto Nacional Brasil contra o Feminicídio. Na avaliação do secretário nacional de Segurança Pública, Chico Lucas, ações como essa contribuíram para que o Brasil apresentasse uma tendência de queda após dois anos seguidos de aumento desse crime.
8: Quando há consolidação dos dados de janeiro a maio, a queda é da ordem de 0,47, o que mostra uma reversão da tendência de aumento e agora nós estamos, de fato, tendo uma diminuição do número de feminicídios.
7: Também está em andamento a Operação Mulher Segura, coordenada pelo Ministério da Justiça e Segurança Pública, em parceria com o Ministério das Mulheres, secretarias estaduais e municipais e as forças de segurança. A ação tem como objetivo cumprir, até o fim do ano, todos os mandados de prisão em aberto por crimes contra as mulheres. O secretário nacional de Segurança Pública, Chico Lucas, ressaltou os principais números da operação, que já está na segunda fase.
8: Só no mês de março e abril foram 6 mil prisões realizadas daqueles que descumpriam medidas protetivas ou tinham mandado de prisão em aberto. E as operações continuam. Na fase 2, agora no mês de junho, os 15 primeiros dias, já cumprimos centenas de mandados de prisão e fiscalizamos por milhares de agentes policiais as medidas protetivas de urgência.
7: Nos primeiros três meses desse ano, o Ligue 180, Central de Atendimento à Mulher, registrou um aumento de 24% nas denúncias de violência contra mulheres e 14% nos atendimentos, quando comparado ao mesmo período do ano passado. Reportagem Natália Koslick.
3: O Ministério da Saúde está ampliando os cuidados domiciliares no Brasil.
2: Foram habilitadas novas equipes do programa Melhor em Casa, que vão apoiar a reabilitação de pacientes.
3: Hoje, mais de 1.000 municípios já são beneficiados pelo programa em todo o país.
4: Depois de uma internação, o desafio nem sempre termina quando o paciente recebe alta. Para quem precisa de reabilitação e acompanhamento especializado, sair de casa pode ser difícil e muitas vezes inviável. É o caso do Carlos Henrique, que sofreu uma parada cardiorrespiratória e desde então precisa de cuidados contínuos. A esposa, Luciene Sibela, conta como o atendimento domiciliar fez diferença na rotina da sua família.
9: Eu acho que a primeira palavra que me vem é segurança. Segurança de saber que você não está só e que você está com profissionais que vai te apoiar. Você veja hoje, eles chegaram aqui e já resolveram muitas coisas, né? E isso para nós é uma segurança muito grande, saber que você pode contar.
4: Para ampliar esse cuidado e reduzir as dificuldades enfrentadas pelas famílias, o Sistema Único de Saúde está fortalecendo o atendimento domiciliar realizado pelo programa Melhor em Casa. Foram habilitadas novas equipes multiprofissionais especializadas para apoio à reabilitação, que vão atender 21 municípios com menos de 20 mil habitantes. São profissionais de diferentes áreas da saúde. O coordenador-geral de atenção domiciliar do Ministério da Saúde, Tarcísio Nema de Aquino, explica que tipo de cuidados serão oferecidos.
10: Então é fisioterapeuta, terapeuta ocupacional, fonoaudiólogo, cirurgião dentista, farmacêutico, psicólogo, assistente social, nutricionista. Então são profissionais que integram a equipe para levar a reabilitação, né, a recuperação do paciente, o cuidado de nível especializado dentro do domicílio.
4: O atendimento é destinado principalmente a pacientes que receberam alta hospitalar, mas ainda precisam de acompanhamento intensivo para recuperar movimentos, autonomia e independência. O cuidado também ajuda a evitar novas internações e garante a continuidade do tratamento perto da família, explica Eliana Peixoto, fonoaudióloga da equipe de atendimento em Brasília.
11: A gente faz esse atendimento dando qualidade de vida para o paciente, melhorando a condição de atendimento dentro da família, ajustando a vida daquela família com aquela nova realidade de paciente, né, acamado, instruindo. A nossa atividade dentro do lar do paciente é uma atividade de educação continuada.
4: A expansão das equipes do Melhor em Casa contou com investimento anual de 3.400.000 reais. Hoje, mais de 1.000 municípios já são beneficiados pelo programa em todo o país. Reportagem Pablo Mundim.
2: E como ouvimos aí na reportagem, o programa Melhor em Casa é fundamental para diminuir a hospitalização de pacientes em todo o país.
3: Mas o governo do Brasil identificou uma lacuna no cuidado continuado de uma parcela específica da população, os idosos.
2: Atualmente são 36 milhões de pessoas idosas, sendo 3 milhões com dificuldades de locomoção ou que têm restrição para sair de casa. Isso representa 10% da população idosa.
3: E para garantir um envelhecimento saudável, o Ministério da Saúde lançou hoje o Programa de Atenção Domiciliar à Pessoa Idosa, o PAD Brasil.
2: O investimento será de 163 milhões e 200 mil reais em 2026, com projeção de mais de 329 milhões de reais no próximo ano.
3: Na prática, o programa vai funcionar com equipes multiprofissionais, trabalhando em conjunto com as equipes de saúde da família.
2: O ministro da Saúde, Alexandre Padilha, detalhou como essas equipes vão atuar para dar suporte a pacientes e aos seus familiares.
12: Essas equipes vão lá, vão cuidar desse idoso que está acamado. Então, elas têm uma relação direta com os médicos da família e comunidade, com os profissionais da atenção primária em saúde, mas passam a ter o papel específico de, todo dia, pegar o automóvel do programa, visitar o idoso acamado. Ou seja, com isso você consegue colocar mais um time para dar conta dessas visitas ao idoso acamado, que muitas vezes não sai de casa, não tem condições de sair de casa, muitas vezes o cuidador tem que ficar o tempo todo com ele lá. Então, essas equipes vão fazer essas visitas, orientar melhor o cuidador, também cuidar do cuidador de uma certa forma.
3: Além do PAD Brasil, também foi lançada a Caderneta Brasileira da Pessoa Idosa.
2: O documento já está disponível em formato digital dentro da plataforma Meu SUS Digital, integrada à conta gov.br, e permite o acompanhamento dos dados de saúde do idoso.
3: Empresas, pesquisadores e startups da área de saúde agora contam com um novo guia para ajudar a transformar tecnologias em soluções disponíveis no SUS.
2: Os dispositivos médicos fazem parte da rotina dos serviços de saúde e incluem desde curativos e ataduras até próteses e tecnologias com inteligência artificial.
3: Atualmente, existem mais de 2 milhões de tipos diferentes desses dispositivos no mundo.
2: Segundo o Ministério da Saúde, o avanço tecnológico amplia as possibilidades de atendimento e contribui para melhorar a qualidade de vida dos pacientes.
3: A publicação reúne orientações sobre financiamento, pesquisa, desenvolvimento, regulação e incorporação dos dispositivos na rede pública de saúde.
2: O material está disponível gratuitamente para consulta em gov.br/saúde.
3: As ações de combate ao trabalho infantil alcançaram o melhor resultado da última década.
2: Mais de 4 mil crianças e adolescentes foram afastados dessa condição, especialmente as que estavam mais vulneráveis.
13: No Brasil, o trabalho infantil é proibido, de forma geral, para quem tem menos de 16 anos. Quem tem mais de 14 anos pode atuar, mas na condição de aprendiz. Para fazer cumprir a lei, os órgãos de fiscalização brasileiros têm trabalhado cada vez mais. Em 2025, 4.318 crianças e adolescentes foram afastados do trabalho infantil no Brasil. É o melhor desempenho dos últimos 10 anos, resultado das mais de 10 mil ações de fiscalização realizadas pelos auditores fiscais do trabalho. Os primeiros 4 meses de 2026 demonstram a continuidade desse trabalho, como explicou o coordenador de erradicação e fiscalização do trabalho infantil, Roberto Padilha.
14: Os dados parciais de 2026 apontam mais de 1.100 crianças e adolescentes afastadas do trabalho infantil, dados parciais até abril. Nesse mês de junho, estamos realizando um grande operativo nacional de combate ao trabalho infantil. Já estamos recebendo dados da fiscalização em diversos estados e com certeza teremos realmente um aumento nesses números de crianças e adolescentes retirados do trabalho infantil.
13: O foco é o combate aos casos mais graves. Esse trabalho é um esforço integrado do governo federal com redes de proteção social, conselhos tutelares e instituições parceiras. E as ações vão além de tirar as crianças e adolescentes de situações de trabalho. Elas garantem o direito básico dos menores de 18 anos de crescerem e se desenvolverem, livres de exploração ou violência. Michele Antunes, líder de projetos de uma fundação que luta pela defesa dos direitos da criança e do adolescente, explica a importância dessa medida.
15: A criança, ela precisa estar na escola, ela precisa estar brincando, ela precisa estar se desenvolvendo de uma forma muito saudável. Então, quando ela está dentro desse ambiente do trabalho infantil e sofrendo essa violação, consequentemente ela vai ter sim um desenvolvimento extremamente prejudicado e ela vai estar muito mais vulnerável a sofrer outros tipos de violação, outros tipos de violência, né?
13: Para denúncias de casos de trabalho infantil, o Ministério do Trabalho e Emprego disponibiliza um canal exclusivo, o sistema IP Trabalho Infantil, que pode ser acessado pelo endereço iptrabalhoinfantil.trabalho.gov.br. Reportagem Márcia Fernandes.
3: E é sempre bom lembrar, denúncias de casos de trabalho infantil também podem ser feitas pelo Disque 100, que é o canal de denúncias de violações de direitos humanos oficial do governo federal.
2: O presidente da República em exercício, Geraldo Alckmin, vetou integralmente o projeto que instituía o contrato do primeiro emprego.
3: Na prática, a proposta reduzia encargos trabalhistas e previdenciários para empregadores que contratassem jovens entre 18 e 29 anos sem experiência formal no mercado de trabalho.
2: De acordo com o veto publicado hoje no Diário Oficial da União, o projeto de lei era inconstitucional e contrariava o interesse público na formação educacional de jovens.
16: O presidente em exercício, Geraldo Alckmin, vetou integralmente o projeto de lei que criava o chamado contrato do primeiro emprego para jovens de 18 a 29 anos. A mensagem de veto foi publicada no Diário Oficial da União desta quinta-feira, 18 de junho. Segundo o governo federal, a proposta previa jornada de até 44 horas semanais, o que contraria a defesa da redução da carga horária de trabalho e dificultaria a conciliação entre emprego e estudos. O texto também concedia benefícios tributários e previdenciários aos empregadores, sem oferecer garantias adicionais aos jovens trabalhadores. Outro argumento apresentado é que a medida poderia desestimular a contratação por meio da lei da aprendizagem, considerada uma das principais portas de entrada para o mercado formal de trabalho. De acordo com o Ministério do Trabalho e Emprego, mais de 6 milhões de jovens já foram beneficiados pela modalidade nos últimos 26 anos. Em março deste ano, o país registrou mais de 700 mil contratos ativos de aprendizagem, o maior número da série histórica. Lucília Araújo para a Voz do Brasil.
3: Pois é, como nós acabamos de ouvir na reportagem de Lucília Araújo, a lei de aprendizagem profissional é a principal porta de entrada para jovens sem experiência no mercado de trabalho e ela vem registrando crescimento.
2: Segundo dados do novo CAGED, só entre janeiro e abril deste ano foram quase 55 mil novas contratações.
3: O resultado foi impulsionado pela indústria e pelo fortalecimento de políticas de aprendizagem profissional, que respeita os horários escolares e os direitos dos adolescentes e jovens adultos.
17: O Brasil alcançou um recorde histórico. 726 mil jovens aprendizes com contratos ativos. Só nos quatro primeiros meses do ano foi registrado um saldo positivo de quase 55 mil novas contratações. A indústria liderou a geração de vagas, seguido pelos setores de serviços, comércio, construção civil e agropecuária. Os dados reforçam o crescimento da aprendizagem profissional como principal porta de entrada dos jovens no mercado de trabalho. A contratação é obrigatória para estabelecimentos de qualquer setor que tenham pelo menos 7 empregados em funções que demandem a formação profissional. Essas empresas devem preencher entre 5 a 15% do seu quadro de funcionários com jovens aprendizes. Podem participar quem tem entre 14 e 24 anos incompletos. De acordo com a lei da aprendizagem, o contrato tem caráter especial e duração máxima de 2 anos. O jovem aprendiz tem carteira de trabalho assinada e a garantia de direitos trabalhistas pensionistas e previdenciários, além de proteções específicas. Cleide Lopes, para a Voz do Brasil.
2: Mais de 55 milhões de brasileiros já emitiram a carteira de identidade nacional.
3: O documento, que está substituindo gradualmente o RG, é mais moderno, seguro e completo.
2: E vale em todo o território nacional, com o CPF como número único de identificação.
18: No Brasil, mais de 1 milhão de carteiras de identidade nacional são emitidas por mês, segundo dados divulgados pelo Ministério da Justiça e Segurança Pública. O novo modelo está disponível desde 2022 e a emissão do documento pode ser agendada nos institutos de identificação dos estados e do Distrito Federal. O maranhense Alcemir Chaves de Araújo conseguiu marcar o atendimento com a ajuda da filha. Aos 74 anos, ele diz que quer trocar o documento para ter mais tranquilidade.
19: Aí a minha filha achou melhor tirar logo essa identidade nova, né? Porque a velha estava boa, né? Mas eu me apressei logo, de bora logo tirar logo isso. Aí eu acabei, fiquei logo livre, de cabeça fria, né?
18: Assim como o Alcemir, mais de 55 milhões de brasileiros já emitiram a carteira de identidade nacional em todo o Brasil. A troca é obrigatória, mas o modelo antigo vale até 2032. Para a coordenadora-geral de Modernização Tecnológica do Ministério da Justiça e Segurança Pública, Beatriz Figueiredo, a grande vantagem da carteira de identidade nacional é a utilização do CPF como número único de identificação.
20: Ela traz de novo uma identidade mais integrada, mais segura e mais moderna, porque ela substitui, vai substituir gradualmente o antigo RG, ela sim, que usa um número único, que é o número do CPF, que vai ser válido em todo o Brasil. Então a gente acaba com aquela possibilidade de ter um número de RG diferente em cada estado, e isso vai unificar a identificação pelo CPF, né? Que a gente tem um CPF único. Então isso reduz a duplicidade e aumenta muito a segurança dos nossos dados.
18: A versão digital da carteira, integrada ao gov.br, permite incluir outros documentos e registros do cidadão, como CNH, título de eleitor, dispensa militar, carteira de trabalho e cartão SUS. Para tirar o documento, é só acessar gov.br/identidade e agendar a expedição. É preciso apresentar a certidão de nascimento ou de casamento. A primeira via do documento é gratuita. Reportagem Gabriela Noronha.
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3: Previsões do Instituto Nacional de Meteorologia, o INMET, confirmam que este ano vai ocorrer o fenômeno El Niño.
2: Isso significa risco de seca na faixa norte das regiões norte e nordeste, enquanto favorece grandes volumes de chuva no sul do país.
3: Por isso, o Brasil já está se preparando para eventos extremos. É o que afirmou o ministro Valdez Góes da Integração e do Desenvolvimento Regional durante o programa Bom Dia Ministro, produzido pela empresa Brasil de Comunicação, nesta quinta-feira.
22: Nós estamos com uma sala de situação já montada pelo governo federal, já existem 20 ministérios mobilizados, a Defesa Civil Nacional, o SEMADEM, o IMET e o INPE fazem reuniões frequentes, inclusive com as defesas civis estaduais e municipais de norte a sul deste país, ou seja, toda uma experiência já acumulada e uma preparação e uma determinação do governo do presidente Lula de que a vigilância, o monitoramento e a mobilização e os planos de contingência e a relação e proximidade com os estados e municípios está em curso.
2: Valdez Góes afirmou que o El Niño deve chegar ao Brasil a partir de julho e a Defesa Civil Nacional e seus sistemas de alerta estão de prontidão.
3: Órgãos ambientais como o IBAMA e o ICMBio também vêm trabalhando na prevenção aos incêndios florestais com a contratação de profissionais e a orientação a fazendeiros sobre o não uso de fogo.
2: Mais de 3 milhões de reais investidos na aquisição de alimentos para impulsionar a agricultura familiar e o abastecimento no estado do Pará.
3: A iniciativa da Conab, em parceria com os Ministérios do Desenvolvimento Social e do Desenvolvimento Agrário, busca combater a insegurança alimentar e nutricional no âmbito do Programa de Aquisição de Alimentos, o PA.
2: O presidente da Conab, Silvio Porto, destaca o impacto dessas medidas na segurança alimentar da região.
0: São 96 milhões de reais que nós investimos na aquisição de alimentos dos mais diversos aqui do estado do Pará, valorizando a cultura, a produção e a alimentação regional. Nós estamos, dessa forma, conseguindo valorizar essa produção que vem de assentamentos, da agricultura familiar, de extrativistas e indígenas.
3: Com os investimentos, mais de 140 toneladas de alimentos produzidos no estado serão destinadas a cozinhas solidárias e redes socioassistenciais, combatendo diretamente a fome na região.
2: Outro destaque é a modernização da unidade armazenadora de Ananindeua, que recebeu melhorias na estrutura e teve a capacidade ampliada para mais de 17 mil toneladas, como detalha Silvio Porto.
0: Nós saímos de 3.500 toneladas para 21 mil toneladas. Essa unidade armazenadora, ela se torna um polo relevante do ponto de vista do abastecimento aqui para o Pará, mas também para a região da Amazônia.
3: E essas foram as notícias do Governo do Brasil.
2: Uma realização da Secretaria de Comunicação Social da Presidência da República.
3: Com produção da empresa Brasil de Comunicação.
2: Fique agora com as notícias do Poder Judiciário e do Congresso Nacional. Boa noite.
3: Boa noite para você e até amanhã.
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23: STF decide que é inadmissível a validade de provas em processo envolvendo crime sexual quando ocorrer constrangimento da vítima durante a audiência de instrução.
24: Crime da 113 Sul. STJ inicia sessão virtual para julgamento de recurso do Ministério Público.
23: O presidente do TSE afirma que discurso de ódio ameaça a democracia.
24: Boa noite, eu sou Marcela Luiza.
23: Eu sou Walter Lima.
24: Por unanimidade, o plenário do Supremo Tribunal Federal reconheceu a nulidade de provas produzidas em audiências sobre crimes sexuais quando a vítima é submetida a humilhações, constrangimentos e violações da dignidade.
23: O caso chegou ao Supremo em março do ano passado. O recurso foi apresentado pela defesa da vítima, que questionava a decisão do Superior Tribunal de Justiça, que rejeitou o pedido de nulidade da audiência de instrução.
24: O ponto central no STF foi sobre definir se uma prova produzida em ambiente de violação à dignidade da vítima pode ser considerada válida.
23: Com o reconhecimento da nulidade da audiência, o processo foi anulado. E o caso deve retomar a fase de instrução na primeira instância.
24: STJ começa a sessão virtual de julgamento de recurso sobre o caso conhecido como crime da 113 Sul.
23: Esse crime se refere ao assassinato em 2009 do ex-ministro do TSE, José Guilherme Vilela, da esposa dele, Maria Carvalho Mendes Vilela, e da empregada da família, Francisca Nascimento da Silva. Repórter Fátima Uchoa.
25: O crime ocorreu no apartamento da família, na quadra 113 Sul, em Brasília. Adriana Vilela, filha do casal, foi condenada por júri popular a 61 anos de prisão, acusada de ser a mandante dos assassinatos. Em 2025, a sexta turma do STJ anulou a condenação, acolhendo a alegação de cerceamento de defesa. O Ministério Público do DF recorreu desse entendimento e pediu agora que a condenação fosse restaurada e que a ré cumprisse imediatamente a pena. Mas vale ressaltar, na sessão virtual, os ministros da sexta turma não discutem a culpa ou a inocência de Adriana Vilela. O ministro relator Sebastião Reis Júnior votou para manter anulada a condenação. Se não houver pedidos de adiamento, a sessão virtual de julgamento deve permanecer aberta por 7 dias.
24: Presidente do Tribunal Superior Eleitoral afirma que discurso de ódio ameaça a democracia.
23: Ministro Cássio Nunes Marques reforça compromisso com eleições livres, inclusivas e seguras. Fábio Ruas.
26: A afirmação do ministro Cássio Nunes Marques foi durante a sessão plenária do TSE desta quinta-feira. Antes de iniciar os julgamentos, o presidente do TSE mencionou o Dia Internacional de Combate ao Discurso de Ódio, data instituída pela Assembleia Geral da ONU em 2021. Disse que a divergência de ideias é legítima e necessária, mas não pode ser confundida com ataques à honra, práticas discriminatórias ou tentativas de desumanizar adversários políticos.
24: Último dia da itinerância da Justiça do Trabalho na aldeia Manga, em Oiapoque.
23: Teve audiências judiciais e outros serviços de cidadania, tudo de graça. Rafael Silva.
4: A Justiça do Trabalho realizou 28 audiências judiciais presenciais, híbridas e virtuais na aldeia Manga nesse último dia de itinerância cidadania aqui com você. Indígenas de outras comunidades enfrentaram até 6 horas de barco para colocar um ponto final nesses processos trabalhistas, que envolvem questões como férias não pagas, saque de FGTS e recebimento de verbas rescisórias. Além disso, o polo de saúde da aldeia Manga ficou lotado ao oferecer atendimento médico, fisioterapêutico, psicológico e odontológico especializado. Neste sábado e domingo vai ser a vez de levar esses serviços à população da aldeia Espírito Santo, na mesma região. Para chegar lá, dessa vez, só de barco. O mutirão pretende fazer até 2.000 atendimentos.
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24: Uma boa noite.
23: E até amanhã.
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1: Eu sou Paula Groba.
2: E eu sou Humberto Pinheiro.
1: E estes são os destaques de hoje do Jornal do Senado, que começa agora.
2: PEC do Banco Central terá calendário de votação definido nos próximos dias.
1: Avança a fiscalização mais rígida de pagamento mínimo por fretes rodoviários.
2: Senador defende escala 4x3 para profissionais da segurança e da saúde.
1: Boa noite.
2: Boa noite.
1: Avançou no Congresso a proposta que cria novas regras para garantir o pagamento do piso mínimo do frete rodoviário. O texto, que tem origem em uma medida provisória, foi aprovado pela comissão mista que analisa a MP.
2: A proposta seguiu para análise da Câmara dos Deputados. Repórter Marcela Cunha.
3: A proposta torna obrigatório o registro prévio das operações no Código Identificador da Operação de Transporte, o CIOT, com informações sobre carga, trajeto, valor e prazo de pagamento. O sistema deverá bloquear fretes abaixo do piso da Agência Nacional de Transportes Terrestres, que existe desde 2018, mas é frequentemente descumprido segundo os caminhoneiros. O senador Carlos Fávaro, do PSD de Mato Grosso, que presidiu os trabalhos da comissão mista que analisou a MP, afirmou que o texto busca equilibrar a valorização dos caminhoneiros e os custos do setor.
4: Tenho certeza que teremos, a partir então da conversão em lei dessa medida provisória, nós teremos um outro momento do transporte do Brasil, com segurança jurídica, com estabilidade financeira, com a satisfação dos transportadores e também das empresas que transportam.
3: O piso será reajustado quando os combustíveis variarem pelo menos 5%. Para o consumidor, o aumento dos preços não é automático, mas as empresas podem ter custos maiores e repassá-los aos produtos. O texto também cria piso salarial de R$5.000 para motoristas empregados em viagens longas e mantém a anulação de multas civis e administrativas por manifestações e bloqueios de 2022.
1: O senador Oriovisto Guimarães, do PSDB do Paraná, manifestou preocupação com a proposta de redução da jornada de trabalho da escala 6x1 para 5x2. O parlamentar afirmou que a mudança pode gerar impactos econômicos em setores que operam de forma contínua, como a agropecuária.
2: Oriovisto também argumentou que a medida poderia elevar custos de produção e influenciar os preços de produtos e serviços. O senador defendeu que o tema seja analisado com mais profundidade pelo Senado antes de uma deliberação.
5: Os países do Mercosul que passaram para essa escala fizeram transição em todos eles 8 anos. Nós queremos fazer em 1 mês ou 2. O que é de mais grave nisso tudo é que essa medida vai fazer com que a população mais humilde do nosso país trabalhe mais.
1: Já o senador Carlos Viana, do PSD de Minas Gerais, anunciou que vai apresentar uma emenda para garantir a escala 4x3 a profissionais da segurança pública e da saúde, como policiais, bombeiros, médicos e enfermeiros.
2: Segundo ele, a medida busca valorizar categorias que exercem atividades essenciais e de alta responsabilidade. Repórter Lana Dias.
6: O senador Carlos Viana, do PSD de Minas Gerais, anunciou que vai propor a escala 4x3 para profissionais da segurança pública e da saúde em forma de emenda a uma das propostas de emenda à Constituição que trata da jornada de trabalho no país. Ele explicou que o objetivo é valorizar a atuação de trabalhadores como policiais, bombeiros, médicos e enfermeiros.
7: Eles há muito tempo pedem uma escala que seja mais humana, uma escala que seja mais suportável. Então é o momento, eu entendo, para que a gente possa valorizar as forças de segurança, principalmente valorizar o pessoal da saúde e dar a eles a possibilidade de discussão e chamar a atenção sobre essa escala que é muito pesada hoje em dia para a maior parte dessas categorias.
6: A princípio, a emenda seria apresentada à PEC, já aprovada na Câmara dos Deputados, que diminui a jornada para 40 horas semanais, com 2 dias de descanso. Mas Carlos Viana não descartou a possibilidade de incluir a sugestão na proposta da oposição, que permite acordos para a jornada de trabalho flexível, baseada em horas, limitada a 44 horas semanais.
1: Por falta de entendimento sobre os vetos presidenciais, foi cancelada a sessão do Congresso que estava marcada para hoje. O anúncio foi feito pelo presidente do Senado, Davi Alcolumbre.
2: 90 vetos estavam na pauta. Mais detalhes com o repórter Márcio Maturana.
8: Foi cancelada a sessão do Congresso que estava marcada para esta quinta-feira, dia 18, com cerca de 90 vetos presidenciais, com 924 dispositivos e 11 projetos de lei do Congresso Nacional. O cancelamento foi explicado pelo presidente do Congresso, Davi Alcolumbre, numa entrevista coletiva.
9: Os líderes partidários da Câmara e do Senado não conseguiram se reunir para tratar especificamente dessa sessão do Congresso que estava marcada com 30 dias de antecedência. E temos um outro problema. Líderes da Câmara e líderes do Senado, do mesmo partido às vezes, estão pedindo para o governo pela manutenção do veto numa liderança e na liderança na outra casa pela derrubada do veto.
8: A pauta deve ser dividida em 3 sessões do Congresso, sendo a primeira em 15 dias, segundo Davi, e vai acontecer após reuniões com os líderes partidários.
1: E a proposta que amplia a autonomia operacional e financeira do Banco Central deve voltar aos debates no Senado. Após a aprovação do texto na Comissão de Constituição e Justiça, senadores passaram a cobrar a análise da matéria em plenário.
2: O presidente do Senado, Davi Alcolumbre, afirmou que vai definir nos próximos dias o calendário de votação da proposta. Repórter Bruno Lourenço.
10: O autor da PEC, senador Vanderlan Cardoso, do PSD de Goiás, lembrou que a Comissão de Constituição e Justiça votou a proposta em 10 de junho e o governo, que pediu de 1 a 2 semanas para analisar o texto, após 2 anos de reuniões com os senadores, já teve o tempo necessário para os eventuais ajustes.
11: Para que o Banco Central não pare, não entre em total colapso operacional, com prejuízos diretos à fiscalização do sistema financeiro nacional e do PIX, que atende de forma importante a todos os cidadãos brasileiros.
10: O presidente do Senado, Davi Alcolumbre, se comprometeu a definir um calendário de votação para a PEC até esta sexta-feira, dia 19.
12: Eu vou conversar com esses atores e vou tomar uma decisão na condição de presidente do Senado para ver qual é a data que eu vou colocar essa PEC para deliberação aqui no plenário.
10: A proposta de emenda à Constituição precisa passar por 2 turnos de votação no plenário, onde terá que receber a aprovação de 49 dos 81 senadores.
1: A senadora Damaris Alves, do Republicanos do Distrito Federal, alertou para o aumento dos casos de violência contra pessoas idosas no Brasil. Em referência ao Dia Mundial de Combate à Violência contra a Pessoa Idosa e à campanha Junho Violeta, ela citou dados de órgãos oficiais que apontam crescimento das denúncias de agressões, negligência, abandono e violência patrimonial.
2: A senadora também chamou atenção para casos de violência sexual contra idosos e defendeu o fortalecimento das políticas públicas de proteção, além do endurecimento das penas para agressores e fraudadores, que tem como alvo aposentados e pensionistas.
13: E sabe aonde essas coisas acontecem? Especialmente a violência sexual? Nos abrigos, nos lares de acolhimento e dentro de casa. Na hora do banho, na hora de trocar a fralda, o idoso muitas vezes não consegue falar, não consegue pedir socorro e sofre essa monstruosidade calado.
1: E especialistas e parlamentares discutiram no Senado um projeto que cria uma política nacional de enfrentamento à violência contra a mulher e transforma em lei medidas de proteção já adotadas no país.
2: O objetivo é garantir a permanência dessas políticas de proteção, mesmo com as mudanças de governo. A reportagem é de Patrícia Oliveira.
14: O Brasil registra uma média de 4 mulheres assassinadas por dia e esse número está aumentando. Só no primeiro trimestre deste ano, os casos de feminicídio cresceram 7,5% em relação ao mesmo período do ano passado. Um projeto transforma em lei e amplia as ações que já são executadas hoje, para garantir a permanência dessas políticas de proteção, mesmo com as mudanças de governo. Para a gestora pública Mia Costa, apesar dos avanços na legislação, as medidas protetivas têm sido mais uma reação do que um impedimento à violência contra as mulheres.
15: Nós não estamos conseguindo chegar a tempo de impedir que essa violência aconteça.
14: A proposta do senador Paulo Paim, do PT do Rio Grande do Sul, prevê a integração dos serviços de atendimento, mais acesso ao acompanhamento psicossocial, a capacitação de profissionais e ações de prevenção.
16: É necessário construir uma política de Estado permanente, integrada e estruturada.
14: Entre as medidas previstas estão a expansão das unidades da Casa da Mulher Brasileira, a criação de unidades móveis para atender regiões sem serviço especializado e campanhas permanentes de conscientização.
2: Com edição de Paula Groba e trabalhos técnicos de João Lira, o Jornal do Senado fica por aqui. Acompanhe agora as notícias da Câmara dos Deputados. Boa noite.
1: Boa noite e até amanhã.
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18: Câmara aprova a criação de política industrial e tecnológica para o país.
19: Comissões proíbem graduação à distância para cursos na área da saúde.
18: Proposta de criminalização da misoginia pode ser votada ainda este mês.
20: Boa noite. A relatora do projeto que criminaliza a misoginia anunciou a votação da proposta para a última semana de junho. A repórter Maria Neves explica a versão atual da proposta.
21: De acordo com a coordenadora do grupo de trabalho que analisou o projeto sobre criminalização da misoginia, a deputada Tabata Amaral, do PSB de São Paulo, há acordo com os líderes partidários para votar a proposta no plenário da Câmara na semana do dia 29 deste mês. A parlamentar apresentou as alterações propostas ao texto que já foi aprovado no Senado. A principal mudança foi instituir penas para disseminação de ódio contra as mulheres pela internet. Para defender a importância da medida, Tabata Amaral lembrou o caso da jovem que morreu após ser jogada de uma ponte sem corda durante uma prática esportiva conhecida como rope jump em São Paulo e que, mesmo depois de morta, foi atacada nas redes.
22: Uma jovem de 21 anos foi morta de uma maneira absolutamente horrorosa, pavorosa. E nas horas seguintes, o que a gente viu na internet não é o que a gente aprendeu e a gente cresceu vendo, que é a solidariedade, que são as orações, que é a tristeza. A gente viu uma família, amigos enlutados, terem que lidar com pessoas criminosas. As redes sociais sugerir atos de violência, de estupro, de necrofilia. Fica mais um reforço da urgência desse projeto.
21: A proposta equipara a misoginia ao racismo, que dessa forma passa a ser um crime inafiançável e que não prescreve. A punição também é a mesma: reclusão de 2 a 5 anos e multa. Caso o crime seja cometido por meio da internet com o objetivo de obter vantagem econômica, a pena aumenta. A prática será punida com reclusão, que pode ir de 3 a 10 anos mais multa. Essa pena maior será aplicada também quando o agente do delito for pessoa com audiência expressiva, influência pública ou capacidade ampliada de difusão do conteúdo em meio de comunicação ou plataforma digital. A punição também será maior se o crime de misoginia for cometido contra criança, adolescente, pessoa idosa ou com deficiência. Nesse caso, passa a ser de 3 a 7 anos e meio, mas a multa também é acrescida da metade. Deputadas de partidos de oposição foram contrárias ao projeto e argumentam que a medida pode ferir direitos fundamentais. A deputada Júlia Zanatta, do PL de Santa Catarina, sustenta que o projeto é um perigo para a liberdade de expressão e para a liberdade religiosa.
23: O texto admite punir manifestação contra mulheres enquanto grupo social, sem uma vítima determinada. Ninguém precisa ter sido ofendido, basta alguém entender que uma frase, um vídeo, uma pregação menosprezou as mulheres como coletivo. Isso que vão fazer aqui, se esse texto passar da forma que está, vai ser institucionalizar o crime de opinião sob o manto da defesa das mulheres.
21: Na versão aprovada, a misoginia é definida como prática, indução ou incitação de violência, de restrição ao pleno exercício de direitos ou de ofensa à dignidade da mulher em razão da condição de mulher. A expressão menosprezo às mulheres, que constava na versão anterior, foi retirada. Da Rádio Câmara de Brasília, Maria Neves.
18: Alexandre Lindemaia, do PT do Rio Grande do Sul, defende o fortalecimento de ações de combate ao feminicídio e à violência contra as mulheres, citando os 1.470 feminicídios registrados em 2025, perfazendo uma média de 4 por dia, com possível subnotificação de casos.
20: Alexandre Lindemaia cobra uma mudança cultural entre os homens, sublinha políticas públicas como o programa Mulher Viver Sem Violência e conclama a sociedade a se manter em permanente mobilização, além de exigir uma ação conjunta dos governos contra a violência.
17: Justiça.
18: A Procuradoria-Geral da República pediu e o STF confirmou a condenação do ex-deputado Eduardo Bolsonaro por coação no curso do processo sobre tentativa de golpe de Estado em 2022. Paulão, do PT de Alagoas, entende que a decisão assegura o respeito à soberania nacional e ao Estado de Direito.
20: Paulão avaliou que o STF analisou o processo com base na legislação e nas provas apresentadas. Para ele, nenhum agente político tem o direito de pressionar integrantes do Supremo ou de questionar ações das instituições brasileiras.
18: Marcel Van Hatten, do Novo, do Rio Grande do Sul, volta a defender a revisão dos processos relacionados aos condenados pelos atos de 8 de janeiro de 2023. Ele considera que há pessoas submetidas a punições desproporcionais e cobra a apuração de supostos abusos de autoridade.
20: Marcel Van Hatten também questiona a demora na análise de medidas aprovadas pelo Congresso para alterar a dosimetria das penas aplicadas aos condenados. De acordo com ele, a situação gera insegurança jurídica e sofrimento para as pessoas afetadas pelos processos.
18: Glauber Braga, do PSOL do Rio de Janeiro, retoma seu mandato após 6 meses de afastamento. Sua primeira providência foi solicitar ao STF a apuração de denúncias envolvendo o orçamento secreto e a responsabilização dos envolvidos, caso as irregularidades sejam confirmadas.
20: Glauber Braga solicita também à Corregedoria da Câmara que investigue a origem de mais de R$ 460 mil encontrados com um parlamentar. Ele reafirma seu compromisso de continuar fiscalizando e cobrando mais transparência na Câmara.
17: Votação.
18: A Câmara aprovou um projeto que cria política industrial para o país. O repórter Antônio Vital tem os detalhes de como será a medida.
0: A Câmara dos Deputados aprovou o projeto que cria uma política industrial para o país, com previsão de subsídios para empresas, preferência para aquisições de produtos nacionais pelo governo, metas de produção e eficiência e linhas de financiamento. O projeto, apresentado pelo deputado Heitor Xu, do PSD do Rio Grande do Sul, estabelece que cada presidente da República terá que elaborar uma política industrial, tecnológica e de comércio exterior, com objetivos e metas. Essas prioridades deverão ser aprovadas pelo Congresso Nacional. O texto estabelece que a política será elaborada levando em conta a redução das emissões de gases do efeito estufa e a transição para fontes renováveis de energia. Prevê ainda que serão definidos indicadores para mensurar se os objetivos estão sendo atingidos. De acordo com o relator da proposta, deputado Rodrigo Hollenberg, do PSB do Distrito Federal, as principais economias do mundo têm políticas de incentivo para a indústria, enquanto no Brasil a participação do setor no produto interno bruto caiu nos últimos 40 anos. Em 1985, a indústria representava 36% do PIB, percentual que caiu para 12% em 2020. No plenário, o projeto foi criticado por deputados do Novo e do Missão. Para o deputado Kim Kataguiri, do Missão de São Paulo, a proposta dá poder ao governo de beneficiar as empresas e setores que quiser com incentivos fiscais ineficientes.
3: Eu chamaria esse projeto ou de bolsa atraso ou de bolsa milionário. Primeiro, do porquê bolsa milionário. A gente já tem R$ 200 bilhões em privilégios tributários concedidos para grandes empresários que têm poder de lobby dentro desse Congresso Nacional e no Palácio do Planalto. E uma das principais políticas colocadas aqui são justamente as subvenções e as desonerações fiscais que fracassaram como política pública no nosso país.
0: Além de prever subsídios e linhas de financiamento para empresas que produzem conteúdos nacionais, a proposta dá preferência de até 30% nas licitações públicas para produtos feitos no Brasil. Também reforça o direito do país retaliar na mesma moeda países que impuserem taxas injustificadas para a produção nacional. O relator do projeto, o deputado Rodrigo Hollenberg, defendeu a necessidade de uma política de Estado para a indústria.
4: Os Estados Unidos têm política industrial. A União Europeia tem política industrial, a China tem política industrial, a Índia tem política industrial e nós não podemos ter política industrial. Nós queremos aqui ter uma política industrial de Estado e não de governo. Foi ouvindo o setor industrial que considera esse projeto um marco.

0: à administração do Estado. Zé Vitor defende o protagonismo do Parlamento para redirecionar o país com base na responsabilidade fiscal e na eficiência.
1: Em seu discurso de posse, Santim Roveda, do União do Paraná, defende uma gestão pública com menos impostos, corte de gastos e privilégios, estímulo ao desenvolvimento econômico e apoio ao empreendedorismo. Ele alertou ainda para o endividamento das empresas e dos brasileiros.
0: Santim Roveda afirmou que a população espera resultados concretos dos governos com a geração de oportunidades, renda e melhoria na qualidade de vida. Como exemplo de ação administrativa positiva, ele cita a redução do IPV em seu estado, com retorno de dinheiro para o bolso do cidadão.
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3: Transportes.
1: Os deputados aprovaram a obrigação de pagamento do piso mínimo de frete para caminhoneiros. O repórter Marcelo Larcher nos conta quais as medidas previstas na proposta do governo e as modificações.
4: A Câmara dos Deputados aprovou medida provisória que obriga o cumprimento do peso mínimo do frete por quem contratar caminhoneiros autônomos. Além de reforçar os mecanismos de fiscalização do pagamento do frete, o texto aprovado institui um piso salarial nacional de R$5.000 por mês para motoristas de longa distância. O texto final, apresentado pelo relator, deputado Zé Trovão, do PL de Santa Catarina, também prevê anistia das multas aplicadas a transportadores de cargas, empresas e motoristas que participaram das manifestações e bloqueios ocorridos depois das eleições de 2022. A medida provisória está em vigor desde março, mas precisa ser votada pela Câmara e pelo Senado para virar lei. A proposta do governo reforça a fiscalização da política nacional de pisos mínimos do transporte rodoviário de cargas. Obriga o registro de todas as operações de frete por meio de um código identificador, com informações sobre o contratante, o transportador, a origem e o destino da carga, bem como o valor do frete. Se esse valor do frete for abaixo do permitido, o sistema impede o registro. O texto também assegura aos transportadores autônomos de cargas o adiantamento de pelo menos 70% do valor do frete no momento da contratação, com pagamento do restante em até 3 dias úteis após a entrega da carga. O relator, deputado Zé Trovão, diz que a medida provisória vai impedir a atuação de intermediários que ficam com parte do valor do frete.
5: E hoje, nós estamos nessa casa votando algo que definitivamente tira o caminhoneiro autônomo da escravidão, do jugo daqueles que sempre roubaram o caminhoneiro na cara dura. E de quem eu estou falando? Do famoso, o homem que não tem um caminhão, que nunca dirigiu um caminhão, mas que leva 30, 40, 50% do frete do caminhoneiro.
4: O texto final da medida provisória também dá prioridade para transportadores autônomos de cargas e cooperativas de transporte de cargas no acesso a financiamentos e incentivos do Procargas, o programa criado para estimular o setor de transportes. Depois de aprovada pela Câmara, a medida provisória seguiu para análise do Senado. Da Rádio Câmara de Brasília, com informações de Antônio Vital, Marcelo Larcher.
3: Desenvolvimento Regional.
0: Marcon do PT comemora ações do governo federal para a reconstrução do Rio Grande do Sul, ressaltando a entrega de moradias em Viamão e a assinatura de ordens para a construção de mais de 2.000 casas em municípios gaúchos.
1: Marcon ressalta que as cidades contempladas foram atendidas independentemente das posições ideológicas de suas lideranças, demonstrando o compromisso da atual gestão com o Estado, fortemente atingido por eventos climáticos e com a população que necessita de habitação.
0: Valdenor Pereira, do PT da Bahia, comemorou os 37 anos de emancipação de Bom Jesus da Serra, Lagoa Real e Mirante, os 146 anos de Jacaraci e os 149 anos de Brumado, municípios vinculados à área de atuação de seu mandato.
1: Valdenor Pereira saudou moradores, lideranças e representantes dos poderes municipais pelas comemorações entre os dias 7 e 13 de junho. Ele cumprimentou ainda os participantes da plenária virtual sobre violência de gênero e políticas públicas voltadas para as mulheres.
0: Ao assumir o mandato, Paulo Soares, do Podemos de São Paulo, declarou representar os municípios

0: municípios do interior paulista. O parlamentar garante que vai atuar em defesa da saúde pública, das instituições filantrópicas, das APAEs e de uma maior descentralização dos recursos públicos.
1: Paulo Soares também defende medidas para reduzir filas de espera por consultas, exames e cirurgias no Sistema Único de Saúde. Segundo o deputado, é necessário fortalecer hospitais filantrópicos e atualizar a tabela do SUS para ampliar a capacidade de atendimento à população.
2: Educação.
0: Soraya Santos, do PL do Rio de Janeiro, cobra a aplicação de leis de combate à violência escolar. Ela cita casos recentes de agressão e defende que as escolas registrem as ocorrências junto aos órgãos competentes para garantir proteção aos estudantes.
1: A congressista se preocupa com os estímulos à violência e com a formação de gangues entre jovens. Soraya Santos recorda que a segurança escolar passou a ser uma meta específica da educação e defende a conscientização da população como instrumento para enfrentar o problema.
2: Saúde.
0: A Comissão de Constituição e Justiça aprovou proposta que proíbe graduação à distância para cursos da área da saúde. A repórter Paula Bittar acompanhou a discussão sobre a matéria.
3: A Comissão de Constituição e Justiça da Câmara aprovou uma proposta que proíbe a realização de cursos de graduação da área da saúde e de educação física na modalidade de ensino à distância. O relator na comissão, deputado Orlando Silva, do PCdoB de São Paulo, ressaltou o direito à saúde previsto na Constituição e afirmou que os cursos da área exigem o desenvolvimento de habilidades que são ligadas ao contato direto com o paciente, materiais biológicos ou ambiente clínico, e que o modelo à distância, mesmo que preveja momentos práticos, pode se mostrar deficiente em proporcionar uma experiência supervisionada indispensável para a segurança do paciente e a qualidade dos serviços. A deputada Cris Tonietto, do PL do Rio de Janeiro, por outro lado, disse que a proibição pode prejudicar muitas pessoas.
4: Impedir uma modalidade de ensino à distância, isso pode ser um cerceamento, inclusive, da própria liberdade de muitos de quererem fazer e adotar esse tipo de modalidade, até por situações específicas. Tem, por exemplo, que pessoas que trabalham fora, que talvez não tenham condições de estarem ali em loco na faculdade e podem muito bem querer adotar essa modalidade EAD.
3: Já a deputada Talíria Petroni, do PSOL do Rio de Janeiro, se posicionou de forma contrária ao ensino à distância para esses casos.
5: Acho que isso pode, muitas vezes, popularizar o acesso ao ensino superior, garantir uma ampliação do acesso à educação, mas nos casos de saúde é algo que eu não consigo compreender como há um grupo que acha natural que você tenha médicos se formando por EAD, enfermeiras se formando por EAD.
3: A proposta que proíbe a realização de cursos de graduação da área da saúde e de educação física na modalidade de ensino à distância já pode seguir para análise do Senado, a não ser que haja recurso para votação pelo plenário. Da Rádio Câmara, de Brasília, Paula Bittar.
2: Homenagem.
1: Doutor Fernando Máximo, do PL de Rondônia, presta homenagem aos 115 anos da Assembleia de Deus no Brasil, comemorados hoje. Ele realça a atuação da Igreja na transformação espiritual e social e fala do apoio a famílias e pessoas em situação de vulnerabilidade.
0: Doutor Fernando Máximo elogiou a atuação de lideranças religiosas de seu estado e do país, destacando o trabalho desenvolvido em benefício das comunidades e manifestou seu desejo de que a instituição continue expandindo suas atividades e alcançando mais pessoas.
2: Relações Exteriores.
1: Chico Alencar, do PSOL do Rio de Janeiro, defende uma solução diplomática para o conflito no Oriente Médio. O parlamentar analisa que ações militares durante acordos de paz agravam a instabilidade na região.
0: Chico Alencar também critica posições adotadas pelo governo norte-americano em política externa e imigração. Ele pede respeito à soberania dos países, à democracia e aos direitos humanos como princípios fundamentais para as relações internacionais.
1: Termina agora o Jornal Câmara dos Deputados, produzido pela Rádio Câmara, com trabalhos técnicos de Wellington Teles e apresentação de Val Monteiro e Márcio Aquilissardi. Uma boa noite para você.
0: A Voz do Brasil volta amanhã. Boa noite.
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7: 10:06.
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9: Olá, chegando no seu rádio mais uma edição do nosso Moment Love. Eu sou Kleber Salles. Hoje, dia 18 de junho de 2026. A partir de agora, vamos relembrar as melhores canções, músicas especiais para você se apaixonar cada vez mais, hein? Moment Love. Relembrando os grandes clássicos do romantismo no seu rádio. E ainda temos a tradução também, momento da nossa tradução na edição desta quinta-feira, né? Vamos começar o Moment Love de hoje com o som de Backstreet Boys, Drowning. Seja muito bem-vindo, seja muito bem-vinda ao nosso programa Moment Love, o seu momento especial.

Aí o som da Desiree com Live, no nosso Moment Love desta quinta-feira. Seja muito bem-vindo ao melhor do romantismo, as músicas mais sentimentais, músicas que fazem o coração bater forte. Chegando agora o som de Sade, Smooth Operator. Essa é clássica, hein?

0: Maria Gadu e Ana Carolina, Mais Que A Mim. Fechando o primeiro bloco do Moment Love desta quinta-feira. A gente volta já já, hein? Não saia da nossa sintonia.
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10: 10h39.
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0: Agora chegando no Moment Love, Daltrey com Home. Versão ao vivo para você aqui no nosso Moment Love. É a nossa quinta-feira mais apaixonante.

0: E o som da Selena no nosso Moment to Love. Oh, I Could Fall in Love. Música que fez muito sucesso em 1995. Essa saudosa cantora, né, que marcou época também com essa linda canção. Rubel, com Medo Bobo, dando sequência aqui no Moment to Love. Daqui a pouco você ouve a nossa tradução no quadro Love in Words.
1: Ah, esse tom de voz eu reconheço.

0: Destiny's Child, Emotion, para fechar muito bem o segundo bloco do Moment Love desta quinta-feira. Você está no programa mais sentimental do rádio. Daqui a pouco a gente volta trazendo mais músicas.
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2: 11:10.
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4: E agora, a Paulinha Esteves traz pra gente a tradução da música de Shania Twain, From This Moment, em mais uma edição do Love in Words.
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Smith aqui no Moment of Love. Uma power ballad incrível pra você aqui, hein? Fly Away from Here. E a gente continua agora trazendo mais músicas, trazendo Triton com Anjo Meu.

0: Eric Carmen com Hungry Eyes. Aqui no Moment Love, fechando mais um bloco. Continue ligado, depois do intervalo a gente volta trazendo mais canções especiais para você.
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6: 11:40.
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0: Agora tem Gilsons com Love Love no Moment Love, desta quinta-feira.

Noite Branca, no Moment Love desta quinta-feira. Os seus momentos mais especiais através das ondas do rádio. Vem com a gente, continue na nossa sintonia. E agora tem tema do filme 9 Semanas e Meia de Amor, o som de Brian Ferry com Slate Love. Um toque de classe especial e sofisticado para você aqui no nosso Moment Love.

0: Johnson, Rest of My Life, fechando o Moment Love desta quinta-feira. Eu sou Kleber Salles, vou ficando por aqui, mas estarei de volta amanhã na próxima edição aqui do nosso Moment Love. Grande abraço, fique com Deus e até amanhã, se Deus quiser. Tchau, tchau.
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2: Meia-noite 8.

Renato chegando na sexta-feira. Vem comigo aqui, ó, ó. Bom dia, lindona! E aí, amigão, como é que tá? Sextou aqui no Madrugada com você! Ah, já quero ser participando, tá? Me conta de onde você tá me ouvindo. Vai lá no arroba Joel Cabral Voz no meu Instagram e me conta de qual cidade você tá me ouvindo e depois eu te mando um abraço aqui. Pode ser? Quero ser participando, hein? Bora começar a festa da sexta? Chega pertinho do rádio, bora! Madrugada com você! Começar, Zezé de Camargo, a mesma mentira. Eita, mentindo pra si mesmo ainda, né? Pior.

Alô, madrugada, Ana Castela, só não deixa saudade, é moda. Teve antes Murilo Ruf, saudade estranha. Israel e Rodolfo com Bença Pai, Bença Mãe. E Zezé de Camargo, a mesma mentira. Continua aqui, ó.

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madrugada, Matheus e Cauã e Lauana Prado, admita, senhor! Antes, Fred e Fabrício com Bruno e Marrone, arroba tentação! E ainda João Lucas Freitas cantou com o Kleber e Cauã, preso ao seu lado! Já já tem mais, gostando? Sério! Então se prepare pra cantar junto, ó, com Daniel e Ataíra Alexandre, com Henrique e Juliano, com Felipe Araújo e Jorge Matheus!

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5: Meia-noite e 43.
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5: Felipe Araújo com Jorge Matheus. Esses caras são ligeiros, hein? Ó.

Madrugada, tocando Maiara e Maraísa, Ex de Alguém. Antes, Guilherme Benuto com Luan Santana, Quarto 67. De Paulo e Paulino com Chorar de Soluçar. E Felipe Araújo e Jorge Matheus. Esses caras são ligeiros. Continua aqui, tá? Vem junto, vem, vem.

Madrugada, fechando a primeira hora, Maurício e Eduardo, melhor lugar. Antes teve o Daniel com a Thaíra e Alexandre, né? Hoje é o Sei. E ainda PPA com o Diego e Vitor Hugo, Carmé de Chocolate. Daqui a pouquinho, após o intervalo, lá vem Cleiton e Camargo, Luan Santana, o João Neto e o Frederico com Murilo Rup.

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6: 1:13.

0: dia bom pra você! Começando mais uma hora aqui no Madrugada. Você tá bem, né? Tá no trabalho, tá em casa, tá nas cidades vizinhas, é? Não importa o que você esteja fazendo, só agradeço a sua presença por aqui, né? O melhor de tudo! Continua participando lá no arroba Joel Cabral Voz, com a Kênia que tá curtindo a gente, o Fabrício, o Fabiano. Fala, Luiz, como é que tá aí, rapaz? Obrigado pela participação, viu? Essa moçada tá em Minas Gerais ouvindo a gente. Valeu! Passa lá também no arroba Joel Cabral Voz, fica à vontade, me conta de onde você tá me ouvindo e depois eu te mando um abraço aqui, tá? Bora nessa hora? Vem, vem!
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0: Ó, o João Neto e o Frederico chegando com o Murilo Ruf, porque eu presto!
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Madrugada, Luan Santana, Deus é muito bom o tempo todo. Antes, Rio Negro e Solimões com Country Beat apaixona muita gente. O Léo Magalhães com Meu Nome e João Neto e Frederico e Murilo Ruf, Porque Eu Presto. Vem cá junto. Bom.

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sua madrugada, tocando Edson, Hudson e Maiara e Maraísa. Que versão, hein? Foi você quem trouxe. Antes, Henrique e Juliano, obrigado, Deus. E Matheus e Cauã e Lauana Prado, admita. Já, já, lá vem Jadson, Felipe Araújo. Até o César e Paulinho com Bruno e Marrone, hein?

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7: 1:43.
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7: Felipe Araújo com Mentira que Virou Paixão. Que regravação, que história. Escuta, ó.

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Bom madrugada, Israel e Rodolfo, chegou um áudio, que confusão. Antes, PPA com Diego e Vitor Hugo Carmé de Chocolate. O Jadio Jadson com Desmachucar e ainda Felipe Araújo, Mentira que Virou Paixão. Bom dia, continua na sexta.

em sexta-feira, tocando César e Paulinho e Bruno e Marrone, fechando a segunda hora. Cancela essa data. Antes, João Bosco e Vinícius, quase recaída. E o Daniel com o Gian e Giovanni, Você Não Morre Mais. Daqui a pouquinho, após o intervalo, tem mais moda. Lá vem João Neto e Frederico, Marília Mendonça, vai ter Eduardo

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9: 2:15.
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9: Eduardo Costa chegando. Ê, modão, te quero. Que regravação, hein? Bom dia.

0: Madrugada, Ana Castela, solteiro forçado, hein? Antes teve Emílio e Eduardo, Barulho da Buzina, Léo Magalhães com Agora Somos Ex e ainda Eduardo Costa. Te quero! Gostando, é? Bom dia, continua!
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sua madrugada, Maurício e Eduardo, melhor lugar. Antes teve João Neto e Frederico Marcael. E ainda João Lucas Freitas com Kleber e Cauã. Presa o seu beijo, já já tem muito mais moda. Você quer ouvir, é? Tá bom, vou tocar, ó, Matheus e Cauã. Você vai cantar com Rio Negro e Solimões e Country Beat. Vai ter Henrique e Juliano.

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2: 2:47.
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2: Eduardo Costa chegando no Madrugada. Toneladas de paixão. Ó, que modão, gente. Bom dia!

0: sua sexta, Henrique e Juliano, paraíso em casa, é moda, teve antes Junior Marques, Ilusão de Amor, Edson Hudson com Simone Mendes, 24 horas, e ainda Eduardo Costa, Toneladas de Paixão, fica junto, bom dia.
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fechando essa hora no Madrugada é de Brito e Samuel e Romance Rosa, gente. Antes, Zé Neto e Cristiano, Barulho do Foguete. E Guilherme Benuto e Luan Santana, Quarto 67. Daqui a pouquinho lá vem Após o Intervalo, hein? Gustavo Mioto, vai ter Amado Batista com a Kel Smith, o Marcos Ibelucci com o Nadson, até o Michel Teló.

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3: Você sabia que o pão francês das padarias brasileiras, na verdade, não tem tanto a ver com os pães feitos na França? A receita do pãozinho hoje mais consumido no Brasil surgiu no início do século XX, provavelmente perto da Primeira Guerra Mundial, por encomenda de brasileiros endinheirados que voltavam de viagem a países da Europa.
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6: 3 e 18.
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6: Marcos e Beluti chegando com o Nadson, o Ferinha, que versão, hein? Como um beijo. Bom dia.

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madrugada, Gustavo Mioto voltando pra mim, teve antes Rio Negro e Solimões com Emílio e Eduardo, sonhando com você, Daniel com Henrique e Juliano, só dá você na minha vida, e ainda Marcos e Belucci, Natson, o Ferinha, como um beijo, bom dia, continua.

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Na sua madrugada, é Michel Teló pra ouvir no fone essa, viu? Antes, os Bonifácios com a Thaíra e Alexandre. Deus me deu esse lugar. E ainda Amado Batista com Kel Smith. Então volta! Você tá gostando, né? Obrigado pela companhia. Daqui a pouquinho lá vem Bruno Marrone. Vai ter Zezé de Camargo. A Ana Castela com a Simone.

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5: Você sabia que os raios são gerados em apenas um tipo de nuvem, a cumulonimbo, diferente das outras por ter maior extensão vertical. Sua base está situada a 2 km de altura do solo, enquanto o topo fica a 18 km acima. O ar quente e úmido próximo ao solo, mais leve que o ar frio da alta atmosfera, sobe e vai esfriando até chegar ao topo da nuvem, que registra cerca de 30 graus centígrados negativos.
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8: 3:50.

0: continua pra você. Ó, ó.
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0: Zezé de Camargo tá chegando com Abraça-me. Boa sexta.
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Na sua sexta, Ana Castela com Simone Mendes não vai ter nunca. Será? Antes, João Pedro e Cristiano acordou namorando. Luísa Martins com Desconhecido e o Zezé de Camargo. Abraça-me, vem cá junto. Bom dia.

0: devagar demais, tipo.
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0: Madrugada com você, fechando essa hora, Tchãozinho e Alessandro com De Paulo e Paulino, Amor de Trem, que regravação, hein? Antes, Henrique e Juliano, Quem Melhor Do Que Eu? E ainda Kleber e Cauã, Mil Adjetivos. Obrigado pela companhia. Ó, daqui a pouquinho, após o intervalo, tem aquela viagem especial no mundo da música sertaneja. Você sabe que você é o meu convidado especial, né, amigão? Você também, tá lindona? Então não sai daí, é VaptVupt, segura!
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6: Você sabia que a diferença de tempo entre o relâmpago e o correspondente trovão ocorre porque a luz é muito mais veloz que o som, chegando assim muito mais rápido ao observador? Pode-se calcular a distância de onde o raio caiu até o observador pelo tempo que demora para ser ouvido o trovão. Cada 3 segundos de tempo entre o relâmpago e o trovão equivalem a aproximadamente 1 quilômetro de distância.
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9: 4 e 21.

0: tudo bem por aí? Ah, que legal, a última hora tá começando. Bora viajar no túnel do tempo sertanejo? Sabe aquela viagem gostosa que você respira fundo? Tá começando a partir de agora. Vem comigo, vem!
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0: Os primeiros, Bruno e Marrone. Acorrentado em você, saudade.

0: Jean Giovanni, meu verdadeiro amor. Gente, essa é de 1992, que modão. Antes teve o César e o Paulinho. Seu coração não tem dó do meu, é? Teve Adalberto e Adriano com Culpados e abrimos com Bruno e Marrone. Vem cá, boa sexta, vem!
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0: João Paulo e Daniel, Mil Loucuras de Amor. Essa é de 96.

0: No Madrugada, Leandro e Leonardo, mexe, mexe, aí dança, viu? Christian Ralph, antes com Minha Gioconda e a participação do Agnaldo Rayol. E abrimos com João Paulo e Daniel, Mil Loucuras de Amor. Quem não faz, gente? Ó, daqui a pouquinho tem muito mais, hein? Com certeza a sua cesta vai chover, saudade. Rio Negro e Solimões, Milionário José Rico, Renê, Zezé de Camargo, Felipe Falcão. E você, após o intervalo. Peraí, até já.
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11: Você sabia que os relâmpagos aparecem todos recortados no céu? Porque as descargas procuram os caminhos de menor resistência numa atmosfera cheia de cargas elétricas variáveis. Geralmente as mudanças de direção, zigue-zague, do raio que está caindo ocorre a cada 50 metros.
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0: 4:56.
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0: Rio Negro e Solimões chegando. Ei, 1993. Como esquecer.

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0: No Madrugada, Zezé de Camargo e Luciano. Essa cama de capim, vou te contar, usava muito. É, antigamente, você não sabia? O René antes, Cartas e Flores, Milionário José Rico, Solidão. E abrimos com o Rio Negro e Solimões. Vem cá comigo. Bom dia. Vem.
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0: O Felipe e o Falcão. Deixa eu te amar, por favor. Que moda, gente. Ei, saudade.

Voltamos ao ano de 1999. Alô? Chitãozinho e Chororó, há 22 anos no túnel do tempo. Antes Cleiton e Camargo, foi Deus que mandou a chuva, com certeza. E abrimos com o Felipe Falcão. Obrigadão por ter vindo com a gente na sexta, tá? Valeu demais, da conta eu volto no sábado, às 0 hora. Mas desejo pra você, pra sua família, uma ótima sexta. Já deu tudo certo, é só ir lá e conferir, tá bom? Tudo de bom na sua vida. Tchau, gente!

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6: Agora 5h29, bom dia!

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2: Quinta-feira, 18 de junho de 2026, está entrando no ar mais uma edição do Repórter Destaque. As últimas informações do Brasil e do mundo no seu rádio. O Conselho Nacional de Justiça estuda novas medidas para ampliar a transparência sobre salários e benefícios pagos aos magistrados brasileiros. O anúncio foi feito pelo presidente do CNJ e do Supremo Tribunal Federal, o ministro Edson Fachin, durante um congresso recente. Entre as propostas em análise está a divulgação mais detalhada dos pagamentos retroativos, conhecidos como

0: discussão sobre a remuneração da magistratura, ouvindo especialistas e avaliando mecanismos que tornem as informações cada vez mais claras para a população. Eu sou Kleber Salles e volto daqui a pouco com mais notícias no seu rádio. Fique ligado.
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6: 6 horas e 1 minuto.

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3: O que você vai fazer com cada minuto de sua vida? Será que vai fazer tudo aquilo que prometeu? Vai realmente amar mais? Se cuidar mais? Viver mais? Vai aproveitar tudo que a vida tem para oferecer? Vai torcer mais, viajar mais, experimentar mais, descobrir mais. Será que vai sorrir mais de um jeito que nunca sorriu antes? Será que vai valorizar mais o que lhe faz bem? O que realmente importa para você? Vai aproveitar mais cada momento? Bem, isso só você pode responder. Mas não deixe para daqui a 365 dias. Nem para amanhã. Muito menos para daqui a pouco. Porque a vida acontece neste exato momento, neste minuto, neste segundo. E ela é feita de pequenas felicidades diárias. Desde um simples café da manhã até a descoberta de uma grande ideia. Por isso, viva agora. No seu trabalho, numa viagem, fazendo um mergulho, escalando uma montanha. Numa ligação, no meio de uma reunião, no meio de um show, no encontro com os amigos, num bate-papo pela internet. Viva aonde você estiver. Porque de minuto em minuto, você vive dias cada vez melhores, meses felizes e os anos repleto de realizações. E aí? O que você vai fazer com cada minuto de sua vida?

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2: E uma nova lei sancionada pelo presidente Luiz Inácio Lula da Silva traz mudanças importantes para a renovação da Carteira Nacional de Habilitação. A principal novidade beneficia os chamados bons condutores, aqueles que não cometeram infrações com pontuação nos 12 meses anteriores ao vencimento da CNH, permitindo um processo de renovação mais simples. Apesar disso, o exame de aptidão física e mental continua obrigatório. A proposta inicial previa a dispensa dessa etapa, mas o Congresso Nacional decidiu manter a avaliação para garantir que os motoristas permaneçam aptos a dirigir com segurança. Outra mudança é que a versão impressa da CNH deixa de ser obrigatória. Quem quiser o documento físico poderá solicitá-lo ao Detran mediante pagamento de uma taxa. A lei também cria um preço público nacional para os exames médicos e psicológicos, substituindo as tabelas adotadas pelos estados. As novas regras ainda alteram o processo para quem vai tirar a primeira habilitação nas categorias A e B. O curso teórico deixa de ser exclusividade das autoescolas e poderá ser realizado gratuitamente por meio de uma plataforma digital do governo, dando mais opções de preparação aos futuros motoristas. Eu sou Kleber Salles e volto daqui a pouco com mais informações no seu rádio. Fique ligado.
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8: Reserve um tempo para o lazer. Faça atividades que te deixem feliz. Ler, dançar, desenhar, jogar e o que mais puder te tirar de pensamentos de preocupação e obrigação do dia a dia.
7: Dicas de saúde.
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10: Acorda, meu povo, 6h34.

0: Confira a partir de agora na sua rádio Alimente-se Bem. Dicas para o seu dia a dia para você levar uma vida muito mais saudável. Alimente-se Bem.
1: Adicione proteína magra. Se você é adepto da musculação, já conhece essa dica do que fazer para ter uma alimentação saudável, correto? Escolha alimentos proteicos como carne magra, carne de frango ou peru e ovos, nozes, feijão ou tofu. Duas vezes por semana, tente se alimentar com peixes e frutos do mar.
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0: forma gradual por hospitais, unidades básicas, serviços de urgência, instituições filantrópicas e centros de ensino ligados ao SUS. Entre as prioridades estão a prevenção de infecções, o uso seguro de medicamentos, a identificação correta dos pacientes e o fortalecimento da comunicação entre as equipes de saúde. Outro ponto importante é o incentivo à participação ativa de pacientes, familiares e cuidadores nas decisões sobre o tratamento. A política também prevê investimentos em tecnologia, inovação e uso de dados para aprimorar a gestão dos serviços. A implementação será compartilhada entre União, estados e municípios. Caberá ao Ministério da Saúde coordenar a estratégia nacional, definir indicadores de qualidade e apoiar ações de capacitação com o objetivo de elevar cada vez mais a segurança e a eficiência do atendimento oferecido. Termina aqui a edição desta sexta-feira do nosso Repórter Destaque. Com a apresentação e a produção de Kleber Salles, o Repórter Destaque volta na próxima edição. Um grande abraço para você e até lá e um ótimo final de semana.
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9: 7:03. está

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1: Olá, amigos ouvintes de todo o estado da Bahia. Uma excelente sexta-feira para você. Chegou o fim de semana. Estamos chegando para trazer muita informação para você. É a última edição semanal do Jornal Conexão Bahia. Estaremos trazendo muita informação e os principais acontecimentos do estado e do Brasil. Hoje, dia 19 de junho de 2026. Estamos falando dos estúdios do Jornal Conexão Bahia para mais de 20 emissoras em todo o estado. A apresentação é minha, Aguinaldo Silva.
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1: Crescimento da inadimplência desacelera no Brasil, mas aumenta na Bahia, revela Serasa. Acusado de matar cantor de arrocha na Bahia é condenado a 15 anos de prisão. Portugal fica no 1-1 com a República Democrática do Congo na estreia da Copa do Mundo. Aposentados do INSS têm até hoje para pedir ressarcimento de descontos nos Correios. Estas e outras informações a partir de agora, aqui no Jornal Conexão Bahia.
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1: E vamos com a previsão do tempo para hoje, começando pela cidade de Salvador. Sol com pancadas de chuva de manhã e muitas nuvens à tarde. À noite o tempo fica firme. Temperatura mínima de 22 e máxima de 28 graus. Em Riachão das Neves, dia de sol com algumas nuvens e névoa ao amanhecer. Noite com poucas nuvens. A temperatura mínima deve ficar em 19 com máxima podendo chegar a 30 graus. Em Planalto, a temperatura mínima deve ficar em 14 graus e a máxima pode chegar a 30. Sol com muitas nuvens durante o dia e períodos de céu nublado, noite com poucas nuvens.
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1: Passageira é presa com 16 quilos de droga sintética no aeroporto de Salvador. A Receita Federal apreendeu na noite da última quarta-feira mais de 16 quilos de droga sintética durante fiscalização realizada no Aeroporto Internacional de Salvador. A substância estava em posse de uma passageira de nacionalidade paraguaia de 41 anos e que desembarcava em voo da TAP, tendo saído de Orly com conexão em Lisboa. A viajante foi selecionada pela equipe de análise de risco da Receita Federal para fiscalização mais detalhada. As imagens obtidas por meio do scanner de bagagens, associadas às informações prestadas pela passageira durante a entrevista, motivaram a realização da abertura da mala para inspeção física. No interior da bagagem, os servidores encontraram diversos blocos embalados contendo uma substância suspeita. Submetido ao narcoteste, o material apresentou resultado positivo para droga sintética, com indicativo preliminar de MDMA, também conhecida como êxtase. O peso total da substância apreendida ultrapassa 16 quilos, com valor estimado superior a 3 milhões de reais. A passageira foi presa em flagrante e encaminhada à Polícia Federal, juntamente com o material apreendido, para a continuidade das investigações e demais procedimentos legais cabíveis. Polícia Federal aponta pagamentos à enteada e imóvel de 2 milhões e meio de reais no Horto Florestal como propina a Jacques Wagner. A Polícia Federal realizou uma ação de busca e apreensão na residência do senador Jacques Wagner na manhã de ontem, no Corredor da Vitória, em Salvador. Segundo informações da jornalista Malu Gaspar, do Globo, as buscas visaram aprofundar a investigação sobre indícios de que o líder do PT no Senado tenha recebido pagamentos do Banco Master. Entre as formas de pagamento estariam os valores pagos durante anos pela empresa da enteada, viagens em jatinhos particulares de Daniel Vorcário e ainda um apartamento avaliado em 2 milhões e meio de reais. R$ 1.000 no Horto Florestal, bairro de luxo em Salvador. Entre esses indícios desses pagamentos estão mensagens trocadas por Wagner e o sócio de Borcaro, Augusto Lima, além de documentos que mostram os pagamentos feitos à enteada do senador, Boni Bonilha, que recebeu cerca de R$ 11 milhões do Master por meio de um contrato de consultoria. O marido de Boni Bonilha, Eduardo Sodré, que é secretário estadual do Meio Ambiente da Bahia, também foi um dos alvos da operação. A operação também coloca no centro das investigações o ex-sócio de Borcaro, Augusto Lima, que, segundo as apurações, era quem manejava boa parte das relações com políticos, em especial com o Congresso Nacional. A suspeita da Polícia Federal ainda inclui informações de que o senador petista teria feito lobby no governo pela aprovação da compra do Master pelo BRB e no Senado pela aprovação da emenda Master que foi apresentada pelo senador Ciro Nogueira. A emenda em questão propõe aumento de 250 mil para R$ 1 milhão a cobertura do Fundo Garantidor de Crédito para investimentos em CDBs. A emenda interessava diretamente ao Master porque seus negócios eram largamente lastreados em CDBs que rendiam acima das taxas médias do mercado. Garimpos em Nordestina, Quingingue e Cansanção são alvos de operação da Polícia Federal. A Polícia Federal iniciou ontem a Operação Lix Viação 2 com o objetivo de combater a continuidade da exploração ilegal de ouro e a prática de lavagem de dinheiro na Bahia. Foram cumpridos 10 mandados de busca e apreensão expedidos pela Justiça Federal em endereços ligados aos investigados nos municípios baianos de Nordestina, Quingingue e em área rural de Cansanção, incluindo locais usados para extração, beneficiamento de ouro, residências e empresas vinculadas ao grupo investigado. A investigação teve início após a abertura de um novo inquérito policial que constatou que o principal investigado continuou realizando extração ilegal de ouro mesmo após operações anteriores, incluindo a Operação Lix Viação. As apurações indicam que ele expandiu a atividade para novas áreas e passou a usar o processo químico de Lix Viação com cianeto para o beneficiamento do minério. O cianeto é uma substância altamente tóxica e seu uso é controlado por órgãos governamentais. Além disso, foram identificados indícios de lavagem de dinheiro. Acusado de matar cantor Dia Rocha na Bahia é condenado a 15 anos de prisão. Um homem acusado de assassinar o cantor de Arrocha, Josemar Xavier Pereira, conhecido como Jô Xavier, foi condenado a 15 anos de prisão em regime fechado. A decisão foi tomada na última quarta-feira. Segundo a TV Santa Cruz, o julgamento de Paulo César Santos ocorreu no Fórum da Comarca de Itabela, na Costa do Descobrimento, onde o crime aconteceu em abril do ano passado. A sessão do Tribunal do Júri teve início às 9 horas e foi encerrada por volta das 19 horas. O advogado de defesa do réu, Rafael Rosa, informou que pretende recorrer tanto da condenação quanto da pena estabelecida pela justiça. O homicídio ocorreu no dia 27 de abril do ano passado no bairro Bandeirantes, em Itabela. Polícia Federal realiza operação contra esquema de descaminho e lavagem de dinheiro em Salvador e Lauro de Freitas. A Polícia Federal deflagrou ontem a Operação Putridium Malum 7, em conjunto com a Receita Federal, visando o combate ao crime de descaminho e lavagem de dinheiro. Foram cumpridos 4 mandados de busca e apreensão nas cidades de Salvador e Lauro de Freitas, na região metropolitana. As medidas judiciais foram expedidas pela 17ª Vara da Justiça Federal na capital. A ação decorre de investigações sobre o comércio ilegal de diversos produtos eletrônicos. A investigação aponta que empresas do mesmo grupo funcionavam em espaços físicos com a venda de produtos eletrônicos introduzidos de forma clandestina no país, sem o pagamento dos tributos devidos. Ficou constatada uma movimentação ilícita de cerca de R$ 6 milhões entre os anos de 2022 e 2025. Participaram da operação 14 policiais federais e 4 auditores da Receita Federal do Brasil. Piso do frete pressiona a indústria e pode encarecer produtos. Detalhes com a repórter Valquíria Rios.
2: O tabelamento do frete continua gerando impactos significativos para a indústria brasileira. Um levantamento da Confederação Nacional da Indústria aponta que 94% das empresas que contratam transporte rodoviário de cargas identificam efeitos negativos da política de pisos mínimos sobre os custos do frete. O tabelamento elevou em média em 16% os custos do transporte rodoviário em comparação a um cenário de livre negociação. Mas o impacto não é igual para todas as empresas, como explica a analista de infraestrutura da CNI, Paula Bogossian.
3: E esse impacto pesa mais sobre as empresas de pequeno e médio porte, onde 7 em cada 10 dizem que o efeito sobre o frete é alto ou muito alto. Esse número ele também varia bastante dependendo do porte da empresa, da região, do país e também do setor produtivo. Se, por exemplo, a gente considera o porte, as pequenas empresas relatam alta de 19%, as médias de 18% e as grandes de 14%. Se a gente considera o resultado por região, por exemplo, a gente percebe que o Nordeste e o Norte lideram a percepção de aumento.
2: De acordo com Paula Bogossian, o setor produtivo também demonstra preocupação com a medida provisória que endureceu as penalidades para quem descumprir a política de piso mínimo de frete. A percepção é que as regras de cálculo adotadas pela NTT estão desalinhadas da realidade.
3: É de fato muito complicado você conseguir contemplar todas as particularidades dos setores em uma metodologia de cálculo de piso mínimo. Então, você pensar que você está ampliando as sanções pelo descumprimento com base em uma política que não incorpora também todas as particularidades dos setores, porque de fato é muito difícil, é algo mais gravoso ainda, né? Então, isso tende, junto com a própria política em si, a ampliar ainda mais os custos relacionados ao transporte de cargas para o setor industrial.
2: A discussão sobre o tema ganhou novos capítulos no Congresso Nacional. Na semana passada, foi instalada a comissão mista responsável por analisar a medida provisória número 1343 de 2026. Para a indústria, a MP pode encarecer ainda mais o transporte de cargas e acabar refletindo nos preços dos produtos para o consumidor final. De acordo com a CNI, é preciso aperfeiçoar o ambiente regulatório do transporte de cargas no país, preservando condições que favoreçam a competitividade da economia. Agência Rádio Web, produção e reportagem, Valquíria Rios.
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1: Com chapa ainda em formação, Partido Novo pode ter aposta e com incerteza de aleluia. Com menos de 110 dias para as eleições de 2026 e prazo de registro de candidaturas até 15 de agosto, o Partido Novo na Bahia articula sua nominata para a disputa de vagas federais. Segundo a apuração, o partido trabalha com dois nomes de regiões eleitorais distintas como principais apostas, um de Feira de Santana e outro de Itabuna. No entanto, a movimentação interna levanta dúvidas sobre a candidatura do vereador de Salvador, Alexandre Aleluia, apontado por um aliado do grupo como uma candidatura que está miando. O nome de Feira de Santana é Carlos Medeiros, que em 2024 disputou a prefeitura pelo Novo e terminou em terceiro lugar, com 2,95% dos votos, atrás do eleito José Ronaldo, 50,32%, e de Zé Neto, 46,73%. Já em Itabuna, o partido aposta no comunicador e ex-secretário-geral do PROS na Bahia, Valdir Catarino, conhecido pela articulação política na região sul do estado. Segundo aliado ouvido pelo Bahia Notícias, toda a arrumação da nominata do Novo na Bahia, conduzida pelo próprio Aleluia, acabou enfraquecendo a candidatura do vereador. O prazo para registro das candidaturas na Justiça Eleitoral é 15 de agosto. Hugo Mota confirma viagem em avião de Daniel Vorcaro após divulgação de relatório da Polícia Federal. O presidente da Câmara dos Deputados, Hugo Mota, do Republicanos da Paraíba, confirmou na última quarta-feira que viajou para Portugal em um avião particular do empresário Daniel Vorcaro, ex-dono do Banco Master, e que teve parte da hospedagem custeada por ele durante a estadia em Lisboa. A manifestação ocorreu após a retirada do sigilo de documentos da Polícia Federal relacionados à Operação Compliance Zero, que apura suspeitas de fraudes financeiras envolvendo o Banco Master. Vorcaro está preso preventivamente. Mota afirmou que participou da viagem em 2024 a convite do senador Ciro Nogueira e disse que, na ocasião, não havia conhecimento de irregularidades envolvendo o empresário. Segundo o deputado, Vorcaro pagou duas diárias no hotel onde ficou hospedado. O relatório da Polícia Federal, no entanto, aponta que o ex-banqueiro teria arcado com 5 diárias, enquanto uma fatura analisada pelos investigadores registra cobrança referente a 7 dias de hospedagem. Convidada por Wagner, Lídice confirma conversa com João Campos sobre assumir suplência no Senado. A deputada federal e presidente estadual do PSB na Bahia, Lídice da Mata, confirmou ontem que recebeu um convite do senador Jacques Wagner, do PT, para ocupar a primeira suplência em sua chapa ao Senado. Apesar do convite, a parlamentar informou que a decisão ainda está sendo debatida internamente no partido, incluindo conversas com o presidente nacional do PSB, João Campos. Segundo Lídice, a definição dependerá de discussões com a direção nacional da legenda e das instâncias partidárias. A deputada ressaltou que o convite foi feito por Jacques Wagner e que o tema segue em avaliação dentro do PSB. Durante a agenda, a parlamentar também elogiou as obras do VLT do subúrbio, classificando o projeto como a maior intervenção em mobilidade urbana de Salvador desde a implantação do metrô. De acordo com Lídice, a iniciativa terá impacto não apenas para os moradores do subúrbio ferroviário, mas para toda a capital baiana, ampliando a integração e a infraestrutura de transporte da cidade.
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1: Vamos fazer uma pequena pausa, daqui a pouquinho a gente volta trazendo muito mais informações para você. E vamos agora destacar as emissoras parceiras. 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
1: A indústria brasileira de café solúvel se prepara para uma importante batalha nos Estados Unidos, onde defenderá o produto nacional em uma audiência pública no dia 6 de julho. O setor busca reverter a exclusão do café solúvel das isenções tarifárias propostas por Donald Trump, uma medida que pode resultar em uma taxação de até 37,5% e que, segundo a Associação Brasileira da Indústria de Café Solúvel, a ABICS, não tem lógica. A ABICS argumenta que os Estados Unidos dependem do café solúvel brasileiro, produzindo apenas 6% do que consomem internamente, e que a tarifa pode gerar impacto inflacionário. A mobilização é intensa, com a associação enviando manifestação escrita até 1º de julho, buscando proteger um dos importantes produtos do nosso agronegócio no mercado internacional.
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5: Crie um dia zero gastos. 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
7: 7:23.
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9: Estamos de volta com o Jornal Conexão Bahia, programa retransmitido em mais de 20 emissoras em todo o estado. Também temos emissoras retransmitindo em São Paulo e no Piauí. Em São Paulo, a Rádio Web Elite, em São Caetano do Sul. E no Piauí, a Rádio Copen FM 87,9 em Porto Piauí. Um abraço para todo o pessoal aí que está na sintonia e ouvindo o Jornal Conexão Bahia. Justiça concede novos habeas corpus à mãe de Oruan, investigada por suposta associação ao Comando Vermelho. A Justiça do Rio de Janeiro concedeu um novo habeas corpus a Márcia Gama Nepomuceno, esposa de Marcinho VP e mãe do rapper Oruan. A decisão foi tomada pela 8ª Câmara Criminal do Tribunal de Justiça do Rio. Maria Gama Nepomuceno se tornou alvo de uma investigação sobre suposta lavagem de dinheiro ligada ao Comando Vermelho no final de abril. De acordo com a coluna de Fábio Oliveira do site Metrópolis, os desembargadores entenderam que havia irregularidade na declaração da prisão preventiva determinada pela primeira vara criminal especializada em crime organizado da capital. Segundo a publicação, o Ministério Público defendeu a aplicação de medidas cautelares alternativas e não a prisão. Com o habeas corpus concedido, Márcia continuará submetida a uma série de restrições determinadas pela Justiça. Com habeas corpus, a mãe de Oruan terá que cumprir uma série de medidas, entre elas estão o uso de tornozeleira eletrônica, o reconhecimento domiciliar durante a noite, a proibição de frequentar áreas sob influência do Comando Vermelho e de visitar a unidade prisional onde Marcinho VP cumpre pena. Aposentados do INSS têm até hoje para pedir ressarcimento de descontos nos Correios. O prazo para aposentados e pensionistas do INSS pedirem a devolução de descontos indevidos de mensalidades associativas em benefícios previdenciários termina nesta sexta-feira, no caso de quem pretende buscar atendimento nos Correios. Para quem vai fazer a contestação dos valores no aplicativo ou site Meu INSS, a data final é sábado. O governo federal já pagou, por meio do acordo administrativo, 3,2 bilhões bilhões de reais a mais de 4 milhões e 700 mil segurados que contestam os descontos. Os Correios afirmam que atenderam, desde 30 de maio, mais de 8 milhões de segurados em cerca de 5 mil unidades no país. O horário de funcionamento varia conforme a unidade. Nas capitais, em geral, é das 8 às 18 horas. A Previdência Social não informou se há a possibilidade de adiar o prazo. Esse adiamento já ocorreu em outras ocasiões, a última delas em março deste ano. Segundo o INSS, dia 20 é a data limite para fazer a contestação do desconto e tentar o ressarcimento. Há ainda outras etapas até que seja feito o depósito. Justiça determina que SBT conceda direito de resposta a Érica Hilton após falas de Ratinho. A deputada federal Érica Hilton obteve na justiça o direito de resposta no SBT após declarações consideradas transfóbicas feitas pelo apresentador Ratinho. A decisão foi proferida na última quarta-feira pelo juiz André Della Lata Cartacho, da 2ª Vara Civil do Fórum Central do Tribunal de Justiça do Estado de São Paulo. Ao deferir o pedido, o magistrado entendeu que as falas do apresentador ultrapassaram a crítica à nomeação da parlamentar para a presidência da Comissão de Defesa dos Direitos da Mulher. Segundo a decisão, Ratinho excedeu os limites do debate político ao adotar um discurso que ridicularizou e desqualificou a deputada em aspectos relacionados à sua identidade pessoal. Na sentença, o juiz destacou que não houve questionamento sobre projetos de lei, desempenho parlamentar ou qualificação formal da deputada para assumir a presidência da comissão. Em vez disso, as declarações teriam promovido uma desqualificação pessoal, atingindo aspectos íntimos de sua identidade. Com a decisão, Érica Hilton terá direito a espaço na emissora com o mesmo tempo de duração da fala original de Ratinho e no mesmo horário em que a declaração foi exibida. Além da ação movida pelo parlamentar, o Ministério Público Federal processou Ratinho e o SBT, solicitando indenização de 10 milhões de reais por danos coletivos, a retirada do conteúdo do ar e uma retração pública. O Ministério das Comunicações também encaminhou o episódio para análise técnica do setor responsável pela fiscalização da emissora. Crescimento da inadimplência desacelera no Brasil, mas aumenta na Bahia, revela Serasa. Enquanto o Brasil observa uma desaceleração no avanço de pessoas endividadas, o cenário na Bahia caminha na contramão. Dados do mais recente mapa da inadimplência e renegociação de dívidas da Serasa, referentes ao mês de maio de 2026, revelam que o estado registrou um aumento no número de inadimplentes, saltando de 5,11 milhões para 5,17 milhões no último mês. No contexto nacional, o crescimento de 113 mil novos CPFs negativados representou o menor avanço mensal registrado desde o início do ano, uma tendência de queda observada em 14 unidades federativas. Já na Bahia, o índice subiu 1,21% no período, figurando entre os estados da região Nordeste a apresentar alta, ao lado de Pernambuco e Sergipe. Para Aline Vieira, especialista em educação financeira da Serasa, a diferença nos números regionais reflete estágios variados de recuperação econômica. Prorrogado o prazo para pagar a taxa de inscrição do Enem. Candidatos têm agora até o dia 22. Detalhes com a repórter Fabiola Altran.
7: Esticado o prazo para o pagamento da taxa de inscrição do Exame Nacional do Ensino Médio. A data final seria nesta quarta-feira, mas foi ampliada até a próxima segunda, dia 22. A taxa de inscrição custa R$ 85,00. Para realizar o pagamento, é preciso gerar a guia, que está disponível na página do participante no portal do Instituto Nacional de Estudos e Pesquisas Educacionais Anísio Teixeira. Esse acesso é feito pelo portal gov.br. O valor pode ser quitado em qualquer banco, casa lotérica ou aplicativo de instituição financeira via Pix, cartão de crédito ou débito. Estão isentos da taxa candidatos ao Enem matriculados no terceiro ano do ensino médio em escola pública, os que cursaram todo o ensino médio em escola pública ou como bolsista integral em escola particular e com renda de até um salário mínimo e meio por pessoa. Também estão liberados do pagamento os participantes do Pé de Meia, pessoas em vulnerabilidade socioeconômica e com registro no Cadastro Único, e as que informaram que vão usar os resultados para conseguir o certificado de conclusão do ensino médio. Da Rádio 2, Fabíola Altran.
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9: MP do Cacau avança no Senado e indústria alerta para prejuízo de 222 milhões de reais. A Comissão Mista do Congresso Nacional aprovou na última quarta-feira o parecer da medida provisória 1341/2026, que altera as regras para a importação do cacau por meio do regime de drawback. O texto segue para a votação nos plenários da Câmara dos Deputados e do Senado Federal. Editada pelo governo federal em março, a medida tem como objetivo, segundo o Executivo, proteger os produtores brasileiros de cacau, reduzindo o prazo de utilização dos benefícios tributários concedidos à importação da amêndoa destinada à produção de derivados para exportação. Apesar do avanço da proposta, a iniciativa enfrenta forte resistência da indústria de processamento de cacau. A Associação Nacional das Indústrias Processadoras de Cacau afirma que a mudança pode provocar perdas anuais de até R$ 222 milhões para a cadeia produtiva, além de reduzir exportações, aumentar a ociosidade das fábricas e impactar a renda dos próprios produtores rurais. A principal alteração promovida pela medida provisória reduz de até 24 meses para 6 meses o prazo de vigência das operações de drawback para a importação de amêndoas de cacau. Brasil passará a exportar novos produtos para a China e Panamá. O Brasil concluiu negociações sanitárias para exportar novos produtos para a China e para o Panamá. O gigante asiático passará a importar polpas de frutas e frutas congeladas, abertura de mercado que tende a agregar valor e ampliar oportunidades para a fruticultura nacional. Em 2025, as exportações agropecuárias brasileiras para o país superaram US$ 55 bilhões, com destaque para proteínas animais, produtos do complexo soja e produtos florestais. Trata-se do maior parceiro comercial do Brasil. Já o Panamá concedeu autorização para a compra de sementes de coco e de café. O país da América Central importou aproximadamente US$ 100 milhões em produtos agropecuários brasileiros no ano passado, em especial produtos florestais, café, cereais, farinhas e preparações. Com esses anúncios, o Ministério da Agricultura e Pecuária e o Ministério das Relações Exteriores atingem a marca de 642 aberturas de mercado para o agronegócio brasileiro desde o início de 2023. O Brasil exportou cerca de 500.000 toneladas de frango no mês passado, terceiro maior desempenho da história. Detalhes com o repórter Humberto Ferretti.
10: As exportações brasileiras de frango bateram recorde em maio. Dados do governo indicam que o país vendeu para o exterior cerca de 500.000 toneladas, o maior volume já registrado nessa época do ano. Quando se considera todos os meses, foi o terceiro melhor desempenho da história. Aqui no Brasil, os preços voltaram a subir nos últimos dias, indicam dados do CPEA. O quilo do frango congelado ou resfriado é vendido na casa de R$ 7,30. Da Rádio 2, Humberto Ferretti.
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9: Funcionário é preso por tentar alugar credencial de acesso VIP da Copa do Mundo no México. Um funcionário do estado azteca foi preso na última quarta-feira na cidade do México após tentar lucrar com o aluguel de sua credencial de acesso à área VIP da Copa do Mundo de 2026. Segundo informações divulgadas pela imprensa mexicana, o suspeito, identificado como Armando N., anunciava o serviço em grupos do Facebook. Além da entrada para setores restritos do estádio, ele oferecia facilidades relacionadas à área de hospitalidade durante os jogos do torneio. As propostas eram negociadas por cerca de 130 euros, valor equivalente a aproximadamente R$ 800. As publicações feitas em 14 de julho foram detectadas pela FIFA, que comunicou o caso às autoridades locais. Após a denúncia, a credencial do funcionário foi bloqueada e ele acabou detido. O caso foi encaminhado ao Ministério Público do México, que dará continuidade às investigações. O estádio Azteca recebeu a partida de abertura da Copa do Mundo entre México e África do Sul e ainda tem outros compromissos previstos no torneio, incluindo jogos da fase de grupos e do mata-mata. A seleção mexicana voltará a atuar no local na próxima quarta-feira, dia 24, às 22 horas, horário de Brasília, quando enfrentará a República Tcheca pela fase de grupos da competição. Carlinhos Maia foi escolhido pelo Chelsea para anunciar novo uniforme. Um dos 20 brasileiros mais seguidos no Instagram, o influenciador Carlinhos Maia, foi anunciado como um dos rostos da campanha de lançamento do uniforme do Chelsea para a temporada 2026-2027. As imagens foram divulgadas ontem por meio das redes oficiais do clube inglês. Por meio dos stories, Carlinhos compartilhou com os seguidores a publicação feita pelo clube. A nova camisa segue o azul tradicional do clube e traz detalhes em amarelo, além de elementos inspirados na história e nos símbolos do clube londrino. O novo uniforme do Chelsea custa R$ 427,00 na versão torcedor e pode chegar a R$ 1.000,00 no mercado internacional na versão jogador. Na Inglaterra, a peça custa 178 libras esterlinas. Camaçari tem novo time de futebol profissional. Localizada na região metropolitana de Salvador, Camaçari tem um novo time de futebol profissional. O Camaçari Esporte Clube, recém-fundado, está oficialmente pronto para a população camaçariense. Segundo a organização, o projeto do clube aposta na formação de atletas por meio das categorias de base e na montagem de uma equipe profissional competitiva, com foco em organização, sustentabilidade, identidade regional e planejamento a longo prazo. O diretor de marketing do Camaçari, Pedro Henrique, destacou a importância que esse projeto tem para toda a cidade, trazendo oportunidade de negócios, gerando visibilidade, impulsionando o esporte da cidade. A expectativa do clube é jogar a segunda divisão do Campeonato Baiano em 2027. Bahia recebe certificação internacional por uso de energia renovável no CT Evaristo de Macedo. O Esporte Clube Bahia conquistou a Certificação Internacional de Energia Renovável, conhecida como IREC, documento que comprova que a energia consumida pelo clube em 2025 no mercado livre de energia teve origem em fontes renováveis e rastreáveis. A certificação é resultado da parceria com a comercializadora do grupo Neo Energia, responsável pelo fornecimento de energia para o Centro de Treinamento Evaristo de Macedo em Dias Dávila. O acordo, iniciado no ano passado, permite que o Bahia utilize energia 100% renovável em sua matriz elétrica. A medida faz parte de um processo de modernização da gestão do clube e de adequação a práticas ambientais mais sustentáveis. Ao longo de 2025, o Tricolor evitou a emissão de 37,3 toneladas de dióxido de carbono, um dos gases responsáveis pelo efeito estufa. O volume corresponde, segundo o clube, ao equivalente ao plantio de 227 árvores. O certificado internacional foi emitido pelo Instituto Totum, responsável pela emissão local de IREC no Brasil. Portugal fica no 1-1 com a República Democrática do Congo na estreia da Copa do Mundo. Detalhes com o repórter Ines Café.
11: Cristiano Ronaldo lamentou o empate de Portugal por 1-1 com a Republicana Democrática do Recongo na estreia da Copa do Mundo. O resultado foi consolidado abaixo das expectativas para uma das seleções favoritas. O camisa 7 teve atuação discreta, com poucas finalizações, e viu a equipe encontrar dificuldades diante da organização defensiva adversária. Após o jogo, Cristiano usou as redes sociais para mandar um recado ao elenco, pedindo foco e ressaltando que a competição ainda está no início. Portugal agora entra posicionado para o próximo confronto contra o Uzbequistão, onde precisa vencer para não complicar a sua situação no grupo. Na redação do portal Café News, para o jornal Conexão Bahia, repórter Ines Café.
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9: E essas foram as notícias de hoje aqui no Jornal Conexão Bahia. Queremos agradecer a todos pelo carinho da audiência durante toda a semana. Esta foi a última edição semanal. Estaremos de volta na segunda-feira. Esperamos trazer notícias boas. Um abraço a todos e até lá.

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1: 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Tchau.

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2: Olá, bom dia! Bom dia para você aí na comunidade rural, bom dia a todos aqui em Brotas, bom dia internautas. Agora pontualmente 8 horas. Hoje é sexta-feira, 19 de junho de 2026. E vai começar o programa
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2: Você vai pedir qualquer música, mas a predominância do programa é junina. E lembrando que hoje, a partir das 10 horas, a Novo Amanhecer FM transmitirá a sessão da Câmara de Vereadores. Estamos no mês de junho, o mês do forró.

0: Fulô de Mandacaru, sou fuloseiro. Ouvimos também Flávio José, Represa do Querer. Comecei o bloco, comecei o programa com Estaca Zero, Barco de Amor. Agora 8 horas 11 minutos. Teremos agora uma palavra de reflexão com Padre Ezequiel. O tema de hoje, a oração como um caminho suave.
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0: Olá, meu caro, minha cara ouvinte, estamos juntos mais uma vez. Uma alegria muito grande poder falar com você nesta hora, neste momento, Despertai para o Amor. Eu agradeço também a rádio que divulga esse momento.
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0: Uma forma de nós anunciarmos a palavra, lançarmos boas sementes. O mundo precisa tanto disso. Por isso, estejamos juntos sempre. Gostaria de falar da oração como um caminho suave. Não posso orar sem encontrar-me com a minha própria identidade. Quem ora se encontra consigo mesmo. Na oração, encontro-me com meus lados sombrios, com minha raiva, com minha decepção, com as feridas da história da minha vida, com o medo que existe em mim, com minha satisfação, com minha tristeza, solidão. Para mim, orar significa apresentar a Deus minha realidade. Somente se me apresentar como sou, encontrarei na oração a paz e a tranquilidade interiores. O que eu deixo de apresentar a Deus, isto falta na minha própria vida. Não poderei experimentar Deus se apresentar a Ele apenas meu lado piedoso. Quando alguém me diz que não sente Deus, pergunto-lhe sempre: mas você sente a si mesmo? Você não pode senti-lo se não sentir a si mesmo. Apresente a Deus também o seu lado escuro, então haverá entre você e Deus um fluir e um refluir. Se eu apresentar a Deus tudo o que é em mim, posso experimentar que sou amado por Deus. Experimento uma presença terapêutica e amorosa que me envolve. Deus não me julga nem condena, mas liberta-me de minha própria instância julgadora, do meu superego, das minhas críticas que avaliam tudo em mim. Orar significa renunciar a toda avaliação e confiar como uma criança. Sei que sou aceito. Isto me ajuda a aceitar e amar a mim mesmo. Quando sei que sou totalmente amado, então já me sinto refeito em meus sentimentos, em meus dilaceramentos. O amor de Deus conserva unido o que está dilacerado e o que resiste. Se eu introduzir o amor de Deus em minhas feridas, ao invés de remexer nelas o tempo todo, elas podem sarar. Hoje existe a tendência de tratar bem agressivamente as próprias feridas, analisá-las todas, pô-las a descoberto e tratá-las. A oração é o caminho suave. Eu olho para minhas feridas sem abri-las. Confio em que um amor curativo toca e perpassa minhas feridas. Então me sinto são e salvo com minhas feridas. Caro ouvinte, possamos orar e apresentar-se diante de Deus na nossa realidade. Que esse caminho suave nos traga a paz. E nos trará. Você pode entrar no nosso site padrezequiel.com.br e encontrar ali todos os dias mais mensagens. Um forte abraço. Deus te abençoe em nome do Pai, do Filho e do Espírito Santo. Amém.
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0: Obrigado, meu irmão.
1: Ouvimos Salu Rosa, Adeus Jacobina, Mastruz com Leite, Festa do Balão, Luiz Gonzaga, Piriri e Luzia Santiago, O Caminho é Jesus. 8:26.
2: A CBF anunciou nessa quinta-feira que Neymar realmente não entrará em campo contra o Haiti nessa sexta-feira. E o jogador sequer vai acompanhar a delegação na viagem para a Filadélfia. Neymar está em Nova Jersey para otimizar a fase final do seu processo de recuperação. Seu futuro no Mundial continua indefinido por enquanto. Ele está sendo monitorado diariamente pela equipe médica da CBF.
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9: Hoje é sexta-feira, 19 de junho de 2026. Eu sou Joyce Monteiro e está no ar o Tá na Tela. Brad Pitt aparece em clima de tensão no primeiro trailer de Coração Selvagem, novo thriller de sobrevivência da Paramount. O filme acompanha um ex-integrante das Forças Especiais que fica preso em uma região isolada do Alasca após um acidente aéreo. Na história, James Belmont, vivido por Pitt, precisa enfrentar o frio, a fome, o isolamento e a ameaça de lobos. Ao lado dele está Odin, seu cão de combate aposentado, que também carrega marcas de experiências traumáticas vividas no Oriente Médio. A relação entre o homem e o animal é apresentada como o ponto emocional da trama, enquanto os dois lutam para sobreviver em meio à natureza hostil. A prévia aposta em suspense, ação e na parceria entre os personagens diante de situações extremas. Coração Selvagem reúne novamente Brad Pitt e o diretor David Ayer, que trabalharam juntos em Corações de Ferro. O roteiro é de Cameron Alexander e a estreia nos cinemas brasileiros está marcada para 24 de setembro. Fique ligado, já já tem mais Tá na Tela.
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1: Lembrando que hoje, a partir das 10 horas, a Novo Amanhecer FM vai transmitir a reunião da Câmara de Vereadores. 8 horas 34 minutos. Agora tem Santana, o Cantador, Estrela Menina.

0: Ouvimos aí o trio nordestino Meu Pitiguari. Antes, Targino Gondim, Uma Brasileira. Santana, o Cantador, Estrela Menina.
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2: Sextou! E a nossa sexta-feira chega trazendo informações importantes sobre a economia, o mercado financeiro e os principais produtos do agronegócio brasileiro. Hora de ficar por dentro de tudo que movimenta o bolso dos consumidores, dos produtores rurais e dos investidores. No mercado de câmbio, o dólar comercial opera em alta e é cotado a R$ 5,14, registrando valorização de 0,67%. Já o euro também apresenta avanço, sendo negociado a R$ 5,89, com alta de 0,45%. Entre as demais moedas, o dólar turismo chega a R$ 5,35, enquanto a libra esterlina é cotada a R$ 6,81. O Bitcoin também segue em valorização, alcançando a marca impressionante de R$ 330 mil. E agora vamos ao agronegócio, setor que continua sendo um dos grandes motores da economia nacional. O açúcar está cotado a R$ 91,48 por saca de 50 quilos. O algodão é negociado a R$ 4,13 por libra peso. Já o arroz aparece com cotação de R$ 59,48 por saca de 50 quilos. No mercado pecuário, o bezerro registra valor médio de R$ 3.396,27 por cabeça, enquanto o boi gordo está cotado a R$ 348,80 por arroba, refletindo a movimentação do setor de carnes no país. Entre os grãos e bebidas, o café segue valorizado, chegando a R$ 1.505,10 por saca de 60 quilos. Já o milho é comercializado a R$ 62,99 por saca de 60 quilos, mantendo sua importância estratégica para a produção agrícola e pecuária. Esses foram os destaques econômicos desta sexta-feira. Informação, mercado e agronegócio caminhando juntos para manter você sempre atualizado sobre tudo que influencia a economia do Brasil. Uma excelente sexta-feira, bons negócios e um ótimo fim de semana para todos!
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0: 8:45. Agora tem o trio Virgulino. Você caiu do céu.

Ouvimos Adelmário Coelho, Chá de Costa, Zé de Chico, Gosto de Fruta Madura, Trio Virgulino, Você Caiu do Céu, Trio Nordestino, Meu Pitiguari. 8 horas 56 minutos.

0: o governo federal sancionou a Política Nacional para Estudantes com Altas Habilidades ou Superdotação, por meio da Lei nº 15.436, de 2026. A nova legislação visa assegurar a identificação precoce, o desenvolvimento integral e a inclusão plena desses alunos no sistema educacional brasileiro. A política também prevê a criação de um cadastro nacional específico para esse público, incluindo aqueles com dupla excepcionalidade. A medida busca garantir uma progressão educacional flexível, considerando o ritmo de aprendizagem e o desenvolvimento cognitivo e socioemocional de cada estudante.
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4: A Netflix confirmou a renovação de House of Guinness para a segunda temporada, garantindo a continuidade do drama criado por Stephen Knight. A série acompanha a família irlandesa responsável pelo Império Cervejeiro Guinness, em meio a disputas por herança, poder e influência. A primeira temporada se passa entre Dublin e Nova York, na década de 1860, após a morte de Sir Benjamin Guinness. A partir do testamento deixado pelo empresário, os quatro filhos adultos precisam lidar com responsabilidades, interesses financeiros e conflitos familiares. A produção chamou atenção por misturar drama de época, ambição empresarial e tensões políticas da Irlanda no século XIX. A comparação com Succession surgiu pelo jogo de poder dentro da família, enquanto o estilo lembra Peaky Blinders, outra criação de Stephen Knight. Os novos episódios devem começar a ser gravados em 2027, mantendo os planos do roteirista de acompanhar diferentes gerações da dinastia Guinness. A ideia é expandir a história ao longo de várias temporadas e mostrar como o legado da família atravessou décadas. Encerramos mais um Tá na Tela. Eu sou Joyce Monteiro, volto amanhã com mais Tá na Tela pra você. Tchau!
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7: Hoje é sexta-feira, 19 de junho de 2026. Lembrando que hoje, a partir das 10 horas, a Novo Amanhecer FM vai transmitir a sessão da Câmara de Vereadores. Você pode continuar participando do programa
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7: Você vai pedir qualquer música, mas a predominância do programa é junina. 9h04. Afinal, nós estamos no mês de junho, o mês do forró.

0: Ouvimos aí a banda Ribaçaia, Pega na Cintura, Alcimar Monteiro, Buli Contu.
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2: Os fãs de Call of Duty receberam uma notícia que promete despertar a nostalgia de uma geração inteira. A Treyarch confirmou que os clássicos Call of Duty Black Ops e Call of Duty Black Ops 2 ganharão novas versões para PlayStation 5, trazendo dois dos jogos mais marcantes da franquia para a atual geração de consoles. O anúncio foi feito após semanas de rumores e movimentou a comunidade de jogadores ao redor do mundo. De acordo com as informações divulgadas, os relançamentos estão sendo desenvolvidos em parceria com a Iron Galaxy e chegarão ao PS5 já no mês de julho. A expectativa é que os títulos recebam melhorias de desempenho, tempos de carregamento reduzidos e compatibilidade com os recursos do console da Sony, permitindo que uma nova geração de jogadores conheça essas aventuras e que os veteranos revivam momentos históricos da série. Lançados originalmente em 2010 e 2012, Black Ops e Black Ops 2 são considerados por muitos fãs como alguns dos melhores jogos da franquia, com campanhas marcantes, personagens inesquecíveis e um dos modos multiplayer mais populares da história dos videogames. Os dois títulos retornam em um momento especial para a série, reforçando a aposta da Activision em valorizar o legado de uma das maiores marcas da indústria dos games.
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0: 9 horas 14 minutos. Agora tem a banda Cacau com Leite, Assum Preto.

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0: Nós ouvimos Estaca Zero, Chama Que Ela Vem, Dinho do Forró, Ovo de Codorna, Chiclete com Banana, ABC do Prazer, Cacau com Leite, Assum Preto. 9:26.
1: De acordo com a imprensa esportiva portuguesa, Jorge Jesus é o mais cotado para assumir o comando da seleção portuguesa após a Copa. Lembrando que Jesus está livre no mercado, desde que deixou o saudita Al Nassr. Tudo indica que Roberto Martínez vai ser demitido.
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7: Hoje é sexta-feira, 19 de junho de 2026. Eu sou Joyce Monteiro e tá no ar o Tech Show. O Android 17 já é oficial e começa a chegar aos primeiros celulares nesta semana. A nova versão do sistema do Google estreia nos modelos Pixel elegíveis e depois será liberada para aparelhos de marcas como Samsung, Motorola e Xiaomi. A atualização não muda tudo em relação ao Android 16, mas aposta em melhorias úteis para o dia a dia. A ideia é deixar o celular mais prático, com avanços em produtividade, segurança e uso em diferentes tipos de tela. Entre os destaques estão os balões de multitarefa, que permitem usar aplicativos em janelas flutuantes sem sair da atividade principal. O sistema também traz reações de tela, melhorias para jogos em celulares dobráveis e recursos para continuar tarefas entre dispositivos. Na segurança, o Android 17 permite liberar a localização exata apenas por tempo limitado e cria barreiras contra o desligamento de aparelhos marcados como perdidos. Para quem não usa Pixel, a chegada da atualização vai depender do calendário de cada fabricante. Fique com a gente, já já tem mais Tech Show!
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0: Lembrando que hoje, a partir das 10 horas, a Novo Amanhecer FM vai transmitir a reunião da Câmara de Vereadores. 9 horas 31 minutos. Estamos no mês de junho, o mês do forró.

0: Luiz Gonzaga, Procurando Tu. Ouvimos também a banda Fulô de Mandacaru, Todo Tempo é Pouco Pra Te Amar. Flávio José, Sem Ferrolho e Sem Tramela. Agora, 9h40, teremos agora o Terço da Misericórdia.
1: É no amor misericordioso que nós estamos reunidos, em nome do Pai, do Filho e do Espírito Santo. Amém. Pai nosso que estais nos céus, santificado seja o vosso nome. Venha a nós o vosso reino. Seja feita a vossa vontade, assim na terra como no céu. O pão nosso de cada dia nos dai hoje. Perdoai-nos as nossas ofensas, assim como nós perdoamos a quem nos tem ofendido. E não nos deixeis cair em tentação, mas livrai-nos do mal. Amém. Ave Maria, cheia de graça, o Senhor é convosco. Bendita sois vós entre as mulheres. Bendito é o fruto do vosso ventre, Jesus. Santa Maria, Mãe de Deus, rogai por nós, pecadores, agora e na hora de nossa morte. Amém. Creio em Deus Pai Todo-Poderoso, Criador do céu e da terra, e em Jesus Cristo, seu único Filho, nosso Senhor, que foi concebido pelo poder do Espírito Santo, nasceu da Virgem Maria, padeceu sob Pôncio Pilatos, foi crucificado, morto e sepultado, desceu à mansão dos mortos, ressuscitou o terceiro dia, subiu aos céus, está sentado à direita de Deus Pai Todo-Poderoso, de onde há de vir e julgar os vivos e os mortos. Creio no Espírito Santo, na Santa Igreja Católica, na comunhão dos santos, na remissão dos pecados, na ressurreição da carne, na vida eterna. Amém. Eterno Pai, eu vos ofereço o corpo e o sangue, a alma e a divindade de vosso diletíssimo Filho, nosso Senhor Jesus Cristo, em expiação dos nossos pecados e os do mundo inteiro. Pela sua dolorosa paixão, tende misericórdia de nós e do mundo inteiro. Pela sua dolorosa paixão, tende misericórdia de nós e do mundo inteiro. Pela sua dolorosa paixão, tende misericórdia de nós e do mundo inteiro. Pela sua dolorosa paixão, tende misericórdia de nós e do mundo inteiro. Pela sua dolorosa paixão, tende misericórdia de nós e do mundo inteiro. Pela sua dolorosa paixão, tende misericórdia de nós e do mundo inteiro. Pela sua dolorosa paixão, tende misericórdia de nós e do mundo inteiro. Pela sua dolorosa paixão, tende misericórdia de nós e do mundo inteiro. Pela sua dolorosa paixão, tende misericórdia de nós e do mundo inteiro. Pela sua dolorosa paixão, tende misericórdia de nós e do mundo inteiro. Eterno Pai, eu vos ofereço o corpo e o sangue, a alma e a divindade de vosso diletíssimo Filho, nosso Senhor Jesus Cristo, em expiação dos nossos pecados e os do mundo inteiro. Pela sua dolorosa paixão, tende misericórdia de nós e do mundo inteiro. Pela sua dolorosa paixão, tende misericórdia de nós e do mundo inteiro. Pela sua dolorosa paixão, tende misericórdia de nós e do mundo inteiro. Pela sua dolorosa paixão, tende misericórdia de nós e do mundo inteiro. Pela sua dolorosa paixão, tende misericórdia de nós e do mundo inteiro. Pela sua dolorosa paixão, tende misericórdia de nós e do mundo inteiro. Pela sua dolorosa paixão, tende misericórdia de nós e do mundo inteiro. Pela sua dolorosa paixão, tende misericórdia de nós e do mundo inteiro. Pela sua dolorosa paixão, tende misericórdia de nós e do mundo inteiro. Pela sua dolorosa paixão, tende misericórdia de nós e do mundo inteiro. Eterno Pai, eu vos ofereço o corpo e o sangue, a alma e a divindade de vosso diletíssimo Filho, nosso Senhor Jesus Cristo, em expiação dos nossos pecados e os do mundo inteiro. Pela sua dolorosa paixão, tende misericórdia de nós e do mundo inteiro. Pela sua dolorosa paixão, tende misericórdia de nós e do mundo inteiro. Pela sua dolorosa paixão, tende misericórdia de nós e do mundo inteiro. Pela sua dolorosa paixão, tende misericórdia de nós e do mundo inteiro. Pela sua dolorosa paixão, tende misericórdia de nós e do mundo inteiro. Pela sua dolorosa paixão, tende misericórdia de nós e do mundo inteiro. Pela sua dolorosa paixão, tende misericórdia de nós e do mundo inteiro. Pela sua dolorosa paixão, tende misericórdia de nós e do mundo inteiro. Pela sua dolorosa paixão, tende misericórdia de nós e do mundo inteiro. Pela sua dolorosa paixão, tende misericórdia de nós e do mundo inteiro. Eterno Pai, eu vos ofereço o corpo e o sangue, a alma e a divindade de vosso diletíssimo Filho, nosso Senhor Jesus Cristo, em expiação dos nossos pecados e os do mundo inteiro. Pela sua dolorosa paixão, tende misericórdia de nós e do mundo inteiro. Pela sua dolorosa paixão, tende misericórdia de nós e do mundo inteiro. Pela sua dolorosa paixão, tende misericórdia de nós e do mundo inteiro. Pela sua dolorosa paixão, tende misericórdia de nós e do mundo inteiro. Pela sua dolorosa paixão, tende misericórdia de nós e do mundo inteiro. Pela sua dolorosa paixão, tende misericórdia de nós e do mundo inteiro. Pela sua dolorosa paixão, tende misericórdia de nós e do mundo inteiro. Pela sua dolorosa paixão, tende misericórdia de nós e do mundo inteiro. Pela sua dolorosa paixão, tende misericórdia de nós e do mundo inteiro. Pela sua dolorosa paixão, tende misericórdia de nós e do mundo inteiro. Eterno Pai, eu vos ofereço o corpo e o sangue, a alma e a divindade de vosso diletíssimo Filho, nosso Senhor Jesus Cristo, em expiação dos nossos pecados e os do mundo inteiro. Pela sua dolorosa paixão, tende misericórdia de nós e do mundo inteiro. Pela sua dolorosa paixão, tende misericórdia de nós e do mundo inteiro. Pela sua dolorosa paixão, tende misericórdia de nós e do mundo inteiro. Pela sua dolorosa paixão, tende misericórdia de nós e do mundo inteiro. Pela sua dolorosa paixão, tende misericórdia de nós e do mundo inteiro. Pela sua dolorosa paixão, tende misericórdia de nós e do mundo inteiro. pela sua dolorosa paixão, tende misericórdia de nós e do mundo inteiro. Pela sua dolorosa paixão, tende misericórdia de nós e do mundo inteiro. Pela sua dolorosa paixão, tende misericórdia de nós e do mundo inteiro. Pela sua dolorosa paixão, tende misericórdia de nós e do mundo inteiro. Deus Santo, Deus Forte, Deus Imortal, tende piedade de nós e do mundo inteiro. Deus Santo, Deus Forte, Deus Imortal, tende piedade de nós e do mundo inteiro. Deus Santo, Deus Forte, Deus Imortal, tende piedade de nós e do mundo inteiro. Nós continuamos reunidos na misericórdia do Pai, do Filho e do Espírito Santo. Amém.

Nossa Senhora é proclamada bendita entre todas as mulheres. Engrandece o Senhor, porque olhou para a sua humildade e fez nela maravilhas. Por isso, todas as gerações hão de clamá-la, bem-aventurada.

Ouvimos aí Forró Abençoado e Roberta Horta, Nossa História. 9:57.

0: ex-técnico da seleção brasileira, Carlos Alberto Parreira, de 83 anos, foi internado na unidade de terapia intensiva do Hospital Samaritano Barra, no Rio de Janeiro. Ele apresenta um quadro de inflamação pulmonar e, segundo o boletim médico divulgado, respira com auxílio de aparelhos, mas está estável. Parreira, que convive com um linfoma de Hodgkin desde 2023, havia sido considerado em remissão em 2025, mas a doença retornou. A família agradeceu o apoio recebido e não há previsão de alta da UTI para o quarto.
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4: A NIO, terceira maior empresa de banda larga fixa do Brasil, confirmou mais um passo para entrar no mercado de telefonia móvel. A empresa assinou um contrato com a Surf Telecom, companhia especializada em operações móveis virtuais e responsável por atender diversas marcas no país. A movimentação acontece após meses de negociações e faz parte de um plano para ampliar os serviços oferecidos aos clientes da operadora. Apesar do acordo já ter sido firmado, a documentação ainda depende de homologação da Anatel e não existe uma data oficial para o lançamento da novidade. A intenção da NIO não é nova e já vinha sendo citada pela direção da empresa desde o ano passado. Atualmente, a companhia possui cerca de 3,5 milhões de clientes de banda larga fixa e ocupa a terceira posição entre as maiores operadoras do segmento no Brasil. Além de criar uma nova fonte de receita, a estratégia busca aumentar a fidelização dos assinantes por meio da oferta conjunta de internet residencial e telefonia móvel. O movimento ganha importância em um momento em que a empresa registra uma redução de aproximadamente 700 mil clientes nos últimos 12 meses. Encerramos mais um Tech Show. Eu sou Joyce Monteiro, volto segunda-feira com mais um show de tecnologia para você. Tchau!
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7: Hoje é sexta-feira, 19 de junho de 2026. Quero lembrar que daqui a pouco a Novo Amanhecer FM transmitirá a reunião da Câmara. Enquanto isso, você pode participar aqui do programa
6: 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Participe!
7: 10 horas 5 minutos. Estamos no mês de junho, o mês do forró.

0: Nós ouvimos a banda Patrulha, Crina Negra. Ouvimos também Mastruz com Leite, Quero Ser Teu Gato.
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3: Uma receita fácil, prática e rápida. Eu sou a Patrícia Vieira e hoje a gente vai aprender a fazer bolinho de chuva sem ovo. Anote os ingredientes: 2 xícaras de farinha de trigo, 1 colher sobremesa de fermento, meia xícara de açúcar, meia xícara de leite morno ou água. Para polvilhar, 3 colheres de sopa de açúcar, 1 colher de sobremesa de canela e o óleo para fritar. Modo de preparo: coloque a farinha de trigo em uma vasilha e acrescente o açúcar, o fermento e o leite, ou então a água. Misture de uma maneira que a massa não fique tão mole e nem tão dura. Para fritar, aqueça o óleo e, quando ele estiver quente, você deve pegar a massa com uma colher e depositá-la no óleo, mas assim que você fizer isso, abaixe o fogo para que a massa não fique crua, ok? Depois de dourado, coloque em um papel toalha para secar. Para polvilhar, misture o açúcar e a canela e arrume os bolinhos e polvilhe. Bom apetite, aproveite esta receita maravilhosa do bolinho de chuva sem ovo. Beijo pra você e até o próximo.
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0: 10:13. Agora, Salu Rosa, Cana Verde.

Targino Gondim e Heloísa Olinto, Pra Ela Me Querer. Santana, O Cantador, Feito Mel no Melão. Salu Rosa, Cana Verde. Agora vamos diretamente para a Câmara Municipal de Vereadores, onde daqui a pouco tem a reunião.

em 1 minuto e meio, transmissão da sessão da Câmara Municipal de Vereadores de Brotas de Macaúba. É a 14ª sessão ordinária do ano de 2026. Repetindo, 14ª sessão ordinária do ano de 2026. Começa em 1 minuto.

Bom dia aos novos vereadores aqui presentes, aos nossos ouvintes da Rádio Novo Amanhecer FM, aos que nos acompanham pela página do Facebook e pelo canal do YouTube. Gostaria de registrar a presença dos vereadores: Alessandro Novaes dos Santos, Arilto Oliveira Araújo, Carlon Sodré de Alcântara, Laerto Fernandes Sodré, Noel Melo de Pina e Rômulo Ferro dos Santos. Deixando de comparecer a vereadora Ivone Alves de Jesus e o vereador Técio Marcos Souza. Brotas Macaúbas, 19 de junho de 2026, declara aberta a 14ª sessão ordinária da Câmara Municipal de Brotas Macaúbas. Eu gostaria que fizéssemos um minuto de silêncio em memória do amigo Natanael Moreira Nery da Silva, conhecido por todos como Natan. A Dermival Barreto Torres, conhecido como Derme, lá da comunidade de Mata do Bom Jesus. Que Deus os receba em seu reino celestial e conforte o coração dos familiares.

0: Muito obrigado. Na ausência da secretária e vereadora Ivone Alves de Jesus, gostaria que a secretária Islene fizesse a leitura da ata da sessão anterior.
1: Bom dia a todos. Ata da 13ª sessão ordinária da Câmara Municipal de Vereadores de Brotas de Macaúbas, Bahia, em 12 de junho de 2026. Aos 12 dias do mês de junho de 2026, nesta cidade, na Sala das Sessões, à Praça dos Poderes 95B, às 10 horas, sob a presidência do Sr. Johnson Jones Sodré Coelho, reuniram-se os senhores edis: Alessandro Novaes dos Santos, Arilton Oliveira Araújo, Carlon Sodré de Alcântara, Ivone Alves de Jesus, Laerto Fernandes Sodré, Rômulo Ferro dos Santos e Técio Marques Souza, deixando de comparecer o vereador Noel Melo de Pina. Havendo quórum legal, o senhor presidente cumprimentou os presentes, os ouvintes da Rádio Novo Amanhecer FM e todos que acompanhavam a sessão por meio do Facebook e do canal oficial da Câmara no YouTube, declarando em seguida aberta a sessão. Registrou ainda a presença do professor Claudeci, que faria uso da tribuna livre. Após, solicitou a leitura da ata da sessão anterior, a qual foi aprovada, e deu início ao expediente. Apresentação do projeto de lei número 10 de 2026, o qual institui o programa de recuperação fiscal, REFIS, no município de Brotas de Macaúbas, Bahia, e dá outras providências, de autoria do Executivo. O projeto foi encaminhado às comissões de Justiça e Redação, de Finanças, Orçamento e Contas e de Saúde, Educação, Obras e Serviços Públicos para emissão de pareceres na próxima sessão. Apresentação da indicação número 54 de 2026, que solicita a construção de passagem molhada na comunidade de Araci, nas proximidades da Assembleia, bem como na estrada que liga Araci à Colônia, de autoria do vereador Rômulo Ferro dos Santos. Apresentação da indicação número 57 de 2026, que seja encaminhada ao Poder Executivo Municipal para as devidas providências a presente indicação, que solicita a construção de um ponto de atendimento no povoado de Cocal, de autoria da vereadora Ivone Alves de Jesus. Apresentação da indicação número 61 de 2026, que indica ao excelentíssimo senhor prefeito municipal de Brotas de Macaúbas que sejam adotadas as providências necessárias para a construção de uma praça pública e de uma base para reservatório de água na comunidade de Piranha, de autoria do vereador Johnson Jones Sodré Coelho. As indicações número 54, 57 e 61 de 2026 foram encaminhadas às comissões de Justiça e Redação, de Finanças, Orçamentos e Contas e de Saúde, Educação, Obras e Serviços Públicos para emissão de pareceres na próxima sessão. A apresentação dos pareceres número 46, 47, 48 e 49 de 2026, das comissões de Justiça e Redação, de Finanças, Orçamentos e Contas e de Saúde, Educação, Obras e Serviços Públicos, referente às indicações número 20, 29, 45 e 52 de 2026. Os pareceres foram favoráveis e as indicações encaminhadas para a ordem do dia da próxima sessão. Encerrado o expediente, passou-se à ordem do dia. Primeira discussão e votação do projeto de lei número 9 de 2026, o qual dispõe sobre a criação do Fundo Municipal de Cultura de Brotas de Macaúbas e da outras providências, de autoria do Executivo. O presidente realizou a leitura de trechos do projeto, apresentando as devidas explanações acerca da matéria. Em seguida, franqueou a palavra aos demais vereadores para que se manifestassem. Não havendo pronunciamentos adicionais, O projeto foi submetido à primeira votação, sendo aprovado por 7 votos. Por consenso entre os vereadores, o projeto foi imediatamente submetido à segunda votação, sendo aprovado por unanimidade com 7 votos. Discussão e votação da indicação número 19 de 2026, que indica ao senhor prefeito municipal, na forma regimental, a implantação de espaços adequados para caminhada e ciclismo, localizados na saída de Brotas de Macaúba, sentido Entroncamento, e na entrada do município, sentido Ipupiara, de autoria do vereador Tércio Marques Souza. O vereador Tércio cumprimentou a todos e destacou que apresentou a referida indicação com o objetivo de solicitar a criação de espaços apropriados para a prática de caminhada e ciclismo nos trechos mencionados. Ressaltou que a iniciativa é de grande importância para incentivar a prática de atividades físicas com mais segurança, promovendo saúde, bem-estar e qualidade de vida à população, além de contribuir para a valorização dos acessos ao município. O vereador concluiu sua fala solicitando o apoio dos demais colegas parlamentares e a atenção do Poder Executivo para que a demanda seja atendida e as melhorias propostas possam ser concretizadas em benefício dos cidadãos brotenses. Não havendo outras manifestações, a indicação número 19 de 2026 foi colocada em votação, sendo aprovada por unanimidade com 7 votos. Discussão e votação da indicação número 44 de 2026, que indica ao Poder Executivo Municipal a reforma do posto de saúde da comunidade de Lagoa Nova, de autoria do vereador Arilton Oliveira Araújo. O vereador Arilton cumprimentou a todos e destacou que a presente indicação tem por objetivo atender à necessidade de melhorias na estrutura física do posto de saúde da comunidade de Lagoa Nova. Ressaltou que o imóvel apresenta desgastes decorrentes do tempo de uso, situação que compromete o conforto, a segurança e a qualidade do atendimento prestado à população. O vereador enfatizou ainda que a reforma proporcionará melhores condições de trabalho aos profissionais de saúde, fortalecendo a atenção básica e as ações de prevenção de doenças. Acrescentou que a adequação das instalações contribuirá para a conservação do patrimônio público e para a oferta de um serviço mais eficiente à comunidade. Ao final, solicitou o apoio dos demais vereadores para aprovação da matéria. Não havendo outras manifestações, a indicação número 44, julgada por unanimidade, encerrada a ordem do dia, passou-se ao grande expediente. Inscrito na tribuna livre, Claudeci Araújo Sodré, com o tema Plano de Carreira e Valorização do Servidor Público. Claudeci cumprimentou a todos e destacou a importância dos servidores municipais para o funcionamento da cidade, citando profissionais como garis, motoristas, jardineiros, merendeiras, vigilantes, auxiliares de serviços gerais, agentes administrativos, agentes de saúde, agentes de edemias, professores e outros trabalhadores do serviço público. Afirmou que, apesar da dedicação e do trabalho prestado à população, muitos servidores enfrentam falta de valorização, baixos salários, poucas perspectivas de crescimento profissional e ausência de um plano efetivo de cargos, carreiras e salários. Ressaltou que, ao longo das sucessivas administrações, promessas de valorização não foram concretizadas. Também observou que os professores já possuem plano de carreira, mas que ele precisa ser atualizado para atender às novas demandas e legislações especialmente relacionadas à educação inclusiva. Quanto aos agentes de saúde de endemias, reconheceu os avanços com a implantação do piso salarial, mas apontou a necessidade de adequações pendentes. Por fim, defendeu a formação continuada dos servidores e fez um apelo à Câmara Municipal para que cobre do Poder Executivo a elaboração e implantação de um plano de cargos, carreiras e salários para os servidores municipais. Encerrando sua participação, agradeceu pelo espaço concedido. Em posse da palavra, o presidente agradeceu ao professor Claudeci e ressaltou que a tribuna está sempre à disposição de qualquer cidadão brotense. Após tecer considerações sobre os projetos apreciados pela Câmara Municipal, que contemplam diversas classes e segmentos da sociedade, o presidente franqueou a palavra aos demais vereadores. Manifestou-se a vereadora Ivone, que apresentou suas considerações acerca da fala do professor Claudeci. Na sequência, fizeram uso da palavra os vereadores Johnson, Arilton, Rômulo, Alessandro e Laerto, bem como a vereadora Ivone, que abordaram diversos assuntos de interesse do município, apresentando suas respectivas considerações. Por fim, o presidente realizou a leitura de um agradecimento encaminhado pelo presidente da Associação Comunitária de Nova Santana, senhor Wesley, bem como de...

0: presidente da Associação Comunitária de Nova Santana, senhor Wesley, bem como de
1: problema de conexão com a Câmara Municipal de Vereadores. Repito, problema de conexão com a Câmara Municipal de Vereadores.

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2: Daqui a pouco voltaremos com a sessão da Câmara. Aguarde alguns minutos, repetindo... Daqui mais alguns minutos, retornaremos com a reunião da Câmara. Aguarde alguns minutos.

0: Administração, de Finanças, Orçamentos e Contas e de Saúde, Educação, Obras e Serviços Públicos, referente ao Projeto de Lei nº 10, de autoria do Executivo.
1: O parecer tem por objeto o Projeto de Lei nº 10 de 2026, de autoria do Executivo, o qual institui o Programa de Recuperação Fiscal, REFIS, no município de Brotas de Macaúbas, Bahia, e dá outras providências. O presente relator opina favoravelmente pelo prosseguimento de sua tramitação, aguardando-se ainda a sua análise e discussão em plenário. Pela aprovação, este é o parecer das três comissões em 19 de junho de 2026.
0: Encaminho para a ordem do dia da próxima sessão. Apresentação dos pareceres número 51 das comissões de Justiça e Redação, de Finanças, Orçamentos e Contas e de Saúde, Educação, Obras e Serviços Públicos, referente à indicação 54, da autoria do vereador Rômulo Ferro dos Santos.
1: O presente parecer tem por objeto a indicação número 54 de 2026, de autoria do vereador Rômulo Ferro dos Santos, que solicita a construção de passagem molhada na comunidade de Araci, nas proximidades da Assembleia, bem como na estrada que liga Araci à Colônia. O presente relator opina favoravelmente pelo prosseguimento de sua tramitação, aguardando-se ainda sua análise e discussão em plenário. Pela aprovação, este é o parecer das três comissões em 19 de junho de 2026.
0: Encaminho para a ordem do dia da próxima sessão. Apresentação dos pareceres número 52 das comissões de Justiça e Redação, de Finanças, Orçamentos e Contas e de Saúde, Educação, Obras e Serviços Públicos, referente à indicação número 57, de autoria da vereadora Ivone Alves de Jesus.
1: O presente parecer tem por objeto a indicação número 57 de 2026, de autoria da vereadora Ivone Alves de Jesus, que seja encaminhada ao Poder Executivo Municipal para as devidas providências a presente indicação, que solicita a construção de um ponto de atendimento no povoado de Cocal. O presente relator opina favoravelmente pelo prosseguimento de sua tramitação, aguardando-se ainda sua análise e discussão em plenário. Pela aprovação, este é o parecer das três comissões em 19 de junho de 2026.
0: Encaminho para a ordem do dia da próxima sessão. Apresentação dos pareceres número 53 das comissões de Justiça e Redação, de Finanças, Orçamentos e Contas e de Saúde, Educação, Obras e Serviços Públicos, referentes à indicação número 61, de autoria do vereador Johnson Jones Sodré Coelho.
1: O presente parecer tem por objeto a indicação número 61 de 2026, de autoria do vereador Johnson Jones Sodré Coelho, que indica ao excelentíssimo senhor prefeito municipal de Brotas de Macaúbas que sejam adotadas as providências necessárias para a construção de uma praça pública e de uma base para reservatório de água na comunidade de Piranha. O presente relator opina favoravelmente pelo prosseguimento de sua tramitação, aguardando-se ainda sua análise e discussão em plenário. Pela aprovação, este é o parecer das três comissões em 19 de junho de 2026.
0: Encaminho para a ordem do dia da próxima sessão. Gostaria aqui de agradecer à secretária Islene pela leitura da ata e dos pareceres. Ordem do dia. Discussão e votação da indicação número 29, que indica ao excelentíssimo senhor prefeito de Brotas Macaúbas a necessidade de reforma na praça da comunidade Nova Santana, de autoria do vereador Alessandro Novaes dos Santos. Vereador Alessandro.
2: Bom dia a todos, nos acompanha através das redes sociais. Gostaria aqui de pedir aos caros colegas vereadores que votem favorável a essa minha indicação. É um pedido da comunidade, é uma praça que há muito tempo já não tem uma reforma, é de grande importância para a comunidade. Então, desde já agradeço a todos que votaram favorável.
0: Algum vereador quer fazer alguma consideração com relação à indicação do vereador Alessandro? Então, quem for contrário à indicação número 29, de autoria do vereador Alessandro Novaes dos Santos, que se manifeste. Então, declaro aprovada por unanimidade com 6 votos. Discussão e votação da indicação número 45, que indica ao Poder Executivo Municipal a implantação de iluminação pública com lâmpadas em LED nas ruas do bairro Parque Real, de autoria do vereador Arilton Oliveira Araújo. Vereador Arilton.
3: Bom dia a todos. É uma indicação de muita importância. Eu quero aproveitar no momento para agradecer ao secretário Carlos Jorge e ao prefeito por, em partes, já ter atendido essa demanda. Foi um pedido do pessoal daquela localidade e eu conto com os nobres colegas pela aprovação.
0: Algum vereador quer fazer alguma consideração com relação à indicação do vereador Arilton? Então, colocado em votação, quem for contrário à indicação número 45 de autoria do vereador Arilton Oliveira Araújo, que se manifeste. Então, declaro aprovado por unanimidade com 6 votos. Hoje nós não temos inscritos na tribuna livre e na sessão passada eu falei com relação ao festejo lá na comunidade de Baraúna, dia 24 de junho, que é na próxima semana. E eu gostaria de agradecer ao secretário de transporte Aldo Arcanjo por ter colocado as máquinas para estar fazendo justamente as melhorias ali da comunidade de Mata do Bom Jesus até a comunidade de Baraúna. Agradecer também aos maquinistas lá da Patrol, Caçamba e tudo mais que trabalha lá na região: Arnaldo, Ednei, Paulo, Paulo lá de Vanilde, né, da Novo Horizonte, Marivaldo, João Paulo, William, Daniel e Ivanilton, por estar à frente dos trabalhos lá. E quando a gente fala de região do Baixio, não é da Mata do Bom Jesus ao povoado de Baraúna. Região do Baixio compreende também ali da Baraúna, passando pelo Mourão, lá em Posto Paulo, ali em Genivan, Dona Mazila, vai para Piranha, lá em Bia, Ailton, a Piranha de Cima e a Piranha de Baixo, também lá tem Demi, Adriana, aquele pessoal ali da Piranha. E vai até Poço Grande, lá para o meio do Seu Martim, Nego, Dola. Então eu venho dialogando com o Aldo, porque as máquinas descendo para recuperar a estrada até o dia 24, que é a estrada do Mastro lá na Mangueira, que essas máquinas já estão lá e já façam também a recuperação até o Poço Grande. Ou seja, passar a patrol em toda a região lá do Baixio, que a gente compreende aí de Água Verde, Tamboril, Baraúna, Mourão, Poço do Paulo, Piranha e Poço Grande. Então, agradecendo das máquinas estar lá. Falei também da festejo da Mata do Bom Jesus, até me equivoquei quando eu falei, mas o festejo da comunidade Mata do Bom Jesus é de 28 de julho a 6 de agosto. Né? Então, também cobrei as intervenções com relação ali onde passa a procissão, ao lado da igreja, a poda ali daquela árvore centenária, melhorias ali na frente da igreja, né, da parte de iluminação. Então eu espero que, o tempo já está curto, mas que quando a Secretaria de Obras leva toda a equipe, a gente sabe que no dia dos festejos essas reivindicações vão estar atendidas, né? Então eu deixo aí a palavra franqueada aos demais vereadores. Algum vereador quer fazer uso da palavra? Vereador Arilton?
3: Mais uma vez, bom dia a todos. Eu queria falar hoje a respeito de um problema que, como se diz o ditado, água é vida, né? Lá em Baza. Eu já estive levando de vista algumas vezes essa caixa do meio, que era a antiga caixa, a água derramando, escorrendo nas ruas e entrando no açude. Tem outra caixa aqui que fica ao lado do Parque Real, que por algumas vezes também derramando e a água entrando aqui na rua. E hoje eu passei lá para verificar de perto e está abandonado o mato, é uma caixa quebrada às margens da estrada. E eu queria que os responsáveis verificasse direitinho o que está acontecendo e tomasse as devidas providências, porque se trata de saúde. água, como água é vida, precisa verificar direitinho, até porque vem esse fenômeno que está por vir aí e ninguém sabe o que vai acontecer. Se essas caixas não têm a capacidade de armazenar toda esta água que está recebendo, que coloque reservatórios maiores, mas que tome as devidas providências. Os nobres colegas, se passando por essas localidades, pode ver que tudo que eu estou falando é a mais pura verdade. E eu tenho fotos, tenho vídeos dessas águas derramando, tenho fotos das localidades. Eu acho que precisa tomar as medidas, porque, afinal, nós pagamos a conta. É isso. Muito obrigado.
0: Vereador Rômulo.
4: Bom dia a todos. Bom dia a quem nos acompanha através das redes sociais, da FM Novo Amanhecer. Bom dia aos colegas vereadores. Bom dia aos colaboradores da CAR.

0: agora no mês de, agora no final do mês, e eles pedem esse apoio lá da prefeitura. Quero deixar aqui, presidente, vereadores, uma mensagem a vocês, aos amigos e nos ouvem, em especial às comunidades. No dia do meu pronunciamento de posse, eu deixei claro naquele pronunciamento o respeito aos colegas vereadores, ao prefeito, que diante da minha eleição, eu fui eleito pelo povo, assim como os nobres colegas vereadores, nós fomos eleitos pelo povo. E assim a gente vem trabalhando constantemente na sede, nas comunidades. Eu tenho certeza que cada um de vocês tem buscado um pouquinho de trabalho dentro do possível, e assim tem sido feito. Sei que nem sempre a gente pode ser atendido, sei que sou oposição, mas tenho um trabalho dentro, voltado ao povo também, e isso não me impede da gente estar fazendo os trabalhos. As indicações que a gente tem colocado na Câmara, com respeito, a gente tem sido votado, apesar que teve alguma que minha que não foi votada, mas a gente sabe que naquele momento o que importa é o interesse do povo, e que foi o caso da Praça de Nova Santana, e ela está sendo executada, e isso para mim não faz diferença, apesar que não foi votada aqui na Câmara. Mas eu quero falar um pouco, presidente, de uma ação que aconteceu essa semana. Uma indicação minha, da Vazinha, da Praça da Vazinha, que foi aprovada aqui pela Câmara com 6 votos no dia 21/11/2025, no final do ano passado. E essa indicação tinha sido colocada no dia 18 de março, aprovada com 6 votos, como falei. E essa semana o vereador, respeito até, ele não está na casa nesse momento, mas o vereador usou de má fé, dizendo que a indicação tinha sido aprovada na casa, na Câmara, e saiu divulgando isso em rede. Eu acho um desrespeito com a gente. É um direito, nós, vereadores, podemos sim trabalhar juntos por qualquer comunidade. Qualquer um de vocês, se precisar de mim, de afirmar um pedido do prefeito ou de qualquer pessoa que seja, eu estarei aqui pronto para dizer para vocês que eu estou para ajudar. Eu não estou para defamar nem tirar direito de ninguém. Vou aqui agradecer à prefeitura pelo trabalho que está sendo feito, executado na Vazinha, que é assim que a gente tem que tratar. O executivo e o legislativo têm que trabalhar junto para que as comunidades sejam beneficiadas. E eu estou aqui para isso. Então, deixo claro que essa ação foi construída com um pedido nosso. É um pedido que a Vazinha, eu tenho certeza que merece muito mais do que isso, presidente. E naquele momento ele usa a logomarca da Câmara, dizendo que a indicação foi aprovada. Então, eu vou citar o nome do vereador, desculpando e respeitando a ausência dele, o vereador Técio, com todo o respeito que eu tenho a qualquer um nobre colega dessa casa, e aos funcionários, a qualquer pessoa que me conhece o meu trabalho, eu não ando com mentiras e não ando com coisas erradas. Então, eu peço a cada um de vocês para a gente ter respeito um pelo outro, que é assim que a gente deve conduzir nossa vida. Deixo aqui esse pedido à população e dizer que a Vazinha, dentro do possível, está satisfeita, mas merece muito mais, assim como as outras comunidades. Poderia ter sido um projeto maior, sim, mas está lá feito, e eu agradeço ao prefeito, que é assim que a gente tem que fazer. Obrigado.
1: Nós estamos aqui na penúltima sessão do semestre. Dia 26 vai ser a última sessão do semestre. A gente vai retornar dia 7 de agosto, né? E mesmo no semestre, as atividades dos vereadores não param com relação às visitas das comunidades, está atendendo às demandas da comunidade. O recesso, ela simplesmente passa o recesso parlamentar sem ter as sessões ordinárias nas sextas-feiras. E a gente retorna dia 7 de agosto. Então, desde já, eu já agradeço os vereadores pelo comportamento e a educação e o respeito uns para com os outros aqui nessa Casa Legislativa. Estou completando aqui 5 anos e meio como presidente da Câmara, como vereador também eleito e representante do povo. Eu agradeço a essa colaboração, sempre cada um respeitando um ao outro. E alguma indicação que, porventura, chega na Câmara, que ela é bem parecida, semelhante ou igual a

0: outra, eu, como presidente e a secretária Islene, a gente faz o possível para não colocar ela em pauta, justamente para não ter problema com alguma outra indicação que já foi votada ou apresentada. Temos também a Comissão de Justiça e Redação, que é a primeira que pega a indicação ou um projeto de lei, vê se aquele projeto de lei está de acordo com a Constituição Federal, com a lei orgânica do município, para posteriormente dar o parecer e encaminhar para a Comissão de Finanças e Contas e posteriormente para Saúde, Educação, Obras e Serviços Públicos. Então também tem o trabalho das comissões com relação às indicações e aos projetos de lei. Né? Eu acredito que você fazer uma indicação, você estava ali ouvindo o povo, e eu falei que no ano, no biênio do mandato, indicação igual, ela não passaria por essa casa. Se passou uma indicação igual a do vereador Rômulo, isso aí foi um equívoco tanto da presidência, quanto da secretária, quanto das comissões, se teve uma indicação votada igual uma outra.
1: Presidente.
0: Isso aqui não é para ocorrer nesta Casa Legislativa no biênio 2025 a 2026, até o dia 15 de dezembro, onde a gente, acredito que dia 15, vai ter a última sessão do ano e a eleição de uma nova presidência. Então eu espero que o próximo presidente também conduza dessa forma para que não haja essa questão de indicações iguais votadas no mesmo período para não dar esse tipo de repercussão. Vereador Rômulo?
1: Presidente, só para deixar claro, talvez não foi entendido. A indicação dele, ela não passou, não tramitou na Câmara, porque a gente, naquele mesmo dia, com essa sua fala, porque a comissão não aprovou a indicação dele, porque era igual à minha. Então, essa indicação, ela não foi aprovada na Câmara. Eu estou deixando claro. Aí, ele usou a marca e disse que foi. A indicação minha está aqui em mãos. É a indicação do dia 18 de março, que eu coloquei na Câmara, e aprovada no dia 21 do 11 de 2025. Então, a indicação dele não foi passada pela Câmara, porque nós tiramos de tramitação de acordo com a sua fala.
0: Pronto. Ah, então, ok. Eu achei que a indicação tinha passado, então, foi uma publicação que não, realmente não passou, então, pelo trâmite da Câmara, inclusive de ter usado indevidamente a marca alguma coisa da Câmara em algo que não foi discutido e votado aqui. Vereador Laerto?
2: Era exatamente essa correção que o vereador já acabou de mencionar, exatamente por essa questão, porque nós travamos na comissão exatamente porque vai em desacordo ao regimento. E bem lembrado pelo vereador Romulo, que usou da palavra, e dou como lido o pronunciamento dele aí, exatamente porque quando a gente assume no dia 1º de janeiro, a gente diz lá que vai cumprir com o regimento interno da casa, e o regimento da casa diz claro que não pode ter indicações iguais, e tem o papel, a prerrogativa, a comissão de redação de fazer essa identificação. Como é o caso que nós indicamos uma indicação para nova vista e nós chegamos num acordo. Então, concordo plenamente, usou de má fé, e eu acredito que, até no meu entendimento, a mesa deveria chamar atenção, até porque usa a logomarca da Câmara, e nós somos legisladores, respeitando, é claro, temos a divergência política, isso faz parte da política e faz parte da democracia, mas isso se discute aqui no microfone, as divergências, e se não houvesse a divergência, não existia democracia e não existia esse sistema, existia o parlamentarismo, não existia a escolha do povo que pede para a gente colocar uma indicação. Então, aqui também somo as suas palavras, né? Isso não é bom para o legislativo, essa visão, esse entendimento de trabalho. E, no mais, também é sempre bom, um dos papéis que a gente tem é de visitar as comunidades, e a gente tem feito isso, e chamar aqui a atenção da Secretaria de Obras, né, quando Vossa Excelência mencionou a situação, a questão do Baixio, e assim em outras comunidades, né? Sempre a gente faz o uso, né, nas comunidades, as limpezas de ruas, E volta e meia é usado a máquina que faz a roçagem. E no baixio a gente costuma fazer isso na comunidade de Tamboril, né? Que fica bem alto, é mais do que necessário que faça o trabalho com a máquina, que é bastante extenso e cresce muito o mato ali na rua. E que próximo das casas ainda é ideal que faça a capina manual, né? Que próximo às casas é interessante ser a capina manual. E andando por lá essa semana, a gente percebeu, inclusive fiz a cobrança outro dia aqui da comunidade de Mourão, ali próximo à escola, que estava muito sujo, né? É um local público, e estão limpando agora. Demorou, mas ainda bem que estão fazendo, né? Por isso que é importante as cobranças. E passando também por Piranha, a gente percebe que o que foi feito em termos de roçagem, lá nunca tinha sido roçado, dessa vez foi feita a roçagem. A gente percebe que não ficou bom, vai ter que fazer tudo novamente. Vai ter que limpar, né? Então a gente percebe tanta parte ali das ruas, quando você chega da que a gente chama Piranha de Baixo, Piranha de Cima, todas as duas a gente percebe que parece que nem foi feito o serviço. Então vai ter que fazer o serviço manual, porque da forma que está lá, ninguém está contente, né? Então é uma reivindicação e precisa ser limpo, né? Porque da forma que foi feito não está. Principalmente nesse período de agora em diante que as cobras e outros insetos aparecem. E no mais também, presidente, ali na Mata do Bom Jesus, aquele calçamento da chegada ali também, ele está todo precisando de uma reforma, né? Porque é uma estrada que passa muito carro, é óbvio, e principalmente agora também que chegando os festejos, com certeza vai precisar ali de uma melhoria, né, que sempre é feita, mas é bom antecipar, porque se for muito próximo, acaba não ficando também da melhor forma possível. Completando aqui minha fala, sempre as estradas é colocado aqui, está fazendo e acontecendo, e a gente sabe que são muitas estradas, né? Mas eu acho que o principal de tudo é o povo entender que naquele setor que foi feito fica bom. E a gente, na semana, eu recebi algumas reclamações no setor da Lagoa do Capim, Jatobá, inclusive estavam lá e teve, né, que deslocar para a região do Baixio. E é interessante que assim que terminar o todo na região, retornar e fazer, né, o percurso e alguns pontos que eles entenderam que não ficaram da melhor forma possível. E terminando aqui, registrar uma fala que eu fiz tempos atrás, que foi a reabertura do posto de saúde lá da comunidade de Jatobá, né, que nunca tinha funcionado, inclusive gravei um vídeo na época. E recebi até umas mensagens desaforadas, né, dizendo que eu tinha ali derrubado aquela placa que estava no local. Primeiro lugar que jamais ia fazer uma situação dessa, porque o nome que foi mencionado e que está sendo indicado e que foi aprovado lá na gestão que começou a funcionar. Foi na época de junho, né, que foi o nome de seu Evaristo, uma pessoa que me ensinou muito enquanto vida, jamais ia fazer um ato desse. A minha cobrança foi para que usasse aquele bem ali para a questão da saúde, né, aí a não retirada dos equipamentos naquela época. Pois bem, no dia que inaugurou, tiveram que inaugurou não, que reinaugurou, que fizeram lá uma pintura, uma reforma. Tiraram a placa dizendo que eu colocar. Olhe bem que mencionaram que foi eu que derrubei a placa. E até hoje essa placa não voltou, dizendo que ia colocar. Então a comunidade vem solicitando que coloque novamente, porque foi um pedido na época de todos que ali residem, que colocasse o nome do posto de saúde em nome do seu Evaristo, né? E até o momento isso já passou aí o quê? Quanto tempo, né, que houve essa reinauguração? E até hoje essa placa não teve retorno e não está lá no local. Então, deixo aqui esse registro e até que volte a mesma para lá, peço o quanto antes, quanto não tiver, estarei aqui usando esse microfone para estar cobrando, que é isso que o o vereador tem que fazer.
0: Vereador Noel.
3: Bom dia, senhor presidente, senhores vereadores, aqueles que estão assistindo aí através das redes sociais e pela a rádio. Senhor presidente, minha fala aqui hoje é um pedido praticamente colocar 90% da população da sede Brotas e região sobre respeito, um espaço, e eu acredito que nessa casa já foi votado, né, uma indicação para o espaço de velação. Inclusive já foi votado e eu não sei que o executivo agora, até agora não manifestou. E assim, como eu trabalho com essa área, eu vejo muitas pessoas mesmo que pedem, porque fica, depois que termina o funeral ali, fica aquela coisa registrada em tua casa, aquela coisa triste, que para tirar da cabeça da família, demora. Então, tendo um espaço adequado, onde que as famílias podem estar velando seus entes queridos, fica uma coisa assim mais leve para a família. Então, aqui eu peço, reforço, eu não sei de quem foi a indicação, mas peço o executivo para poder orar com isso com carinho, para que a gente possa ter esse espaço feito o mais rápido possível. Que isso aí eu tenho certeza, a população de Brota, acredito, a sede, né, que é mais que pede, para que tenha esse espaço aí para o povo. E obrigado pela fala.
0: É o espaço para velório público. Ele está no plano de governo do prefeito municipal, então, embora tenha indicação, mas ele já está contemplado no plano de governo. Então, aí é aguardar aí a questão do executivo de executar, né? Então, se já está no plano de governo, então é algo que já vem planejado desde antes das eleições, e a gente espera que realmente saia do papel. Na próxima semana temos a última sessão, igual eu falei, antes do recesso do mês de julho, né? E eu convido a todos para participarem da próxima sessão, dia 26 de junho de 2026. E nada mais havendo a tratar, declaro encerrada essa sessão. Um bom dia a todos e um bom final de semana.

0: Nós ouvimos aí o Adelmário Coelho conectar o quê? Zé de Chico, Se Tu Quiser, Trio Virgulino, Aproveita Gente, Casamento de Rosa, Trio Nordestino, Na Emenda. 11 horas 26 minutos.
1: O goleiro alemão Manuel Neuer, que está disputando sua 5ª Copa com a seleção da Alemanha, anunciou que vai se aposentar após o Mundial. O experiente defensor de 40 anos havia anunciado sua aposentadoria internacional após a eliminação da Alemanha nas quartas de final da Euro 2024. Mas sua convocação para a Copa desse ano foi uma surpresa. Segundo Neuer, está claro que este agora é o meu último torneio. Não planejo estar presente daqui a 2 anos na próxima Eurocopa.
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8: 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A Colômbia venceu o Uzbequistão por 3-1 pela primeira rodada do Grupo K da Copa do Mundo de 2026. A seleção sul-americana saiu na frente ainda no primeiro tempo e mostrou maior eficiência nas finalizações, controlando as principais ações da partida. O Uzbequistão tentou equilibrar o confronto e chegou a marcar, mas encontrou dificuldades para conter o ataque colombiano. Na etapa final, a Colômbia confirmou a superioridade e ampliou a vantagem para garantir os 3 pontos na estreia. Com a vitória, os colombianos assumiram posição de destaque no Grupo K, que também conta com Portugal e República Democrática do Congo. Já o Uzbequistão inicia a competição sem pontuar e precisará buscar a recuperação nas próximas rodadas para seguir sonhando com a classificação. 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
0: Lembrando mais uma vez que hoje é sexta-feira, 19 de junho de 2026. 11 horas 32 minutos. Alcimar Monteiro, Bumba Meu Boi Bumbá.

0: Cacau com Leite, Chora Pião. Ouvimos também Arribaçaia, Peneirô. Alcimar Monteiro, Bumba Meu Boi Bumbá.
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3: Paciência e empatia. Seja paciente e empático durante o processo de adaptação do seu pet. Lembre-se de que ele pode estar se ajustando a um ambiente completamente novo e pode precisar de tempo para se sentir confortável e seguro.
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11 horas 44 minutos. Nós estamos no mês de junho, o mês do forró.

Esta é a banda Estaca Zero, Inovação. Ouvimos também o Dinho do Forró, Boiadeiro, Chiclete com Banana, Balão Dourado. Agora, 11 horas 53 minutos, faltando... Agora, faltando apenas 6 minutos para o meio-dia. E esta é a última do programa de hoje. É a banda Fulô de Mandacaru, Viajante Forrozeiro. Eu desejo a todos um bom dia e até amanhã às 14 horas com o programa Parada Regional. Tchau!

presidente do Tribunal Superior Eleitoral, ministro Cássio Nunes Marques, alertou que o discurso de ódio representa uma ameaça à democracia. A declaração foi feita na abertura da sessão plenária, em menção ao Dia Internacional de Combate ao Discurso de Ódio. O ministro reforçou o compromisso da Justiça Eleitoral com a promoção de eleições livres, seguras e inclusivas, enfatizando que a divergência de ideias é legítima, mas não deve ser confundida com ataques à honra ou práticas discriminatórias contra adversários políticos.

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7: Olá, uma ótima sexta-feira. Hoje dia de jogo da seleção, hein? Seleção na Copa do Mundo. Hoje dia 19 de junho de 2026. Por aqui é o Kleber Salles. E o Brasil enfrenta o Haiti nesta sexta-feira às 21h30 pela segunda rodada do Grupo C da Copa do Mundo. A seleção busca a primeira vitória do torneio após empatar com o Marrocos na estreia e ocupa a terceira colocação da chave atrás de Escócia e Marrocos. O técnico Carlo Ancelotti deve promover mudanças na equipe.

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2: Meio-dia e 2.
3: Boa tarde a todos os nossos ouvintes. 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

0: No programa de hoje, vamos falar um pouco da importância do meio ambiente e principalmente, essencialmente, da água.
1: Hoje iremos falar sobre a água e a vida na Terra. A água é um recurso vital para a existência de todos os seres vivos na Terra e é essencial para a manutenção dos ecossistemas. Nesse vídeo, vamos explorar como a água está presente em todos os aspectos da vida na Terra e como o ciclo da água são fundamentais para a existência de todos os seres vivos. Bem-vindo ao planeta Terra. Imagine o planeta sem os oceanos, sem os lagos, sem os rios, sem sequer ter a presença da água. Difícil de imaginar, não é mesmo? A água é a fonte da vida, e sem ela, a Terra seria um lugar inabitável. Ela é encontrada em várias formas na Terra, incluindo

oceanos, rios, lagos, até mesmo na atmosfera. Aproximadamente 71% da superfície da Terra é coberta por água, mas apenas 2,5% da água é doce e disponível para uso humano. A maioria da água doce está presente em geleiras e subsolo, e deixando apenas 0,3% disponível como água doce superficial. Os oceanos são um berço da vida e guardam cerca de 97% da água no mundo. A água dos oceanos é salgada, mas é responsável pela regulação do clima global e é essencial para a vida marinha. Os rios e lagos são fontes valiosas de água doce. Eles são os veios que nutrem as terras e são fontes de vida para muitas espécies. A água presente na atmosfera também tem um papel importante no clima global, pois ajuda a regular a temperatura da Terra através do efeito estufa. É importante destacar que a distribuição da água na Terra varia amplamente de acordo com a região e que algumas áreas sofrem com a escassez da água, enquanto outras sofrem com o excesso. O ciclo da água é um processo vital, mas também é uma verdadeira tragédia. Ela começa com a evaporação, quando a água da superfície, como oceanos, rios e lagos, é sugada pelo calor do sol e levada para a atmosfera. A água presente na atmosfera também é capturada pelo calor, através da transpiração das plantas. Em seguida, essa água é condensada e formam as nuvens. Mas nem sempre ela volta para a Terra. Muitas vezes, ela é levada pelos ventos para regiões distantes. E quando a água finalmente cai na forma de chuva ou neve, ela pode se transformar em escoamento e se perder em rios e lagos, ou pode ser absorvida pelo solo, mas muitas vezes é contaminada pelas ações humanas, tornando-a imprópria para o consumo. E mesmo quando ela se infiltra no solo, ela pode ser sugada pelas atividades humanas, como a agricultura e a mineração, deixando o ecossistema sem água e os seres vivos sem vida. O ciclo da água é fundamental para a existência de todos os seres vivos na Terra, mas a intervenção humana tem causado uma desregulação desse ciclo, colocando em risco a sobrevivência de todos os seres vivos que dependem dele. A água é fundamental para a existência de todos os ecossistemas na Terra. Ela é responsável por sustentar a vida de milhões de espécies, desde plantas até animais. Os ecossistemas aquáticos, como os rios, lagos e oceanos, são os berços da vida e abrigam uma grande variedade de espécies. As ações humanas têm um impacto significativo na água e nos ciclos da água. A contaminação, o uso excessivo, a alteração do uso da terra e a mudança climática são alguns dos principais impactos causados pelo homem. Esses impactos têm causado a escassez de água em algumas áreas, a diminuição da qualidade da água e a destruição de ecossistemas aquáticos e sua biodiversidade. É importante reconhecer esses impactos e tomar medidas para mitigá-los. Uma das principais soluções é a conservação da água, ou seja, reduzir o consumo de água e maximizar a eficiência no uso da água. A reutilização da água também é uma solução importante. Além disso, é crucial que cada um de nós seja consciente de nossas próprias ações e faça escolhas conscientes para reduzir o impacto humano na água. A água é um recurso limitado e não há plano B para a vida na Terra.

Olá, ouvintes. Sou Marília Nascimento, pedagoga, mestra no ensino das ciências ambientais pela Universidade Estadual de Feira de Santana e atualmente graduando da licenciatura em Educação do Campo. É uma alegria imensa estar aqui com vocês para conversar sobre um tema essencial para a vida, a água. Você sabia que a água doce disponível no planeta representa menos de 3% do total de água existente? E que mesmo assim, milhões de pessoas ainda vivem sem acesso à água potável e saneamento básico? É por isso que hoje vamos falar sobre o ODS-6, Água Potável e Saneamento, um dos 17 Objetivos do Desenvolvimento Sustentável da ONU. O ODS-6 nos convida a refletir e a pensar para garantir o acesso universal e equitativo à água segura e ao saneamento para todas as pessoas em todos os lugares. Isso é um direito humano e é também um dever coletivo. Aqui na Bahia, o cenário de escassez hídrica é uma realidade preocupante, especialmente nas regiões de semiárido. A irregularidade das chuvas a longos períodos de estiagem e a má gestão dos recursos hídricos afetam diretamente a vida das comunidades, o cultivo de alimentos e até a permanência das crianças nas escolas. Mas a boa notícia é que soluções existem: cisternas, reuso de água, reflorestamento de nascentes, educação ambiental, entre outras ações, são coisas que podemos fazer para que o desenvolvimento aconteça com sucesso nas comunidades e que elas possam se organizar em nosso estado. É preciso que a gente valorize cada gota, que cuide de nossos rios, riachos e fontes, que ensine desde cedo às nossas crianças o respeito pela água, esse bem comum que sustenta a vida. Porque garantir água limpa é seguro, não é apenas uma questão ambiental, é uma questão de justiça social, de dignidade e de futuro. Vamos juntos cuidar da água, porque cuidar dela é cuidar de nós também.

Por que falta água no Brasil se nosso país tem a maior reserva de água doce do planeta? De toda a água disponível no mundo, apenas 2,5% é doce. E apenas 0,3% está acessível em rios e lagos. É dessa pequena quantidade de água que o Brasil abriga 12%. Isso pode parecer muito, mas não é. A quantidade de água no planeta é a mesma desde que a vida surgiu na Terra. Mas estamos interferindo no ciclo da água há muito tempo. Você lembra dele? Os raios do sol fazem a água dos rios, mares e solo evaporar. E então, o vapor sobe lá para a atmosfera, onde são formadas as nuvens de chuva. Assim, a água volta para o lugar de onde saiu. As florestas protegem rios e nascentes e absorvem parte das gotas de chuva que lentamente chegam ao solo. Com isso, a água pode ser absorvida novamente da maneira correta, alimentando os lençóis freáticos que, por sua vez, alimentam os rios. O problema é que nossos rios e nascentes estão cada vez menos protegidos. A Amazônia contribui para a formação de chuvas em diversas partes do país. E o Cerrado é onde nascem diversos rios que abastecem nossas principais bacias hidrográficas. Mas apesar de importantes para o fornecimento de água no Brasil, não estamos cuidando bem de nenhum dos dois. Ah, metade do Cerrado já se foi. E em 4 anos, desmatamos na Amazônia uma área equivalente a 5 cidades de São Paulo. Sem floresta em pé, não teremos água, mas usamos água para tudo. Ao acionar uma descarga convencional, lá se vai água. Em um banho de 10 minutos, mais água. E de água virtual, quanto você consome? Pera. Água virtual? A água virtual é aquela utilizada para a produção dos bens e serviços que compramos e alimentos e bebidas que consumimos. E vai muita, muita água. O cafezinho depois do almoço e aquele pedaço de picanha de 1 quilo que você saboreia num churrasquinho com o pessoal. É, está na hora de repensar nossa relação com a água. Precisamos usá-la racionalmente, evitando desperdício, e encorajar os outros a fazer o mesmo. O poder público precisa frear o desmatamento e garantir a restauração da vegetação em margens de rios, no entorno de nascentes e em áreas de mananciais. Também precisa melhorar os sistemas de abastecimento e distribuição de água. O problema de crise hídrica é complexo, mas resolvê-lo é muito simples. A melhor opção é prevenir para não precisar remediar. E aí, qual vai ser a gota d'água nessa história toda?

brilho descerá de uma estrela colorida, brilhante. De uma estrela que virá numa velocidade estonteante. E pousará no coração do hemisfério.

indígena. E o espírito dos pássaros, das fontes de água límpida, mais avançado que a mais avançada das mais avançadas das tecnologias. Virá impávido que nem Mohammed Ali.

físico. 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Em átomos, palavras, alma, cor, em gesto, em cheio, em sombra, em luz, em som magnífico.

aquilo que nesse momento se revelará aos povos. Surpreenderá a todos, não por ser exótico, mas pelo fato de poder

Gostaria de lembrar que estamos com a nossa prateleira do agricultor. Aqui no Sindicato de Trabalhadores de Brotas de Macaúbas, temos uma prateleira dos agricultores e agricultoras da região, produtores e empreendedores dos seus produtos. Então, você que tem o seu produto que gostaria de ser exposto na nossa prateleira, entre em contato com o sindicato e faça a sua exposição. Temos aqui tapioca, beiju. Temos aqui também doces da Arte Doces, temos shampoo, condicionador, produtos cosméticos à base de mel. Temos uma diversidade. Além disso, temos materiais para trabalho na roça. Isso é muito importante.

Então, desde já, eu gostaria de agradecer a todos os nossos ouvintes que estiveram conosco durante esse programa de hoje e deixar o legado mais uma vez para não esquecermos da importância da água para a vida na terra, para com a terra, para com o campo, para com a produção e para com a vida do dia a dia, de todos os nossos momentos. Entender como um bem precioso, saber cuidar e entender como funciona para poder lidar com isso também.

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2: Meio-dia e 46.

0: A Ucrânia realizou o maior ataque de drones contra Moscou dos últimos 2 anos, causando um incêndio em uma refinaria de petróleo e paralisando o funcionamento de aeroportos na capital russa. A ofensiva ucraniana tem como objetivo gerar escassez de combustível na Rússia, um dos maiores produtores de petróleo do mundo. Em retaliação, Moscou lançou mísseis balísticos contra a capital ucraniana, Kiev, com autoridades alertando os moradores a permanecerem em locais seguros. O presidente Zelensky conversou com líderes mundiais, incluindo Donald Trump, sobre o conflito com a Rússia durante o G7.
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2: Mais destaques da Copa do Mundo para você. A Suíça venceu a Bósnia por 4-1 nesta quinta-feira em Los Angeles e assumiu a liderança do grupo B da Copa do Mundo com 4 pontos. O grande destaque foi o jovem Juan Mazambi, que saiu do banco de reservas e marcou 2 gols com participação decisiva também de Rubem Vargas. Após o primeiro tempo equilibrado e sem gols, os suíços aproveitaram os espaços deixados pela Bósnia na etapa final, ampliados pela expulsão de Muharemovic. Vargas marcou 1, Mazambi fez 2 e Saka fechou a goleada de pênalti. Mamić ainda descontou para os bósnios. Com o resultado, a Suíça chega embalada para enfrentar o Canadá na última rodada, enquanto a Bósnia, que soma apenas 1 ponto, encara o Catar, tentando manter viva a esperança de classificação. Eu sou Kleber Salles, volto daqui a pouco em trazendo mais destaques do mundo da bola para você. Fique ligado.
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4: 1:04.
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8: Boa tarde. E aí, sexta-feira chegou, finalzão de semana, como que você está? Tudo bem? Muito prazer, Johnny Silva, chegando por aqui hoje, 19 de junho de 2026. A partir de agora, muita coisa boa vai rolar aqui pra você, tá bom? Pra você que tá no seu trabalho, tá em casa, mas tá sempre com o radinho, com o aplicativo, grudadinho aí na Alexa, sempre ouvindo a nossa programação. É a partir de agora, começando a nossa tarde mais que demais. E você pode participar juntinho com a gente nas redes sociais, pelo nosso WhatsApp, pelo nosso site, pelo nosso aplicativo também tem como você fazer a nossa programação. E tá chegando por aqui com Lauana, vamos chegar muito bem, né? Com Lauana Prado, Simone Mendes, Saudade Burra, aumenta o som aí, é a nossa tarde.

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1: Aí, meu compadre, vou falar pra ela agora. 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

toda a animação do mundo aqui na nossa tarde mais, que demais. Tá aí o Rock 7 com Galantes. Antes você ouviu aqui o Menos é Mais, uma super sequência pra você. E tá chegando por aqui o Henrique Juliano, Traumatizei.

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0: Fui lá e traumatizei. 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

0: Finalizando por aqui mais um bloco musical. Que bacana, né? Obrigado aí pela sua sintonia, pela sua audiência. Sempre, sempre, Cleiton e Romário, aproveita.
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4: Neymar está fora do jogo do Brasil contra o Haiti, nesta sexta-feira, 19 de junho, pela segunda rodada da fase de grupos da Copa do Mundo de 2026. O camisa 10 não viajará com a delegação para a Filadélfia e permanecerá em Nova Jersey para seguir o tratamento da lesão na panturrilha direita. A comissão técnica, comandada por Carlo Ancelotti, optou por não acelerar o retorno do jogador e prefere que ele complete sua recuperação com segurança. Apesar de ter mostrado evolução nos treinamentos e já participar de algumas atividades com bola, Neymar ainda não reúne condições de jogo. Ele também é dúvida para a partida contra a Escócia, na próxima semana, e a tendência é que volte a atuar apenas em uma eventual fase mata-mata, caso o Brasil avance no torneio. A seleção soma um ponto após o empate por 1-1 com Marrocos e busca a primeira vitória diante dos haitianos.
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11: Alô você! E aí, tudo bem por aí? Por aqui tudo maravilha! Muito prazer, eu sou o Silva Júnior, o seu amigão! Sextou, piazada! Sexta-feira, 19 de junho de 2026! E a partir de agora eu vou desfilar o meu veneno! Porque o Fofoqueira está no ar, trazendo os babados do mundo dos famosos! E a primeira tricotada saindo agora. Uma suposta invasão policial de helicóptero na fazenda do cantor Gustavo Lima, em Goiás, assustou os internautas e causou um grande alvoroço nas redes sociais. Por quê? Por quê? Porque o mistério sobre a operação aérea terminou logo após a divulgação do verdadeiro motivo da visita dos agentes do grupamento especial. Os policiais militares foram até a propriedade rural apenas para entregar um convite formal ao artista de uma forma muito pacífica. O cantor sertanejo foi escolhido para ser o grande paraninfo da nova turma de oficiais do curso de operações aéreas. Outro detalhe que chamou a atenção, e bastante, principalmente dos fãs, né, do público da internet, foi o veículo utilizado pelo músico para receber a corporação em sua terra. Gustavo Lima apareceu pilotando um trator clássico dos anos 60, que ele comprou para realizar um antigo sonho de infância. Durante esse encontro amigável, o artista elogiou publicamente o trabalho das forças de segurança na proteção das famílias que vivem na zona rural. Ele também aproveitou o momento para confirmar o seu apoio na divulgação de um evento beneficente que os policiais realizam nos próximos dias. O Gustavo Lima é diferenciado, viu? Eu já entrevistei ele algumas boas vezes e digo que o cara, além de ser o cantor número um do Brasil há muito tempo, é um cara super carismático. Muita gente por aí tinha que pegar o costume dele e ter a simpatia como costume, porque não é obrigação e sim deveria ser rotineiro. Já já eu volto com mais destaques do mundo dos famosos, porque você sabe, eu aumento, mas jamais invento.
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13: 1h33.
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0: Bota um sorrisão no rosto e vem comigo. Afinal de contas, a nossa tarde de sexta-feira, finalzão de semana, está bom demais por aqui. Tá chegando o Henrique Juliano. É hora de você participar com a gente também, tá? Estou aguardando.

0: resumido.
1: Curtindo por aqui o Zé Neto e Cristiano, todo o romantismo dos dois aí, né? E antes viajamos para o ano de 1996 com arte popular Temporal, você relembrando aqui na nossa tarde mais que demais. E ó, dá tempo você participar com a gente, tá bom? Através do nosso WhatsApp, do nosso site, dá tempo você entrar no nosso site e saber aí o que tá rolando de bom aí no meio dos artistas, tá bom? Continua!

0: Você curtindo Lauana Prado com Simone Mendes. Já já tem mais pra você aqui na nossa tarde. Não saia daí, aguenta aí.
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3: A Ruthless Studios está processando as empresas Dark Age Cinema e Art the Clown pelos direitos sobre o personagem Art o Palhaço da franquia de terror Terrifier. Segundo a Ruthless, houve violação de direitos autorais, violação de marca registrada, concorrência desleal. O criador do palhaço, Damien Leone, disse que recebeu aprovação para fazer o primeiro filme, sem compromisso com a expansão da franquia.
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6: E a República Tcheca e África do Sul empataram em 1-1 nesta quinta-feira em Atlanta, pela segunda rodada do Grupo A da Copa do Mundo. Os tchecos abriram o placar logo aos 6 minutos com Sadilek. Controlaram boa parte do primeiro tempo, mas caíram de rendimento na etapa final. A África do Sul cresceu na partida e aos 38 minutos, Mokoena converteu um pênalti para garantir o empate. Com o resultado, as duas seleções seguem na lanterna do grupo, com 1 ponto, e chegam à última rodada precisando de uma combinação de resultados para ainda sonhar com a classificação. Eu sou Kleber Salles e volto daqui a pouco com mais informações do Mundo da Bola. Continue ligado, hein?
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8: 1h59.
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10: E é hora de curtir mais músicas aqui. Aqui você curte aquele mix, né, de sertanejo, de arrocha, de pagode. Chegando por aqui o Guilherme Benuto, Sujeito Homem.

0: Essa linda.
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1: Eu sempre falo que o romantismo tá aí, né? Estou falando do Luan Santana. Deus é muito bom. Ah, que maravilha. Sempre muito bom. Você curtindo aqui o Felipe Chaves também na nossa sequência. E tá chegando mais um boleirão pra gente dançar e curtir por aqui, tá bom? Enquanto isso, participa aí. Tá chegando o Bruno e Marrone. Ai, que vontade.

0: das quatro.
1: E por aqui desfilando só as melhores aqui na nossa tarde é o Israel e Rodolfo, não mais quase. Passou por aqui o Zezé de Camargo e Luciano, Menina Veneno. Próximo bloco tem Jorge Mateus pra você.
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5: A Suíça venceu a Bósnia e Herzegovina por 4-1 pela segunda rodada do Grupo B da Copa do Mundo de 2026. Depois de um primeiro tempo equilibrado, os suíços cresceram na partida e construíram a vitória com uma atuação dominante, assumindo o controle das ações ofensivas e aproveitando bem as oportunidades criadas. Com o resultado, a Suíça chegou a 4 pontos e assumiu a liderança provisória do grupo, ficando muito perto da classificação para as oitavas de final. Já a Bósnia e Herzegovina permaneceu com apenas um ponto e passou a depender de uma combinação de resultados na última rodada para seguir com chances de avançar na competição.
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8: A atriz Devi Chase, que interpretou Samara no filme O Chamado, de 2002, morreu aos 35 anos. Ela não resistiu a uma meningite e um quadro de infecção generalizada. Chase também emprestou sua voz a Lilo na versão animada de Lilo e Stitch, lançado em 2000.
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0: Já estamos de volta com o nosso Fofoqueira e a gente vai tricotando gostoso nesta super sexta-feira. A influenciadora Ari Mirelli rebateu uma série de críticas na internet após presentear o maridão, o cantor João Gomes, com um objeto de luxo. Os seguidores passaram a questionar a origem do dinheiro usado para comprar um microfone profissional de 300 mil reais. Visivelmente incomodada com as especulações, ela se manifestou publicamente e garantiu que o equipamento musical foi pago integralmente com seus recursos próprios. A jovem destacou que possui total independência financeira graças aos seus contratos publicitários e parcerias comerciais. O item que gerou toda a discussão nas redes sociais é considerado um dos modelos mais prestigiados e caros de toda a indústria fonográfica mundial. Segundo a influenciadora, a surpresa representou a realização de um desejo antigo que o artista cultivava desde o início da carreira. Apesar de defender que tudo é dividido no casamento, ela classificou os comentários maldosos dos internautas como pura inveja do relacionamento do casal. Ari Mirelli reforçou que questões ligadas a dinheiro nunca foram motivo de desentendimento entre os dois na rotina familiar. Daqui a pouco eu volto com o último assunto de hoje que nós temos que trabalhar, né? Porque microfone de 300 mil a gente não tem, só o João Gomes que pode. Quer dizer, a mulher dele, né? Grande abraço, gente, até daqui a pouco.
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1: Falei pra você que era rapidinho, né? Já estamos de volta por aqui com a nossa Tarde Mais Que Demais. Jorge Matheus chegando por aqui, cantando

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Zé Neto e Cristiano, Pátio do Posto. Passou por aqui a Adriana Ribeiro com o Luiz Carlos, Sempre Sou Eu. Ah, uma bela canção aí, você relembrando aqui na nossa tarde mais que demais, né? Tá chegando por aqui o Diego e Victor Hugo, aqui na nossa tarde.

0: Toque de Mágica com Traia Véia aqui na nossa Tarde Mais Que Demais. Estamos finalizando por hoje, tá bom? A nossa Tarde Mais Que Demais, mas voltaremos na edição especial de finalzão de semana. Sexta-feira foi gostosa, foi bacana. Foi muito bom ficar com você aqui juntinho, coladinho, tá bom? Ó, não saia da sintonia porque tá chegando uma atração, ó, supimpa pra você aqui na nossa rádio, tá ok? Não saia daí. Um ótimo final de semana pra você e tudo de bom. Tchau, tchau.
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4: Olá, é hora de ficar muito bem informado. O Info News está no ar. Muito prazer, eu sou o Silva Júnior. Hoje é sexta-feira, 19 de junho de 2026. O Ministério da Fazenda ligou o sinal de alerta e projeta um impacto bilionário nas contas públicas. A renegociação das dívidas rurais aprovada pelo Senado vai custar mais de 22 bilhões de reais em 2027. A proposta sofreu modificações severas no Congresso e agora precisa retomar para uma nova votação na Câmara dos Deputados. A equipe econômica monitora o texto com forte preocupação por considerar a medida uma verdadeira pauta-bomba para o país. O rombo provocado pela medida pode comprometer a meta do governo de fechar o Caixa Nacional no azul. Também existe o risco iminente de bloqueio de verbas essenciais em diversos ministérios ao longo de todo o próximo ano. O ministro Dário Durigan garantiu que a equipe econômica trabalha para encontrar uma saída viável com o legislativo. O objetivo principal do governo é limitar esse socorro apenas aos produtores rurais que enfrentam inadimplência real. Daqui a pouco mais informações aqui no Info News. Fique ligado.
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11: De volta aqui no Radar Esportivo, e a árbitra americana Tori Penson, né? Entrou para a história da Copa do Mundo de 2026 ao se tornar a primeira mulher a apitar uma partida desta edição do torneio. Aos 40 anos, ela comandou o duelo entre Tchequia e África do Sul pela segunda rodada da fase de grupos. Nascida na Flórida, Tori iniciou a carreira profissional em 2013 e ganhou destaque ao se tornar a primeira mulher em duas décadas a apitar um jogo da MLS em 2020. Em 2023, esteve à frente da final da Copa do Mundo Feminina entre Espanha e Inglaterra e, no ano passado, integrou o quadro de arbitragem do Mundial de Clubes. Apesar do feito histórico em 2026, a pioneira em Copas masculinas continua sendo a francesa Stéphanie Frappard, que apitou uma partida no Mundial do Catar em 2022. Legal, hein? Aí as mulheres no futebol, né? E participando desse maior torneio de todos os tempos, né? Maior torneio de futebol do mundo. Muito bacana, viu? Eu sou Kleber Salles e volto na próxima edição, né? Aqui do nosso Radar Esportivo. Amanhã a gente fala mais de esporte no seu rádio. Grande abraço para todo mundo e até lá.
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3: Mais uma edição do nosso Pronto Falei, trazendo as últimas dos famosos nesta sexta-feira, hoje 19 de junho de 2026. E olha, durante uma entrevista, gente, o jornalista Leão Lobo, o Leão Lobo afirmou que acredita que Silvio Santos estaria irritado com os rumos do SBT e criticou as mudanças na emissora nos últimos anos. Ele demonstrou confiança no retorno de Murilo Fraga à área de programação, destacando a experiência do executivo ao lado do fundador do canal. Leão também elogiou o trabalho de Patrícia Bravanel no programa Silvio Santos, afirmando que ela conduz a atração com carisma e autenticidade. Só eu concordo, viu? Já sobre declarações recentes de Ratinho envolvendo a deputada Érica Hilton, o jornalista disse ter ficado triste com a postura do colega e considerou que esse tipo de discurso não deveria ser normalizado. São as polêmicas aí, né, que as pessoas andam falando. É complicado, né, gente? Hoje falar qualquer coisa, hoje em dia, tá bem complicado mesmo, é muito difícil, né? Você tem que tomar bastante cuidado aí. Eu sou Kleber Salles e esse foi o nosso Pronto Falei. Daqui a pouco a gente pronto fala mais, hein? Daqui a pouco. Fique ligado.
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2: O Liverpool anunciou a contratação do atacante espanhol Víctor Muñoz, uma das promessas do futebol do país e que atualmente disputa a Copa do Mundo de 2026 pela Espanha. O jogador de 22 anos, revelado nas categorias de base do Real Madrid e que defendia o Osasuna, assinou contrato de 6 temporadas com o clube inglês. A negociação foi rescindida após o Liverpool pagar a multa rescisória de 40 milhões de euros, cerca de 255 milhões de reais. Muñoz se destacou na última temporada do Campeonato Espanhol, marcando 6 gols em 34 partidas. Pelo Osasuna. Convocado pela primeira vez para a seleção principal da Espanha em março, ele chegou a marcar um gol em sua estreia internacional. O atacante realizou exames médicos durante a concentração da seleção espanhola nos Estados Unidos e concluirá sua mudança para a Inglaterra após o fim da participação da Espanha no Mundial.
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0: A mãe do cantor Oliver Tree, Christine Marie, se manifestou nas redes sociais após a morte trágica do filho num acidente de helicóptero no último domingo, dia 14. Ela agradeceu aos fãs por palavras tão gentis. Já o pai de Oliver, Nick, ainda não se pronunciou publicamente sobre a morte do filho.
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1: Muito bem, voltamos. É hora de ficar muito bem informado. O Info News está no ar com mais uma edição. A Receita Federal anunciou o pagamento de um lote especial de restituição do imposto de renda a partir do dia 15 de julho. O benefício vai contemplar 4 milhões de contribuintes que não eram obrigados a declarar, mas possuem valores a receber de até R$ 1.000. Esse pagamento inédito foi classificado pelo órgão federal como uma espécie de cashback para quem teve imposto retido no ano passado. Quem quiser saber se tem direito ao recurso poderá fazer uma consulta oficial a partir do dia 8 de julho. O lote extraordinário vai liberar cerca de R$ 500 milhões e o depósito será feito direto na conta vinculada ao CPF. O dinheiro será pago exclusivamente por meio de transferência Pix para facilitar o acesso a quem tem direito. O fisco explicou que o próprio sistema da Receita vai criar a declaração simplificada de forma automática para essas pessoas. A medida faz parte de um projeto piloto que usa as informações que já estão gravadas nos bancos de dados oficiais. Daqui a pouco mais informações aqui no Info News. Fique ligado!
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3: O Cruzeiro anunciou a contratação do lateral esquerdo Gabriel Rojas. O argentino de 27 anos estava no Racing da Argentina e assinou contrato com o clube mineiro após se destacar nas últimas temporadas pelo time de Avellaneda. A chegada do jogador atende a um pedido da comissão técnica para reforçar o setor defensivo na sequência da temporada. Gabriel Rojas construiu boa parte da carreira no futebol argentino e ganhou destaque pelo apoio ao ataque e pela regularidade na marcação. No Cruzeiro, ele chega para disputar posição na lateral esquerda e ampliar as opções do elenco para as competições do segundo semestre. O clube não divulgou os valores da negociação, mas aposta na experiência do atleta para fortalecer a equipe na busca por seus objetivos em 2026.
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6: 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Agora 16:03.

Rádio Novo Amanhecer FM, 16 horas e 7 minutos aqui na Rádio Novo Amanhecer FM. Ótima tarde, muito obrigado aí pela sintonia na Rádio Novo Amanhecer FM. 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
3: De volta por aqui no nosso Pronto Falei desta sexta-feira. E o produtor executivo, olha que história essa aqui, gente. O produtor executivo Gabriel Victor Tosta Silveira Costa, com passagens por Globo e Record, denunciou ter sido vítima de xenofobia e tentativa de agressão em um hotel na cidade de Albufeira, em Portugal. Segundo ele, um homem que se apresentou como proprietário do estabelecimento teria feito ofensas contra brasileiros, além de ameaçá-lo e tentar agredi-lo fisicamente. Gabriel afirmou que registrou a ocorrência no livro de reclamações oficial de Portugal e criticou a falta de apoio do hotel e das autoridades locais. O produtor disse que decidiu tornar o caso público para alertar outros brasileiros e reforçou que não pretende deixar o episódio sem resposta. Até o momento, o hotel citado não se pronunciou sobre as acusações. Que coisa, né, rapaz? E eu tive contato com algumas pessoas, alguns portugueses, né, que são pessoas muito bacanas, né, educados e tudo. Mas, enfim, uma fala infeliz aí do dono desse hotel, né, rapaz? Eu sou Kleber Salles, esse foi o nosso Pronto Falei.
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2: O Vasco segue em busca de reforços para o meio-campo e fez uma sondagem pelo volante Arthur, que está de saída do Grêmio ao fim do contrato de empréstimo com a Juventus. A diretoria Cruz Maltina monitora a situação do jogador de 29 anos e avalia a viabilidade de uma negociação, mas ainda não apresentou proposta oficial. Arthur não permanecerá no Grêmio após as partes não chegarem a um acordo financeiro para a renovação do vínculo. Revelado pelo clube gaúcho e com passagens por Barcelona e Juventus, o volante passa a ser uma oportunidade de mercado para equipes brasileiras. Além do Vasco, outros clubes também acompanham a situação do jogador, que ficará livre para definir seu futuro nas próximas semanas.
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0: Numa entrevista recente, o roteirista Ick Barinholtz revelou que o sétimo filme da franquia Loucademia de Polícia foi cancelado de última hora. O filme não foi produzido devido ao aumento da tensão sobre a violência policial dos Estados Unidos na época. Lembrando que o primeiro filme, que estreou em 1984, fez muito sucesso, faturando mais de 149 milhões de dólares.
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1: Muito bem, voltamos com mais uma edição do Info News nesta sexta-feira, deixando você muito bem informado. A maioria dos brasileiros quer sair do sedentarismo, mas esbarra nas barreiras financeiras e na falta de estrutura das cidades. Um estudo inédito revela que mais de 70% das pessoas que não se exercitam têm o desejo de começar a treinar. Essa inatividade física crônica reflete uma forte desigualdade social e está ligada diretamente a cerca de 300 mil mortes anuais no país. O problema persiste mesmo com o mercado fitness nacional, movimentando mais de 12 bilhões de reais por ano. Os principais obstáculos apontados pela população são o preço alto das mensalidades e a falta de espaços públicos adequados perto de casa. Além disso, o desconforto emocional e a falta de acolhimento nas academias geram muita insegurança nos novos alunos. Para mudar esse cenário, especialistas defendem a criação de políticas públicas que democratizem o acesso a locais seguros para o movimento. A virada cultural na cidade depende de transformar o exercício físico em um hábito cotidiano viável para todos. Daqui a pouco, mais informações aqui no Info News. Fique ligado.
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9: Ô Rafael, entrega de sacolé!

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3: Mais uma edição aqui do nosso Pronto Falei desta sexta-feira. E vocês acharam que eu não fosse falar dela, né? Eu já falei dela essa semana, pior que eu não tô lembrado, viu? Mas enfim, vamos falar de Virgínia Fonseca. Pois é, a Vivi Fonfon, que está em Nova York, né, para gravar reportagens para o Domingão com o Hulk durante a Copa do Mundo, aproveitou uma noite de folga com amigos e acabou acordando de ressaca no dia seguinte, chegando a pedir ajuda para assistente comprar remédios para o grupo. Bem-humorada, a influenciadora contou que foi dormir já de manhã, mas precisou se recuperar rapidamente após ser chamada de última hora para uma gravação extra do programa, comemorando a oportunidade e dizendo que está amando a experiência, né? Olha, notícia importante. Com essa notícia importantíssima, meus amigos, a gente vai encerrando o Pronto Falei deste final de semana, viu? Eu sou Kleber Salles e volto na próxima edição. Grande abraço!
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4: 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Tchau.

0: mais linda.
1: Rádio Novo Amanhecer FM, agora 17h20, tá aí nossa programação, Stephanie e Gabriele, Toque de Mágica, tivemos também Fernando e Sorocaba, Mo. Agora 17h20 aqui na Rádio Novo Amanhecer, uma ótima tarde, muito obrigado aí pela sintonia na Rádio Novo Amanhecer FM.

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2: O Peñarol decidiu exercer a opção de compra do atacante Matias Arezzo e vai adquirir o jogador em definitivo junto ao Grêmio. A diretoria do clube uruguaio tomou a decisão antes do prazo previsto em contrato, que se encerra no dia 30 de junho. Pelo acordo, o Peñarol pagará 3,3 milhões de dólares, cerca de 16,8 milhões de reais, para garantir a permanência do centroavante. Arezzo, de 23 anos, vive grande fase no futebol uruguaio e se tornou peça importante do Peñarol desde que retornou por empréstimo. Como o Grêmio detém 50% dos direitos econômicos do atacante, o clube gaúcho deve receber aproximadamente 1,65 milhão de dólares, cerca de 8,4 milhões de reais. Contratado pelo tricolor em 2024, o uruguaio não conseguiu se firmar em Porto Alegre, mas recuperou o bom futebol em seu país e agora seguirá em definitivo no Peñarol.
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10: Agora 17h29, Brisa Star.

0: De acordo com a imprensa norte-americana, o ator brasileiro Wagner Moura estaria negociando sua participação no prelúdio de 11 Homens e um Segredo, ao lado de Bradley Cooper e Margot Robbie. Dizem que ele poderá interpretar um vilão. O longa vai estrear nos cinemas em junho do ano que vem.
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Rádio Novo Amanhecer FM, 17h52, Leandro Oliveira, Minha Morena, Grego, com a música Zero Apego. Finalizando aqui essa edição do Conexão 104, muito obrigado pelo carinho, pela audiência. Amanhã tem mais no período da manhã.

17h58 aqui na Rádio Novo Amanhecer FM, acompanhando a programação da Rádio Novo Amanhecer FM, tem o nosso ouvinte, o Idalício, também a Cláudia. Boa tarde, Idalício. Boa tarde, Cláudia, aqui na sintonia da Rádio Novo Amanhecer FM. Valeu pela sintonia, tudo de bom para vocês. Agora tem em nossa programação Pincel de Sentimento, Willy Vaqueiro. Boa tarde.

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3: Olá, meu amigo, olá, minha amiga ouvinte. Estamos juntos para mais um momento de oração, um momento de inspiração. Eu sou o Padre Ezequiel, desejo graça e paz. Sexta-feira, estamos concluindo mais uma semana. Como foi a sua semana? O que você quer destacar para agradecer? O que se apresentou difícil e que você não resolveu e precisará ainda dispor energia para resolver? Fazer esse balanço é muito importante. Por isso, diante de Deus, que nós sabemos que nos ama, que acolhe tudo, acolhe a nossa realidade, acolhe a nossa vida, acolhe as nossas conquistas e também as nossas dificuldades, porque Ele está junto conosco. E Ele nos diz: não temas, eu estou contigo, eu caminho contigo, eu acompanho os teus passos. Basta nós percebermos isso, que vamos tendo já uma qualidade de vida.

0: Vamos rezar juntos. O anjo do Senhor anunciou a Maria, e ela concebeu do Espírito Santo. Ave Maria, cheia de graça, o Senhor é convosco. Bendita sois vós entre as mulheres, e bendito é o fruto do vosso ventre, Jesus. Santa Maria, Mãe de Deus, rogai por nós, pecadores, agora e na hora da nossa morte. Amém. Eis aqui a escrava do Senhor, faça-se em mim segundo a vossa palavra. Ave Maria, cheia de graça, o Senhor é convosco, bendita sois vós entre as mulheres, e bendito é o fruto do vosso ventre, Jesus. Santa Maria, Mãe de Deus, rogai por nós, pecadores, agora e na hora de nossa morte. Amém. E o Verbo se fez carne e habitou entre nós. Ave Maria, cheia de graça, o Senhor é convosco, bendita sois vós entre as mulheres, e bendito é o fruto do vosso ventre, Jesus. Santa Maria, Mãe de Deus, rogai por nós, pecadores, agora e na hora de nossa morte. Amém. Rogai por nós, Santa Mãe de Deus, para que sejamos dignos das promessas de Cristo. Oremos. Derramai, ó Deus, a vossa graça em nossos corações, para que, conhecendo pela mensagem do anjo a encarnação do vosso Filho, cheguemos por sua paixão e cruz à glória da ressurreição. Por Cristo nosso Senhor. Amém. E agora, sobre todos vocês, a bênção que Deus quer dar. Por intercessão de Nossa Senhora, a Mãe de Jesus e Nossa Mãe, desça sobre você, sobre sua casa, sobre sua família, sobre o seu descanso, sobre a sua vida, para que você seja muito feliz. A bênção que Deus quer dar. Deus te abençoe e te guarde. Em nome do Pai, do Filho, do Espírito Santo. Amém. Obrigado por estar junto e até a próxima semana. Muita paz.
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2: Seis e oito.
3: Em nome do Pai, do Filho e do Espírito Santo. Amém. Divino Jesus, eu vos ofereço este texto que vou rezar, contemplando os mistérios de nossa redenção. Concedei-me pela intercessão de Maria Santíssima, a quem me dirijo, as virtudes necessárias para bem rezá-lo, e a graça de ganhar as indulgências anexas a esta devoção. Creio em Deus Pai Todo-Poderoso, Criador do céu e da terra, e em Jesus Cristo, seu único Filho, nosso Senhor, que foi concebido pelo poder do Espírito Santo, nasceu da Virgem Maria, padeceu sob Pôncio Pilatos, foi crucificado, morto e sepultado, desceu à mansão dos mortos, ressuscitou ao terceiro dia, subiu aos céus, está sentada à direita de Deus Pai Todo-Poderoso, de onde há de vir a julgar os vivos e os mortos. Creio no Espírito Santo, na Santa Igreja Católica, na comunhão dos santos, na remissão dos pecados, na ressurreição da carne, na vida eterna. Amém. Pai nosso que estais no céu, santificado seja o vosso nome. Venha a nós o vosso reino, seja feita a vossa vontade, assim na terra como no céu. O pão nosso de cada dia nos dai hoje, perdoai-nos as nossas ofensas, assim como nós perdoamos a quem nos tem ofendido, e não nos deixeis cair em tentação, mas livrai-nos do mal. Amém. Ave Maria, cheia de graça, o Senhor é convosco. Bendita sois vós entre as mulheres, e bendito é o fruto do vosso ventre,

Jesus. Santa Maria, Mãe de Deus, rogai por nós, pecadores, agora e na hora de nossa morte. Amém. Ave Maria, cheia de graça, o Senhor é convosco. Bendita sois vós entre as mulheres, e bendito é o fruto do vosso ventre, Jesus. Santa Maria, Mãe de Deus, rogai por nós, pecadores, agora e na hora de nossa morte. Amém. Ave Maria, cheia de graça, o Senhor é convosco. Bendita sois vós entre as mulheres, e bendito é o fruto do vosso ventre, Jesus. Santa Maria, Mãe de Deus, rogai por nós, pecadores, agora e na hora de nossa morte. Amém. Glória ao Pai, ao Filho e ao Espírito Santo, como era no princípio, agora e sempre. Amém. Ó meu Jesus, perdoai-nos, livrai-nos do fogo do inferno, levai as almas todas para o céu e socorrei principalmente aquelas que mais precisarem da vossa misericórdia. Mistérios Dolorosos. No primeiro mistério, contemplamos a agonia de Jesus no Jardim das Oliveiras e pedimos a graça da conversão de nossa vida.

0: Pai nosso que estais no céu, santificado seja o vosso nome. Venha a nós o vosso reino, seja feita a vossa vontade, assim na terra como no céu. O pão nosso de cada dia nos dai hoje, perdoai-nos as nossas ofensas, assim como nós perdoamos a quem nos tem ofendido. E não nos deixeis cair em tentação, mas livrai-nos do mal. Amém. Ave Maria, cheia de graça, o Senhor é convosco. Bendita sois vós entre as mulheres, bendito é o fruto do vosso ventre, Jesus. Santa Maria, Mãe de Deus, rogai por nós, pecadores, agora e na hora de nossa morte. Amém. Ave Maria, cheia de graça, o Senhor é convosco. Bendita sois vós entre as mulheres, bendito é o fruto do vosso ventre, Jesus. Santa Maria, Mãe de Deus, rogai por nós, pecadores, agora e na hora de nossa morte. Amém. Ave Maria, cheia de graça, o Senhor é convosco. Bendita sois vós entre as mulheres, bendito é o fruto do vosso ventre, Jesus. Santa Maria, Mãe de Deus, rogai por nós, pecadores, agora e na hora de nossa morte. Amém. Ave Maria, cheia de graça, o Senhor é convosco. Bendita sois vós entre as mulheres, bendito é o fruto do vosso ventre, Jesus. Santa Maria, Mãe de Deus, rogai por nós, pecadores, agora e na hora de nossa morte. Amém. Ave Maria, cheia de graça, o Senhor é convosco. Bendita sois vós entre as mulheres, bendito é o fruto do vosso ventre, Jesus. Santa Maria, Mãe de Deus, rogai por nós, pecadores, agora e na hora de nossa morte. Amém. Ave Maria, cheia de graça, o Senhor é convosco. Bendita sois vós entre as mulheres, bendito é o fruto do vosso ventre, Jesus. Santa Maria, Mãe de Deus, rogai por nós, pecadores, agora e na hora de nossa morte. Amém. Ave Maria, cheia de graça, o Senhor é convosco. Bendita sois vós entre as mulheres, bendito é o fruto do vosso ventre, Jesus. Santa Maria, Mãe de Deus, rogai por nós, pecadores, agora e na hora de nossa morte. Amém. Ave Maria, cheia de graça, o Senhor é convosco. Bendita sois vós entre as mulheres, bendito é o fruto do vosso ventre, Jesus. Santa Maria, Mãe de Deus, rogai por nós, pecadores, agora e na hora de nossa morte. Amém. Ave Maria, cheia de graça, o Senhor é convosco. Bendita sois vós entre as mulheres, bendito é o fruto do vosso ventre, Jesus. Santa Maria, Mãe de Deus, rogai por nós, pecadores, agora e na hora de nossa morte. Amém. Ave Maria, cheia de graça, o Senhor é convosco. Bendita sois vós entre as mulheres, bendito é o fruto do vosso ventre, Jesus. Santa Maria, Mãe de Deus, rogai por nós, pecadores, agora e na hora de nossa morte. Amém. Glória ao Pai, ao Filho e ao Espírito Santo, como era no princípio, agora e sempre. Amém. Ó meu Jesus, perdoai-nos, livrai-nos do fogo do inferno, levai as almas todas para o céu e socorrei principalmente aquelas que mais precisarem da vossa misericórdia. Santo Antônio, rogai por nós. No segundo mistério, contemplamos a flagelação de Jesus e aprendemos a praticar a mortificação dos sentidos. Pai nosso que estais no céu, santificado seja o vosso nome. Venha a nós o vosso reino, seja feita a vossa vontade, assim na terra como no céu. O pão nosso de cada dia nos dai hoje, perdoai-nos as nossas ofensas, assim como nós perdoamos a quem nos tem ofendido. E não nos deixeis cair em tentação, mas livrai-nos do mal. Amém. Ave Maria, cheia de graça, o Senhor é convosco. Bendita sois vós entre as mulheres, bendito é o fruto do vosso ventre, Jesus. Santa Maria, Mãe de Deus, rogai por nós, pecadores, agora e na hora de nossa morte. Amém. Ave Maria, cheia de graça, o Senhor é convosco. Bendita sois vós entre as mulheres, bendito é o fruto do vosso ventre, Jesus. Santa Maria, Mãe de Deus, rogai por nós, pecadores, agora e na hora de nossa morte. Amém. Ave Maria, cheia de graça, o Senhor é convosco. Bendita sois vós entre as mulheres, bendito é o fruto do vosso ventre, Jesus. Santa Maria, Mãe de Deus, rogai por nós, pecadores, agora e na hora de nossa morte. Amém. Ave Maria, cheia de graça, o Senhor é convosco. Bendita sois vós entre as mulheres, bendito é o fruto do vosso ventre, Jesus. Santa Maria, Mãe de Deus, rogai por nós, pecadores, agora e na hora de nossa morte. Amém. Ave Maria, cheia de graça, o Senhor é convosco. Bendita sois vós entre as mulheres, bendito é o fruto do vosso ventre, Jesus. Santa Maria, Mãe de Deus, rogai por nós, pecadores, agora e na hora de nossa morte. Amém. Ave Maria, cheia de graça, o Senhor é convosco. Bendita sois vós entre as mulheres, bendito é o fruto do vosso ventre, Jesus. Santa Maria, Mãe de Deus, rogai por nós, pecadores, agora e na hora de nossa morte. Amém. Ave Maria, cheia de graça, o Senhor é convosco. Bendita sois vós entre as mulheres, bendito é o fruto do vosso ventre, Jesus. Santa Maria, Mãe de Deus, rogai por nós, pecadores, agora e na hora de nossa morte. Amém. Ave Maria, cheia de graça, o Senhor é convosco. Bendita sois vós entre as mulheres, bendito é o fruto do vosso ventre, Jesus. Santa Maria, Mãe de Deus, rogai por nós, pecadores, agora e na hora de nossa morte. Amém. Ave Maria, cheia de graça, o Senhor é convosco. Bendita sois vós entre as mulheres, bendito é o fruto do vosso ventre, Jesus. Santa Maria, Mãe de Deus, rogai por nós, pecadores, agora e na hora de nossa morte. Amém. Ave Maria, cheia de graça, o Senhor é convosco. Bendita sois vós entre as mulheres, bendito é o fruto do vosso ventre, Jesus. Santa Maria, Mãe de Deus, rogai por nós, pecadores, agora e na hora de nossa morte. Amém. Glória ao Pai, ao Filho e ao Espírito Santo, como era no princípio, agora e sempre. Amém. Ó meu Jesus, perdoai-nos, livrai-nos do fogo do inferno, levai as almas todas para o céu e socorrei principalmente aquelas que mais precisarem da vossa misericórdia. Ó Maria concebida sem pecado, rogai por nós que recorremos a vós. No terceiro mistério, contemplamos a coroação de espinhos de Jesus Cristo e aprendemos a combater o nosso orgulho e egoísmo. Pai nosso que estais no céu, santificado seja o vosso nome. Venha a nós o vosso reino, seja feita a vossa vontade, assim na terra como no céu. O pão nosso de cada dia nos dai hoje, perdoai-nos as nossas ofensas, assim como nós perdoamos a quem nos tem ofendido. E não nos deixeis cair em tentação, mas livrai-nos do mal. Amém. Ave Maria, cheia de graça, o Senhor é convosco. Bendita sois vós entre as mulheres, bendito é o fruto do vosso ventre, Jesus. Santa Maria, Mãe de Deus, rogai por nós, pecadores, agora e na hora de nossa morte. Amém. Ave Maria, cheia de graça, o Senhor é convosco. Bendita sois vós entre as mulheres, bendito é o fruto do vosso ventre, Jesus. Santa Maria, Mãe de Deus, rogai por nós, pecadores, agora e na hora de nossa morte. Amém. Ave Maria, cheia de graça, o Senhor é convosco. Bendita sois vós entre as mulheres, bendito é o fruto do vosso ventre, Jesus. Santa Maria, Mãe de Deus, rogai por nós, pecadores, agora e na hora de nossa morte. Amém. Ave Maria, cheia de graça, o Senhor é convosco. Bendita sois vós entre as mulheres, bendito é o fruto do vosso ventre, Jesus. Santa Maria, Mãe de Deus, rogai por nós, pecadores, agora e na hora de nossa morte. Amém. Ave Maria, cheia de graça, o Senhor é convosco. Bendita sois vós entre as mulheres, bendito é o fruto do vosso ventre, Jesus. Santa Maria, Mãe de Deus, rogai por nós, pecadores, agora e na hora de nossa morte. Amém. Ave Maria, cheia de graça, o Senhor é convosco. Bendita sois vós entre as mulheres, bendito é o fruto do vosso ventre, Jesus. Santa Maria, Mãe de Deus, rogai por nós, pecadores, agora e na hora de nossa morte. Amém. Ave Maria, cheia de graça, o Senhor é convosco. Bendita sois vós entre as mulheres, bendito é o fruto do vosso ventre, Jesus. Santa Maria, Mãe de Deus, rogai por nós, pecadores, agora e na hora de nossa morte. Amém. Ave Maria, cheia de graça, o Senhor é convosco. Bendita sois vós entre as mulheres, bendito é o fruto do vosso ventre, Jesus. Santa Maria, Mãe de Deus, rogai por nós, pecadores, agora e na hora de nossa morte. Amém. Ave Maria, cheia de graça, o Senhor é convosco. Bendita sois vós entre as mulheres, bendito é o fruto do vosso ventre, Jesus. Santa Maria, Mãe de Deus, rogai por nós, pecadores, agora e na hora de nossa morte. Amém. Ave Maria, cheia de graça, o Senhor é convosco. Bendita sois vós entre as mulheres, bendito é o fruto do vosso ventre, Jesus. Santa Maria, Mãe de Deus, rogai por nós, pecadores, agora e na hora de nossa morte. Amém. Glória ao Pai, ao Filho e ao Espírito Santo, como era no princípio, agora e sempre. Amém. Ó meu Jesus, perdoai-nos, livrai-nos do fogo do inferno, levai as almas todas para o céu e socorrei principalmente aquelas que mais precisarem da vossa misericórdia.
1: No quarto mistério, contemplamos a Jesus carregando a cruz para o Calvário e aprendemos a paciência nos contratempos e injustiças da vida.
0: Pai nosso que estais no céu, santificado seja o vosso nome. Venha a nós o vosso reino, seja feita a vossa vontade, assim na terra como no céu. O pão nosso de cada dia nos dai hoje, perdoai-nos as nossas ofensas, assim como nós perdoamos a quem nos tem ofendido. E não nos deixeis cair em tentação, mas livrai-nos do mal. Amém. Ave Maria, cheia de graça, o Senhor é convosco. Bendita sois vós entre as mulheres, bendito é o fruto do vosso ventre, Jesus. Santa Maria, Mãe de Deus, rogai por nós, pecadores, agora e na hora de nossa morte. Amém. Ave Maria, cheia de graça, o Senhor é convosco. Bendita sois vós entre as mulheres, bendito é o fruto do vosso ventre, Jesus. Santa Maria, Mãe de Deus, rogai por nós, pecadores, agora e na hora de nossa morte. Amém. Ave Maria, cheia de graça, o Senhor é convosco. Bendita sois vós entre as mulheres, bendito é o fruto do vosso ventre, Jesus. Santa Maria, Mãe de Deus, rogai por nós, pecadores, agora e na hora de nossa morte. Amém. Ave Maria, cheia de graça, o Senhor é convosco. Bendita sois vós entre as mulheres, bendito é o fruto do vosso ventre, Jesus. Santa Maria, Mãe de Deus, rogai por nós, pecadores, agora e na hora de nossa morte. Amém. Ave Maria, cheia de graça, o Senhor é convosco. Bendita sois vós entre as mulheres, bendito é o fruto do vosso ventre, Jesus. Santa Maria, Mãe de Deus, rogai por nós, pecadores, agora e na hora de nossa morte. Amém. Ave Maria, cheia de graça, o Senhor é convosco. Bendita sois vós entre as mulheres, bendito é o fruto do vosso ventre, Jesus. Santa Maria, Mãe de Deus, rogai por nós, pecadores, agora e na hora de nossa morte. Amém. Ave Maria, cheia de graça, o Senhor é convosco. Bendita sois vós entre as mulheres, bendito é o fruto do vosso ventre, Jesus. Santa Maria, Mãe de Deus, rogai por nós, pecadores, agora e na hora de nossa morte. Amém. Ave Maria, cheia de graça, o Senhor é convosco. Bendita sois vós entre as mulheres, bendito é o fruto do vosso ventre, Jesus. Santa Maria, Mãe de Deus, rogai por nós, pecadores, agora e na hora de nossa morte. Amém. Ave Maria, cheia de graça, o Senhor é convosco. Bendita sois vós entre as mulheres, bendito é o fruto do vosso ventre, Jesus. Santa Maria, Mãe de Deus, rogai por nós, pecadores, agora e na hora de nossa morte. Amém. Ave Maria, cheia de graça, o Senhor é convosco. Bendita sois vós entre as mulheres, bendito é o fruto do vosso ventre, Jesus. Santa Maria, Mãe de Deus, rogai por nós, pecadores, agora e na hora de nossa morte. Amém. Glória ao Pai, ao Filho e ao Espírito Santo, como era no princípio, agora e sempre. Amém. Ó meu Jesus, perdoai-nos, livrai-nos do fogo do inferno, levai as almas todas para o céu e socorrei principalmente aquelas que mais precisarem da vossa misericórdia. Ó Maria concebida sem pecado, rogai por nós que recorremos a vós.
1: No quinto e último mistério, contemplamos a crucificação e a morte de Jesus e aprendemos a ter amor a Deus e horror ao pecado.
0: Pai nosso que estais no céu, santificado seja o vosso nome. Venha a nós o vosso reino, seja feita a vossa vontade, assim na terra como no céu. O pão nosso de cada dia nos dai hoje, perdoai-nos as nossas ofensas, assim como nós perdoamos a quem nos tem ofendido. E não nos deixeis cair em tentação, mas livrai-nos do mal. Amém. Ave Maria, cheia de graça, o Senhor é convosco. Bendita sois vós entre as mulheres, bendito é o fruto do vosso ventre, Jesus. Santa Maria, Mãe de Deus, rogai por nós, pecadores, agora e na hora de nossa morte. Amém. Ave Maria, cheia de graça, o Senhor é convosco. Bendita sois vós entre as mulheres, bendito é o fruto do vosso ventre, Jesus. Santa Maria, Mãe de Deus, rogai por nós, pecadores, agora e na hora de nossa morte. Amém. Ave Maria, cheia de graça, o Senhor é convosco. Bendita sois vós entre as mulheres, bendito é o fruto do vosso ventre, Jesus. Santa Maria, Mãe de Deus, rogai por nós, pecadores, agora e na hora de nossa morte. Amém. Ave Maria, cheia de graça, o Senhor é convosco. Bendita sois vós entre as mulheres, bendito é o fruto do vosso ventre, Jesus. Santa Maria, Mãe de Deus, rogai por nós, pecadores, agora e na hora de nossa morte. Amém. Ave Maria, cheia de graça, o Senhor é convosco. Bendita sois vós entre as mulheres, bendito é o fruto do vosso ventre, Jesus. Santa Maria, Mãe de Deus, rogai por nós, pecadores, agora e na hora de nossa morte. Amém. Ave Maria, cheia de graça, o Senhor é convosco. Bendita sois vós entre as mulheres, bendito é o fruto do vosso ventre, Jesus. Santa Maria, Mãe de Deus, rogai por nós, pecadores, agora e na hora de nossa morte. Amém. Ave Maria, cheia de graça, o Senhor é convosco. Bendita sois vós entre as mulheres, bendito é o fruto do vosso ventre, Jesus. Santa Maria, Mãe de Deus, rogai por nós, pecadores, agora e na hora de nossa morte. Amém. Ave Maria, cheia de graça, o Senhor é convosco. Bendita sois vós entre as mulheres, bendito é o fruto do vosso ventre, Jesus. Santa Maria, Mãe de Deus, rogai por nós, pecadores, agora e na hora de nossa morte. Amém. Ave Maria, cheia de graça, o Senhor é convosco. Bendita sois vós entre as mulheres, bendito é o fruto do vosso ventre, Jesus. Santa Maria, Mãe de Deus, rogai por nós, pecadores, agora e na hora de nossa morte. Amém. Ave Maria, cheia de graça, o Senhor é convosco. Bendita sois vós entre as mulheres, bendito é o fruto do vosso ventre, Jesus. Santa Maria, Mãe de Deus, rogai por nós, pecadores, agora e na hora de nossa morte. Amém. Glória ao Pai, ao Filho e ao Espírito Santo, como era no princípio, agora e sempre. Amém. Ó meu Jesus, perdoai-nos, livrai-nos do fogo do inferno, levai as almas todas para o céu e socorrei principalmente aquelas que mais precisarem da vossa misericórdia. Infinitas graças vos damos, soberana Rainha, pelos benefícios que todos os dias recebemos de vossas mãos liberais. Dignai-vos agora e para sempre tomar-nos debaixo do vosso poderoso amparo, e para mais vos obrigar, vos saudamos com uma salve Rainha. Salve Rainha, Mãe de Misericórdia, vida, doçura e esperança nossa salve. A vós bradamos, os degredados filhos de Eva, a vós suspiramos, gemendo e chorando neste vale de lágrimas. Eia, pois, advogada nossa, esses vossos olhos misericordiosos a nós volvei, e depois desse desterro, mostrai-nos Jesus, bendito o fruto do vosso ventre, ó clemente, ó piedosa, ó doce e sempre Virgem Maria. Rogai por nós, Santa Mãe de Deus, para que sejamos dignos das promessas de Cristo. Amém. Louvado seja nosso Senhor Jesus Cristo, para sempre seja louvado.

0: 6h32.
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0: Olá, meu caro, minha cara ouvinte, estamos juntos mais uma vez. Uma alegria muito grande poder falar com você nesta hora, neste momento, despertai para o amor. Eu agradeço também a rádio que divulga esse momento. É uma forma de nós anunciarmos a palavra, lançarmos boas sementes. O mundo precisa tanto disso. Por isso, estejamos juntos sempre. Gostaria de falar da oração como um caminho suave. Não posso orar sem encontrar-me com a minha própria identidade. Quem ora se encontra consigo mesmo. Na oração encontro-me com meus lados sombrios, com minha raiva, com minha decepção, com as feridas da história da minha vida, com o medo que existe em mim, com minha satisfação, com minha tristeza, solidão. Para mim, orar significa apresentar a Deus minha realidade. Somente se me apresentar como sou, encontrarei na oração a paz e a tranquilidade interiores. O que eu deixo de apresentar a Deus, isto falta na minha própria vida. Não poderei experimentar Deus se apresentar a Ele apenas meu lado piedoso. Quando alguém me diz que não sente Deus, pergunto-lhe sempre: mas você sente a si mesmo? Você não pode senti-lo se não sentir a si mesmo. Apresente a Deus também o seu lado escuro, então haverá entre você e Deus um fluir e um refluir. Se eu apresentar a Deus tudo o que é em mim, posso experimentar que sou amado por Deus. Experimento uma presença terapêutica e amorosa que me envolve. Deus não me julga nem condena, mas liberta-me de minha própria instância julgadora, do meu superego, das minhas críticas que avaliam tudo em mim. Orar significa renunciar a toda avaliação e confiar como uma criança. Sei que sou aceito. Isto me ajuda a aceitar e amar a mim mesmo. Quando sei que sou totalmente amado, então já me sinto refeito em meus sentimentos, em meus dilaceramentos. O amor de Deus conserva unido o que está dilacerado e o que resiste. Se eu introduzir o amor de Deus em minhas feridas, ao invés de remexer nelas o tempo todo, elas podem sarar. Hoje existe a tendência de tratar bem agressivamente as próprias feridas, analisá-las todas, pô-las a descoberto e tratá-las. A oração é o caminho suave. Eu olho para minhas feridas sem abri-las. Confio em que um amor curativo toca e perpassa minhas feridas. Então me sinto são e salvo com minhas feridas. Caro ouvinte, possamos orar e apresentar-se diante de Deus na nossa realidade. Que esse caminho suave nos traga a paz. E nos trará. Você pode entrar no nosso site padrezequiel.com.br e encontrar ali todos os dias mais mensagens. Um forte abraço. Deus te abençoe em nome do Pai, do Filho e do Espírito Santo. Amém.
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4: Manter a nossa memória afiada requer treino, e alguns exercícios podem ajudar bastante nessa missão. Um dos mais eficazes é a leitura. Ler diariamente estimula o cérebro, amplia o nosso vocabulário e fortalece a capacidade de retenção de informações. Outra atividade poderosíssima é o quebra-cabeça. Jogos como Sudoku, palavras cruzadas e até mesmo xadrez ajudam a desafiar a nossa mente e também o raciocínio lógico. Aprender algo novo, como um idioma ou um instrumento, também é um ótimo estilo para ajudar a criar conexões neurais. O exercício não pode ficar de fora, hein? Caminhadas e atividades aeróbicas ajudam a melhorar a circulação sanguínea do nosso cérebro, potencializando a memória e a nossa concentração. Pequenos desafios diários fazem toda a diferença para manter a nossa mente afiada e ágil. 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
12: 6h42.
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12: Olá para você. Sejam muito bem-vindos ao Central do Esporte. Aqui o esporte é do começo ao fim. Notícias do seu time do coração, contratações e muito mais a partir de agora. Vem comigo.
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14: O Cruzeiro anunciou a contratação do lateral esquerdo Gabriel Rojas. O argentino de 27 anos estava no Racing, da Argentina, e assinou contrato com o clube mineiro após se destacar nas últimas temporadas pelo time de Avellaneda. A chegada do jogador atende a um pedido da comissão técnica para reforçar o setor defensivo na sequência da temporada. Gabriel Rojas construiu boa parte da carreira no futebol argentino e ganhou destaque pelo apoio ao ataque e pela regularidade na marcação. No Cruzeiro, ele chega para disputar posição na lateral esquerda e ampliar as opções do elenco para as competições do segundo semestre. O clube não divulgou os valores da negociação, mas aposta na experiência do atleta para fortalecer a equipe na busca por seus objetivos em 2026.
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14: Neymar está fora do jogo do Brasil contra o Haiti, nesta sexta-feira, 19 de junho, pela segunda rodada da fase de grupos da Copa do Mundo de 2026. O camisa 10 não viajará com a delegação para a Filadélfia e permanecerá em Nova Jersey para seguir o tratamento da lesão na panturrilha direita. A comissão técnica, comandada por Carlo Ancelotti, optou por não acelerar o retorno do jogador e prefere que ele complete sua recuperação com segurança. Apesar de ter mostrado evolução nos treinamentos e já participar de algumas atividades com bola, Neymar ainda não reúne condições de jogo. Ele também é dúvida para a partida contra a Escócia, na próxima semana, e a tendência é que volte a atuar apenas em uma eventual fase mata-mata, caso o Brasil avance no torneio. A seleção soma um ponto após o empate por 1-1 com Marrocos e busca a primeira vitória diante dos haitianos.
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14: A Suíça venceu a Bósnia e Herzegovina por 4-1 pela segunda rodada do Grupo B da Copa do Mundo de 2026. Depois de um primeiro tempo equilibrado, os suíços cresceram na partida e construíram a vitória com uma atuação dominante, assumindo o controle das ações ofensivas e aproveitando bem as oportunidades criadas. Com o resultado, a Suíça chegou a 4 pontos e assumiu a liderança provisória do grupo, ficando muito perto da classificação para as oitavas de final. Já a Bósnia e Herzegovina permaneceu com apenas um ponto e passou a depender de uma combinação de resultados na última rodada para seguir com chances de avançar na competição.
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14: O Liverpool anunciou a contratação do atacante espanhol Víctor Muñoz, uma das promessas do futebol do país e que atualmente disputa a Copa do Mundo de 2026 pela Espanha. O jogador de 22 anos, revelado nas categorias de base do Real Madrid e que defendia o Osasuna, assinou contrato de 6 temporadas com o clube inglês. A negociação foi rescindida após o Liverpool pagar a multa rescisória de 40 milhões de euros, cerca de 255 milhões de reais. Muñoz se destacou na última temporada do Campeonato Espanhol, marcando 6 gols em 34 partidas. Pelo Osasuna. Convocado pela primeira vez para a seleção principal da Espanha em março, ele chegou a marcar um gol em sua estreia internacional. O atacante realizou exames médicos durante a concentração da seleção espanhola nos Estados Unidos e concluirá sua mudança para a Inglaterra após o fim da participação da Espanha no Mundial.
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14: O Vasco segue em busca de reforços para o meio-campo e fez uma sondagem pelo volante Arthur, que está de saída do Grêmio ao fim do contrato de empréstimo com a Juventus. A diretoria Cruz Maltina monitora a situação do jogador de 29 anos e avalia a viabilidade de uma negociação, mas ainda não apresentou proposta oficial. Arthur não permanecerá no Grêmio após as partes não chegarem a um acordo financeiro para a renovação do vínculo. Revelado pelo clube gaúcho e com passagens por Barcelona e Juventus, o volante passa a ser uma oportunidade de mercado para equipes brasileiras. Além do Vasco, outros clubes também acompanham a situação do jogador, que ficará livre para definir seu futuro nas próximas semanas.
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14: O Peñarol decidiu exercer a opção de compra do atacante Matias Arezzo e vai adquirir o jogador em definitivo junto ao Grêmio. A diretoria do clube uruguaio tomou a decisão antes do prazo previsto em contrato, que se encerra no dia 30 de junho. Pelo acordo, o Peñarol pagará 3,3 milhões de dólares, cerca de 16,8 milhões de reais, para garantir a permanência do centroavante. Arezzo, de 23 anos, vive grande fase no futebol uruguaio e se tornou peça importante do Peñarol desde que retornou por empréstimo. empréstimo. Como o Grêmio detém 50% dos direitos econômicos do atacante, o clube gaúcho deve receber aproximadamente 1,65 milhão de dólares, cerca de 8,4 milhões de reais. Contratado pelo Tricolor em 2024, o uruguaio não conseguiu se firmar em Porto Alegre, mas recuperou o bom futebol em seu país e agora seguirá em definitivo no Peñarol.
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15: Fique ligado, voltamos já depois do intervalo.
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16: 6h49.
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15: Estamos de volta com o Central do Esporte.
17: A Red Bull levantou questionamentos à FIA por ser apontada como dona do melhor motor da Fórmula 1 em 2026. A classificação faz parte do novo sistema criado pela entidade para identificar fabricantes que estejam em desvantagem de desempenho e assim permitir atualizações extras para equilibrar a competição. Como a unidade de potência da Red Bull foi considerada a mais eficiente do grid, a equipe perderia o direito a esse benefício. A surpresa foi grande dentro da própria equipe austríaca, mesmo encarando o resultado como um reconhecimento pelo trabalho desenvolvido na nova divisão de motores da Red Bull. Dirigentes e pilotos afirmam não acreditar que a vantagem sobre concorrentes como Mercedes e Ferrari seja tão grande quanto apontam os dados da FIA. Por isso, a escuderia solicitou uma revisão do processo para entender como a entidade chegou a essa conclusão. O caso agora está sendo reavaliado pela FIA, que analisa informações coletadas pelos sensores e pelos sistemas de monitoramento dos motores. Enquanto aguarda uma resposta definitiva, a Red Bull vive uma situação curiosa. Ao mesmo tempo em que comemora ter seu motor reconhecido como o melhor da categoria, também teme ficar em desvantagem no desenvolvimento ao longo da temporada por não poder receber as atualizações extras permitidas aos fabricantes considerados deficitários.
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18: A República Tcheca e a África do Sul empataram por 1-1 pela segunda rodada do Grupo A da Copa do Mundo de 2026. Os tchecos saíram na frente logo no início da partida, com gol de Michal Sadile, e dominaram boa parte do primeiro tempo. No entanto, a equipe europeia desperdiçou chances de ampliar a vantagem e acabou permitindo a reação dos sul-africanos. Na etapa final, a África do Sul cresceu no jogo e chegou ao empate aos 83 minutos. Teboho Mokoena converteu um pênalti marcado após toque de mão na área tcheca, garantindo um ponto para sua seleção. Com o resultado, as duas equipes somam apenas um ponto após duas rodadas e chegam à última rodada precisando vencer para manter vivas as chances de classificação às fases eliminatórias.
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18: Gana venceu o Panamá por 1-0 em Toronto pela primeira rodada do Grupo L da Copa do Mundo de 2026. Em uma partida equilibrada e com poucas chances claras de gol, os panamenhos foram melhores no primeiro tempo, enquanto os ganeses cresceram na etapa final. O goleiro Lawrence Atizigi foi um dos destaques de Gana antes de deixar o campo lesionado no intervalo. Quando o empate parecia certo, Caleb Irenki apareceu nos acréscimos para decidir. Aos 95 minutos, ele completou um contra-ataque puxado por Brandon Thomas Asante e marcou o gol da vitória ganesa. Com o resultado, Gana somou 3 pontos importantes e se juntou à Inglaterra na parte de cima da tabela do Grupo L, enquanto o Panamá ficou em situação mais complicada na luta pela classificação.
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19: A Colômbia venceu o Uzbequistão por 3-1 pela primeira rodada do Grupo K da Copa do Mundo de 2026. A seleção sul-americana saiu na frente ainda no primeiro tempo e mostrou maior eficiência nas finalizações, controlando as principais ações da partida. O Uzbequistão tentou equilibrar o confronto e chegou a marcar, mas encontrou dificuldades para conter o ataque colombiano. Na etapa final, a Colômbia confirmou a superioridade e ampliou a vantagem para garantir os 3 pontos na estreia. Com a vitória, os colombianos assumiram posição de destaque no Grupo K, que também conta com Portugal e República Democrática do Congo. Já o Uzbequistão inicia a competição sem pontuar e precisará buscar a recuperação nas próximas rodadas para seguir sonhando com a classificação.
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16: E a FIFA divulgou a primeira edição de seu Power Ranking de jogadores na Copa do Mundo. Ele é montado com base no desempenho dos atletas durante as partidas do Mundial. Messi lidera na categoria ataque. Ele tem nota 8.12 após ter marcado os 3 gols da vitória da Argentina sobre a Argélia por 3-0. Ele é seguido por um outro Messi. Ele ajusta e marcou os 2 gols da Nova Zelândia no empate por 2-2 com o Irã e leva a alcunha de Messi neozelandês.
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16: E o chefe da Ferrari na Fórmula 1 não está interessado em avaliar as chances de título de sua equipe e de Lewis Hamilton. Apesar do britânico ter reduzido a vantagem de Kimi Antonelli na liderança de pilotos com sua vitória no GP de Barcelona de Fórmula 1. Não é porque você está tendo um bom fim de semana que vai arrasar com todo mundo em todos os fins de semana. Você sabe que as condições estavam bastante extremas. Já tinha acontecido no Canadá por motivos diferentes, mas ao contrário, provavelmente na próxima corrida na Áustria, as condições serão mais normais, explicou o dirigente.
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16: E o Brasil sofreu, mas conseguiu manter a invencibilidade na Liga das Nações de Vôlei Feminino. Na última quinta-feira, em Ankara, na Turquia, a seleção brasileira feminina derrotou a Bélgica por 3-2 e alcançou sua 6ª vitória em 6 confrontos na competição. O jogo teve um enredo dramático. O time do técnico José Roberto Guimarães triunfou no primeiro set, perdeu os 2 seguintes, voltou a levar a melhor na quarta parcial e definiu o duelo ganhando o 5º set. No jogo, quem esperava um atropelo do Brasil, viu uma disputa bastante equilibrada no início do duelo.
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15: Com essas, a gente encerra mais uma edição do Central do Esporte. Na próxima, tem mais.
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0: Um fórum gratuito está sendo realizado na Escola de Comunicações e Artes da USP para debater a soberania digital e os desafios que o Brasil enfrenta na era dos dados. O evento reúne especialistas para discutir temas cruciais como proteção de dados, inteligência artificial e infraestrutura digital. Entre os pontos abordados estão os impactos das plataformas digitais no mercado de trabalho e a necessidade de o país fortalecer sua autonomia tecnológica. A iniciativa busca fomentar a reflexão sobre como o Brasil pode garantir seus direitos e interesses no ambiente digital em constante evolução.
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1: Olá, chegando para você o nosso Esporte Agora com a minha apresentação, locutora Patrícia. E a FIFA divulgou a primeira edição de seu Power Ranking de jogadores na Copa do Mundo. Ele é montado com base no desempenho dos atletas durante as partidas do Mundial. Messi lidera na categoria ataque. Ele tem nota 8.12 após ter marcado os 3 gols da vitória da Argentina sobre a Argélia por 3-0. Ele é seguido por um outro Messi. Ele ajusta e marcou os 2 gols da Nova Zelândia no empate por 2-2 com o Irã e leva a alcunha de Messi neerlandês.
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3: 7 horas.
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6: Opa, tô chegando na área. Boa sexta. Feira, sextou. Tá começando mais um Super Mais aqui na sua rádio. Eu sou a Thay Braga, quero luz na sua vida. E chega, bora, vem pra cá, que tá só começando mais um Super Mais. Muito obrigada a você que tá por aqui. Bora curtir música.
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0: Eu sou.
1: Valeu, Karinara!
2: 7 e 10.
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4: Fala, gente! Nós estamos chegando aqui na nossa rádio preferida. Tudo bem, Chuchu? Como é que você tá? Eita, coisa boa! Bora lá, porque é sexta-feira, hein? Final de semana, dia 19 de junho de 2026. Eu sou o Cauê, muito prazer, e aqui tem Fofocando! Vamos saber quais são as notícias do mundo dos famosos. A primeira de hoje é sobre o filho do Luciano Huck. Isso aí tá muito falado nos últimos dias. O Benício Huck, gente, ele não vai seguir os planos dos papais, não, pelo jeito, viu? Ele tem outros

0: planos para o futuro. É. Pois é, ele já está de olho no vestibular que quer ingressar no curso de engenharia de produção em uma das instituições mais prestigiadas do país, o INSPER, em São Paulo. Mas a missão não vai ser nada fácil não, tá, gente? O vestibular, ele exige mais de 5 horas de prova, olha isso, com 72 questões de múltipla escolha, além da tradicional redação. É, segundo informações divulgadas pela imprensa, o Benício não demonstra interesse em seguir carreira na comunicação ou no entretenimento, preferindo uma área ligada à gestão, negócios e desenvolvimento de projetos. Caso ele seja aprovado, vai ter... terá contato, né, com atividades práticas desde o início da graduação e poderá atuar em diversos setores, como mercado financeiro, indústria, agronegócio, saúde, tecnologia. Enquanto o irmão mais velho estuda lá nos Estados Unidos, Benício mostra que também está focado no futuro, mas por caminho bem diferente dos holofotes da TV. Pelo visto, né, gente, na família Huck o sucesso não falta, só muda mesmo é a profissão, né? Muito bom. E o nosso Fofocando volta daqui a pouquinho, já para trazer atualizações do caso da Deolane Bezerra. A justiça aceitou denúncia e ela vai se tornar ré. Que coisa, hein? Daqui a pouco eu conto os detalhes para vocês. Continua aqui na melhor programação do Brasil e até daqui a pouco.
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4: A província de Cabo Delgado, em Moçambique, continua a ser palco de uma grave crise humanitária. A Organização Internacional para as Migrações divulgou que mais de 23.200 pessoas, incluindo 11.608 crianças, fugiram de suas casas desde o início de maio, devido a ataques atribuídos a terroristas no distrito de Ankuabe. Os deslocamentos massivos evidenciam a escalada da violência na região, que tem gerado um cenário de grande vulnerabilidade para milhares de famílias. As organizações humanitárias seguem mobilizadas para prestar assistência aos afetados, em meio aos desafios de segurança e acesso.
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3: Fala, meus amores, minhas amoras! E aí, chuchuzinho, bora? Estamos de volta, delícia de sexta-feira, hoje dia 19 de junho. Vamos lá, porque a segunda de hoje é da Deolane Bezerra. A influenciadora e advogada agora é oficialmente ré em um processo que investiga suposta lavagem de dinheiro e participação em organização criminosa. Segundo informações divulgadas pela imprensa, a Justiça de São Paulo aceitou a denúncia apresentada pelo Ministério Público, gente. Com isso, a Deolane terá prazo para apresentar a sua defesa no processo. A investigação aponta que cerca de 40 milhões de reais teriam passado por contas ligadas à influenciadora. Os investigadores apuraram a origem desses recursos e suspeitam que parte das movimentações esteja relacionada a um esquema de lavagem de dinheiro. Outro ponto que chamou a atenção das autoridades foi o padrão de vida exibido nas redes sociais, incluindo carros de luxo, joias e viagens internacionais, que passaram a fazer parte das apurações. A defesa da Deolane nega todas as acusações e afirma que ela não integra nenhuma organização criminosa e que sua inocência será demonstrada durante o andamento do processo. Vale lembrar que a aceitação da denúncia não representa uma condenação, né? Nesta fase, a justiça apenas entendeu que existem elementos suficientes para que o caso seja analisado em julgamento. Agora, os próximos capítulos prometem movimentar ainda mais um dos casos mais comentados aí no mundo das celebridades, né, gente? Será que ela vai ser condenada pelo juiz? Pois é, agora é essa a dúvida, né? Que coisa, hein? E o nosso Fofocando volta já já com a última de hoje para falar da Simaria. Alô, os fãs da Simaria! É isso, a irmã da Simone. Gente, a cantora comemorou 44 anos agora, recente, e diz que vai voltar a cantar. Tem até data para isso, hein? Hã? Bora? Daqui a pouco eu conto pra você, já já, aqui na nossa programação. Continue com a gente até daqui a pouco.
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5: 7h33. Estamos de volta com o Super Mais.
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0: 7h43.
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2: Fala, meus amores, minhas amoras. E aí, chuchuzinho? Bora, estamos de volta. Sextou, hein? Final de semana. Hoje, dia 19 de junho. Vamos lá, porque tem novidade aí no mundo dos famosos para os fãs da cantora Simaria. Ela comemorou os 44 anos em uma festa intimista ao lado dos familiares aí, amigos, empresários. Mas o que chamou a atenção foi outro motivo aí dessa comemoração, viu? Segundo informações divulgadas, a Simaria tá pronta para voltar aos palcos ainda neste ano, viu? Agora no segundo semestre. E a volta já vem acompanhada de música nova, preparada especialmente para marcar essa nova fase aí da carreira. Desde o fim da dupla com a Simone, a sua irmã, a artista ficou afastada dos shows e dos lançamentos musicais, né? Nesse período, ela enfrentou mudanças importantes na vida pessoal, incluindo questões de saúde e o fim do casamento. Nos últimos meses, porém, os fãs já vinham percebendo sinais de que o retorno estava cada vez mais próximo. Agora, ao que tudo indica, a espera está chegando ao fim, né? Simaria promete abrir um novo capítulo na sua carreira e reencontrar o público que acompanha a sua trajetória há tantos anos. E aí, e os fãs? Bora, Simaria? Será que seremos uma Simaria Mendes? E o nosso Fofocando, gente, fica por aqui, ó. Claro, né? A gente volta amanhã, na verdade, na segunda-feira. Amanhã não, mas é sábado. Segunda-feira, aqui na nossa rádio preferida, tá bom? Forte abraço, beijo, se cuida e até lá. Tchau!
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0: nossa mega sequência do Super Mais. Valeu a você que tá sempre ligadinho aqui em toda a programação. Eu vou encerrando o programa por aqui. Segunda-feira tô de volta pra gente aproveitar de montão. Que você tenha um ótimo final de semana. Eu te espero. Beijos a Thay. Bye, bye.
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2: A sessão do Congresso Nacional foi cancelada pelo presidente do Senado, Davi Alcolumbre, devido à falta de acordo entre as lideranças. A pauta incluía a análise de mais de 90 vetos presidenciais pendentes, e Alcolumbre indicou que buscará fatiar a apreciação em futuras sessões. O impasse reflete as dificuldades de articulação política no parlamento, impactando a tramitação de importantes matérias. Uma nova sessão foi prometida para no máximo 15 dias, antes do início do recesso parlamentar.
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6: E o chefe da Ferrari na Fórmula 1 não está interessado em avaliar as chances de título de sua equipe e de Lewis Hamilton. Apesar do britânico ter reduzido a vantagem de Kimi Antonelli na liderança de pilotos com sua vitória no GP de Barcelona de Fórmula 1. Não é porque você está tendo um bom fim de semana que vai arrasar com todo mundo em todos os fins de semana. Você sabe que as condições estavam bastante extremas. Já tinha acontecido no Canadá por motivos diferentes, mas ao contrário, provavelmente na próxima corrida na Áustria, as condições serão mais normais, explicou o dirigente.
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8: 8 e 3.
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1: 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Prazeraço, Johnny Silva. Hoje, sexta-feira, finalzão de semana, 19 de junho de 2026. Vem comigo porque por aqui você não vai ficar triste, com certeza. Porque aqui a gente traz alegria, traz descontração, traz muita animação aí no que você está fazendo, tanto na sua casa quanto no seu trabalho, tá no seu carro. Vamos juntos, o melhor do pop nacional e internacional vai passar por aqui agora. Clássicos, os hits do momento, tudo isso a partir de agora. Chegando por aqui, Mini Web, aqui no nosso Pop Mix. Seja muito bem-vindo, participe com a gente aí, porque tá começando mais uma super atração.

Por aqui continua muita música boa, finalzão de semana, sexta-feira, tudo combinando certinho aí. Tá aí o Gawin com a participação do Luke Luke. Antes passou por aqui Vanessa da Mata, que maravilha, né? Sempre muito bom ter você. Pode participar com a gente, tá bom? Quer interagir? Tem a sua empresa aí, quer anunciar com a gente aqui? É muito fácil, entra aí nas nossas redes sociais, pelo nosso WhatsApp, queremos até você com a nossa equipe comercial aí, tá bom? Ah, queremos a sua marca aqui na nossa rádio. Chegando por aqui o Charlie Brown Jr., Um Lugar ao Sol, aumenta o som aí.

0: isso aí, som de alta qualidade aqui no nosso Pop Mix, aqui na nossa rádio predileta. Você curtindo aí, Pepos passou por aqui também, o Fiuk, a Amor da Minha Vida. Tudo isso aqui nessa programação maravilhosa, nessa super playlist. Já já tem mais.
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3: Um relatório do Fórum Econômico Mundial revela que o nível global de preparo para a implementação de energia limpa registrou a maior queda em mais de uma década, recuando 0,76% de 2025 para 2026. A análise indica que os investimentos atuais não são suficientes para impulsionar o planeta em direção a uma matriz energética menos poluente. O Brasil, apesar de manter a liderança na América Latina, também viu seu índice nacional cair 0,8% em relação ao ano anterior. O estudo ressalta a urgência de novas estratégias e aportes de recursos para reverter a desaceleração da transição energética.
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10: A Red Bull levantou questionamentos à FIA por ser apontada como dona do melhor motor da Fórmula 1 em 2026. A classificação faz parte do novo sistema criado pela entidade para identificar fabricantes que estejam em desvantagem de desempenho e assim permitir atualizações extras para equilibrar a competição. Como a unidade de potência da Red Bull foi considerada a mais eficiente do grid, a equipe perderia o direito a esse benefício. A surpresa foi grande dentro da própria equipe austríaca, mesmo encarando o resultado como um reconhecimento pelo trabalho desenvolvido na nova divisão de motores da Red Bull. Dirigentes e pilotos afirmam não acreditar que a vantagem sobre concorrentes como Mercedes e Ferrari seja tão grande quanto apontam os dados da FIA. Por isso, a escuderia solicitou uma revisão do processo para entender como a entidade chegou a essa conclusão. O caso agora está sendo reavaliado pela FIA, que analisa informações coletadas pelos sensores e pelos sistemas de monitoramento dos motores. Enquanto aguarda uma resposta definitiva, a Red Bull vive uma situação curiosa. Ao mesmo tempo em que comemora ter seu motor reconhecido como o melhor da categoria, também teme ficar em desvantagem no desenvolvimento ao longo da temporada por não poder receber as atualizações extras permitidas aos fabricantes considerados deficitários.
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11: 8h32.
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0: 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Muito prazer, Johnny Silva, por aqui nesta sexta-feira gostosa. Seja bem-vindo, é o nosso Pop Mix. Vamos que vamos, mais músicas pra você.

A programação mais animada do Brasil é o nosso Pop Mix aqui na melhor rádio do Brasil também. Seja muito bem-vindos, hein? Com a participação da Cia, passou por aqui Giovana, Modo Avião, tudo isso aqui na nossa programação. Tá chegando Raul Alejandro. Enquanto isso, participe com a gente, tá? Redes sociais, WhatsApp e também pelo nosso site. Continua, vem com a gente!

0: E uma super sequência passou por aqui pra finalizar muito bem aí o nosso Pop Mix desta sexta-feira, finalzão de semana, by Jay, na nossa programação. Obrigado, tá? Pelo seu carinho, pela sua audiência, você que ficou grudadinho com a gente aí durante o Pop Mix, durante toda a programação da nossa rádio, porque aqui é 24 horas de muita música, muita descontração e muita informação pra você, feita aí exclusivamente, tá bom? Muito obrigado. E ó, o nosso Pop Mix tá ficando por aqui, mas voltaremos na edição especial de finalzão de semana. Não saia da sintonia. Tá chegando aqui uma programação feita a dedo pra você. Tá certo? Até lá, se Deus quiser. Um ótimo final de semana pra você e tudo de bom. Tchau, tchau.
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10: 9 horas.
11: Está no ar a Voz do Brasil. As notícias do governo federal que movimentaram o país no dia de hoje.
12: Olá, boa noite.
13: Boa noite para você que nos acompanha em todo o país.
12: Sexta-feira, 19 de junho de 2026.
13: Vamos ao destaque do dia: redução do analfabetismo.
12: Pela primeira vez na história, a população com mais de 15 anos que não sabe ler e escrever é menor que 5%.
13: Metade do total de analfabetos é idosa, sendo que também pela primeira vez há menos mulheres que homens nessa condição. Gabriela Noronha.
14: Para fortalecer a educação de jovens e adultos e combater o analfabetismo no Brasil, em 2024 o MEC lançou um pacto nacional que aumenta as vagas nessa modalidade de ensino nos sistemas públicos.
12: E ainda, em Minas Gerais, presidente Lula anuncia investimentos em hospital de referência para o tratamento de câncer em Belo Horizonte.
13: E em novo hospital universitário de São João del Rei, para atendimento de média e alta complexidade, que vai beneficiar 54 municípios.
12: Você vai ouvir também combate às apostas ilegais.
13: Decreto assinado pelo presidente Lula vai permitir bloqueio de bens das bets irregulares e destinação do dinheiro para o Fundo de Segurança Pública. Graziele Bezerra.